0: e seu faturamento representa cerca de 1% do produto interno bruto do país. Estrutura que deve crescer ainda mais com o pacote bilionário anunciado pelo presidente Lula. Até 2030, a Petrobras vai investir 37 bilhões de reais no estado de São Paulo. Do total, 17 bilhões serão destinados ao setor de refino e só na Replan serão 6 bilhões de reais em novos projetos. Com isso, a refinaria será capaz de processar 460 mil barris de petróleo por dia, 5% a mais do que a capacidade atual. Segundo a presidente da Petrobras, Magda Chambriand, os investimentos estão alinhados com a meta de buscar a autossuficiência na produção de diesel.
1: A Petrobras é responsável pelo abastecimento de 75% do diesel do território nacional. Temos projetos para chegar a 85%. E no âmbito dessa discussão de segurança energética do nosso país, nós nos perguntamos: por que não 100%? E aí nos comprometemos com o presidente Lula a sermos autossuficientes em diesel até 2030 neste país.
0: O plano da estatal vai além do refino. Outros 9 bilhões de reais serão destinados à exploração e produção de petróleo, com foco no pré-sal da Bacia de Santos. Também estão previstos investimentos em gás natural, energia renovável e na expansão da infraestrutura logística do Porto de Santos. Projetos que aumentam a soberania e diminuem a dependência do país de crises externas, como reforçou o presidente Lula.
2: Fortalecer a Petrobras é uma coisa muito importante. É fazer a Petrobras voltar a ser motivo de orgulho. Sabe o que é motivo de orgulho? É a gente fazer tudo o que for necessário para que esse país seja soberano na prospecção e no refino de biocombustível e de combustível, de gasolina, de óleo diesel, de nafta, tudo que a gente puder produzir.
0: Com os investimentos, a Replan deve aumentar a produção de diesel S10, mais puro e menos poluente, e passará a produzir combustível sustentável de aviação, o SAF. Os investimentos anunciados para o estado de São Paulo devem gerar 38 mil empregos diretos e indiretos, segundo a Petrobras. De Paulínia, São Paulo, Pablo Mundim.
3: Considerado a maior infraestrutura científica do Brasil, o acelerador de partículas Sirius, instalado em Campinas, São Paulo, entrou numa nova fase.
4: Com a inauguração de mais 4 estações, o Sirius amplia a pesquisa e desenvolvimento de novas tecnologias estratégicas para o país.
3: Também foi lançada a pedra fundamental do Polo, que vai desenvolver tecnologias para o Sistema Único de Saúde.
5: O Sirius, em Campinas, funciona como um gigantesco microscópio de alta precisão. O equipamento possui uma das mais avançadas fontes de luz síncrotron do mundo e consegue analisar diferentes materiais em escala atômica. As primeiras linhas de pesquisa começaram a operar em 2019. Hoje foram inauguradas mais 4 estações. As novas linhas ampliam a capacidade de pesquisa do Sirius em áreas estratégicas, como desenvolvimento de novos medicamentos, avanços em telecomunicações, análise química de materiais complexos como terras raras e minerais críticos e desenvolvimento de supercondutores. As 4 linhas receberam investimento total de 230 milhões de reais, sendo 30 milhões do novo PAC. Com a inauguração, o Sirius chega a um total de 15 linhas em funcionamento. A ministra da Ciência, Tecnologia e Inovação, Luciana Santos, disse que o investimento eleva a qualidade das pesquisas científicas no país.
6: Estamos construindo autonomia científica, capacidade nacional, um Brasil forte, independente e soberano, prova de que o Brasil pode ocupar um lugar de liderança científica, tecnológica e industrial no mundo.
5: O presidente Lula também visitou o canteiro de obras do Orion, que será o primeiro laboratório de biossegurança máxima, voltado ao estudo de patógenos de alta periculosidade. Durante o evento, também foi lançada a pedra fundamental do primeiro polo do Programa Nacional de Inovação Radical em Saúde, voltado ao desenvolvimento de tecnologias para o Sistema Único de Saúde. O ministro substituto da Saúde, Adriano Massuda, destacou a importância do polo para a saúde do país.
7: Estamos falando de infraestrutura integrada voltada para a produção de radiofármacos, diagnósticos avançados, terapias inovadoras, insumos farmacêuticos ativos, as IFAs que o Brasil e o mundo é tão dependente.
5: O presidente Lula ressaltou a importância dos investimentos em ciência e tecnologia.
2: Qualquer quantidade de milhões que nós colocarmos é muito pequeno diante da quantidade de milhões que isso aqui vai render para o futuro do país e para o futuro da sociedade brasileira.
5: O laboratório Sirius atende pesquisadores do Brasil e do exterior. Quase 90% dos componentes do Sirius foram produzidos ou desenvolvidos no Brasil. Reportagem Dima Soldi.
4: Hoje, 18 de maio, é Dia Nacional de Combate ao Abuso e à Exploração Sexual de Crianças.
3: O governo do Brasil vem fazendo um trabalho transversal com vários ministérios para enfrentar esse problema de maneira mais efetiva e segura para as crianças.
4: Esse trabalho envolve educação, levantamento de dados para formulação de novas políticas públicas e, principalmente, estímulo à denúncia por parte da sociedade.
3: Hoje a gente conversa com a ministra dos Direitos Humanos e da Cidadania, Janine Mello, sobre cada uma dessas ações. Boa noite, ministra, bem-vinda.
8: Boa noite, Luciano, boa noite, Mariana. Obrigada, gente, um prazer estar aqui com vocês.
3: Ministra, hoje foram feitas várias entregas relacionadas aos direitos da infância. Vamos começar, então, falando sobre as ações normativas para fortalecer o combate ao abuso sexual de crianças e adolescentes. Que atos foram feitos hoje nesse sentido e como eles ajudam nessa luta?
8: Luciano, hoje eu assinei uma portaria para a gente muito importante, que é a portaria que institui a Política Nacional de Enfrentamento e Combate ao Abuso Sexual contra Crianças e Adolescentes. Então, a gente, né, mais um avanço do ponto de vista normativo em relação a essa agenda. A gente garante aí o compromisso do governo do presidente Lula em organizar as ações do governo federal como um todo, para que a gente consiga efetivamente melhorar tanto a etapa de prevenção, quanto a etapa de encaminhamento dos casos e também de responsabilização dos assediadores e dos abusadores de crianças.
4: E hoje, né, ministra, foi lançada uma campanha de enfrentamento à violência sexual contra crianças e adolescentes. Eu vou até chamar, vamos ouvir um trechinho dela.
9: O silêncio não protege a criança. O silêncio protege quem comete a violência. Proteger a criança é agir. Acredite, escute, não julgue. Denuncie qualquer abuso. Disque 100, Disque Direitos Humanos.
4: Pois é, ela vem com essa ideia para reforçar essa ideia da importância da sociedade denunciar, não ser omissa e não ter esse olhar julgador sobre a criança, né?
8: É isso, Mariana. A gente precisa, assim, a prevenção, né, o enfrentamento à violência sexual contra crianças e adolescentes, ela tem três grandes etapas, vamos colocar assim. Então, tem uma parte que é de prevenção, então a gente precisa falar sobre isso. Então, o silêncio, ele não ajuda as crianças, ele não protege as crianças. O silêncio, ele só protege o abusador. Ele só protege aquele que é violento essas crianças e que abusa dessas crianças. Então, o que a gente precisa garantir é, efetivamente, canais de denúncia para, no momento em que o caso aconteça, a gente consiga encaminhar isso adequadamente e que a gente consiga que o Estado dê respostas, né, junto a diferentes autoridades competentes aí, dependendo do caso, para a gente conseguir garantir, efetivamente, que também, aí uma terceira fase, é que a gente responsabilize e puna aquelas pessoas que estão envolvidas nesses crimes.
3: Outra ação transversal lançada hoje foi com o Ministério da Educação, né, com um caderno temático Papel da Escola no Enfrentamento à Violência contra Meninas e Mulheres. O que é esse material? Ele será entregue nas escolas, aos pais?
8: Então, esse material a gente tem, né, em parceria com o Ministério da Educação, assim como a gente tem também em parceria com outros ministérios. Esse material é um material que vai servir de orientação para os profissionais de educação. Então, professores, todo mundo que está na sala de aula. A escola, para a gente, é um dos principais locos de ensino para, né, acho que para as crianças conseguirem se proteger e para a gente garantir que também a escola, como parte dessa rede de proteção social, seja um lugar em que os professores que estão junto com essas crianças diariamente consigam identificar eventuais sinais de que as pessoas estão passando por algum tipo de situação de violação ou de violência. Então, para a gente é muito importante que os professores e professoras estejam orientados adequadamente para conseguir identificar e encaminhar esses casos para onde a gente precisar, para as autoridades competentes, polícia, quando for o caso, conselhos tutelares.
4: Saber também como abordar,
8: exatamente,
4: né?
8: Exatamente.
4: E não compactuar com essa rede de silêncio.
8: Exatamente. Esse material já está disponível nas redes do MEC e ele vai estar disponível para todos os professores e professoras do Brasil.
4: Agora, foi lançada também, né, ainda falando em educação, foi lançada a matriz Educação que Protege, que é uma parceria com a Unicef, e também um guia para os municípios lidarem aí com a proteção das crianças em festas populares, eventos públicos. Que tipo de orientações esses documentos trazem?
8: Então, acho que a gente tem uma parceria já histórica com o Unicef de muitos anos, então tem uma esse é mais, né, esses são dois materiais que são exemplos dessa parceria aí muito frutífera que a gente tem com eles. A nossa preocupação foi garantir isso para municípios e para instituições que organizam grandes eventos, saberem como se, é como se a gente tivesse um passo a passo do que fazer para a gente ter cuidado com essas crianças, porque a gente sabe que nesses momentos é muito comum que aconteça situações, que a criança às vezes fica desacompanhada.

0: tem nas rodovias federais, em que a gente sabe que tem uma incidência grande de violação contra crianças. Então, na verdade, hoje a Polícia Federal está, a Polícia Rodoviária Federal está atualizando essa metodologia para a gente conseguir qualificar e aprimorar esse atendimento, para a gente ter tempestividade e agilidade na identificação desses casos e no encaminhamento policial em relação a isso. Então, essa é uma parceria para a gente super importante com a Polícia Rodoviária Federal, que está em andamento já há um tempo, mas a gente agora atualiza para aprimorar. A outra que a gente tem com os conselhos federais, na verdade, é uma atuação, né, no âmbito do nosso Ministério em várias dimensões, vamos colocar assim, e a gente tem principalmente uma preocupação em fortalecer e garantir que os conselhos federais consigam executar suas atribuições na proteção, no direito, na defesa dos direitos das crianças e dos adolescentes. Então a gente tem programas de equipagem, fortalecimento via capacitação desses conselheiros e dessas conselheiras. Então tem uma série de medidas que a gente faz junto aos conselhos para garantir que eles possam aí nos apoiar na implementação das políticas de defesa de criança e adolescente.
1: Eu acho que é até importante a gente ressaltar esse trabalho que a Polícia Federal Rodoviária Federal faz, porque há lugares onde basicamente é a PRF ali que tem mais condição de atuar, né? Porque é mais difícil de chegar, mais difícil de manter, às vezes, alguém do estado por lá, né?
0: Exatamente.
1: Ministra, a gente não pode deixar de falar aqui das novas formas de violência sexual, principalmente no ambiente digital, né? A senhora pode falar um pouco pra gente sobre o ECA digital e como é que tem sido o enfrentamento da violência nesse ambiente virtual?
0: Claro, então, o ECA, bom, foi um avanço histórico, importantíssimo que o Brasil deu no último, né, agora no último, a gente aprovou, sancionou a lei no ano passado, esse ano a gente conseguiu publicar o decreto que regulamenta e que indica, inclusive, para o setor de tecnologia das plataformas, como é que o ECA digital vai ser efetivamente implementado. A gente precisa, acho que, caminhar em duas direções. Uma é garantir que efetivamente o ECA digital seja implementado, se torne uma realidade na vida das famílias. Havia uma preocupação muito grande de todas as famílias brasileiras com a forma com que o acesso à internet tem se dado de maneira cada vez mais precoce e cada vez menos supervisionada. Então, para a gente é importante garantir que haja uma parceria entre famílias, Estado e iniciativa privada para a gente criar e permitir que o ambiente digital seja um ambiente protegido para as crianças, um ambiente seguro para que elas naveguem. O acesso à internet, à tecnologia é uma realidade. A gente não tem como lutar contra isso, mas a gente precisa garantir que esse espaço seja um espaço mais seguro para crianças e adolescentes. Então, o ECA que trouxe exatamente essa perspectiva. E para a gente é muito importante afirmar e acho que reiterar que o Brasil, ele define, ao estabelecermos o ECA digital, o que o Brasil diz é: eu estou definindo um limite enquanto país para o que a gente permite em relação à operação ou regras de negócio, ou modelos de negócio que a gente não quer que sejam baseados na vulnerabilidade da infância. O Brasil diz isso de maneira muito explícita e evidente, inclusive servindo de exemplo e de referência aí para outros países.
2: Nesse contexto, né, ministra, temos também o guia sobre dispositivos digitais, né, o uso por crianças e adolescentes. Que tipo de orientações estão nesse guia? E ele tem tido, a população tem demonstrado interesse nesse guia?
0: Muito, Luciano. Esse guia, ele foi um guia que, né, antecedeu ali a parte da regulamentação do ECA digital, e ele, na verdade, serviu para isso. Vários pais, várias mães e pessoas que, né, responsáveis para as crianças não sabem exatamente como mexer em determinados tipos de aplicativos ou de rede social. Então, o guia, ele, inclusive, ajuda a fazer a supervisão parental. Então, tem várias famílias que acessaram, né, e que nos retornaram e nos deram um feedback em relação a isso, de que foi importante para orientar essas pessoas de quais são os instrumentos e quais são os mecanismos que a gente pode contar para garantir que as crianças tenham acesso mais seguro a esses aplicativos e a essas plataformas de maneira geral. E aí a gente também tem ali parte que vai dedicado para as outros equipamentos da rede de proteção de crianças e adolescentes, para os profissionais de saúde, para os profissionais de assistência social, profissionais de educação. Então ele é voltado para famílias, mas também para todos aqueles que de alguma forma interagem com o dia a dia e cotidiano dessas crianças, para que a gente tenha ali orientações meio coordenadas em relação isso.
1: Onde é que a gente consegue acesso ao guia, ministra?
0: Ele tem uma plataforma específica, um site, ele está disponível para download. A gente tem também vários materiais impressos que foram distribuídos em diferentes locais, mas ele está disponível hoje, inclusive no site do nosso próprio ministério.
1: Então vamos lá, guia sobre o uso de dispositivos digitais por crianças e adolescentes. É assim que é possível buscar na internet e encontrar ele, então.
0: O apelido dele é, né? Guia de Telas, pode botar
1: guia
0: no Google
1: aí,
0: Guia de Telas, que eu acho que vocês acham de maneira mais fácil também.
1: Tá ótimo. Nós conversamos com Janine Mello, ministra dos Direitos Humanos e da Cidadania. Ministra, muito obrigada pela sua entrevista à Voz do Brasil.
0: Obrigada, Mariana. Obrigada, Luciano. Boa noite, gente.
2: Cartão de crédito, cheque especial, financiamento estudantil, o Desenrola chegou para ajudar os brasileiros a se livrarem de vários tipos de dívidas.
1: E entre as novidades do programa,

0: Está um simulador que calcula os prazos, descontos e o valor final da dívida a ser quitada.
1: Outra facilidade é ter atendimento presencial em uma agência dos Correios.
2: Luciana Abreu é fisioterapeuta e conta que na época da faculdade recorreu ao Fundo de Financiamento Estudantil FIES para custear as mensalidades. Já formada, ela acabou atrasando os pagamentos do financiamento e viu o débito virar uma bola de neve. Só em 2023, Luciana conseguiu renegociar a dívida graças ao programa Desenrola Brasil do governo federal.
3: Hoje eu já quitei a minha dívida. Isso me proporcionou liberdade e autonomia financeira.
2: Para ajudar pessoas que desejam limpar o nome, o governo do Brasil lançou neste mês o programa Desenrola Brasil Famílias, ou Desenrola 2.0. Além das condições especiais, o programa trouxe ainda uma novidade. Nesta edição, os interessados podem realizar uma simulação com uma nova calculadora digital. Desenvolvida pelo Ministério da Fazenda, a calculadora mostra uma estimativa das condições de renegociação antes que a pessoa procure uma instituição financeira. Segundo o secretário de Reformas Econômicas do Ministério, Regis Dudena, outra função disponível é a possibilidade de calcular o uso do Fundo de Garantia do Tempo de Serviço, FGTS.
4: Automaticamente, esse simulador já faz uma projeção de qual vai ser o tamanho do desconto e como ele poderá vir a parcelar essa dívida, inclusive utilizando-se do saque do FGTS para abatimento dessa dívida. Então é uma ferramenta para ajudar o cidadão a saber se a política pública está sendo aplicada corretamente para ele.
2: A calculadora pode ser acessada no endereço simuladordesenrola.fazenda.gov.br. Para quem prefere atendimento presencial ou não tem facilidade com as ferramentas digitais, também é possível renegociar as dívidas indo a uma das mais de 10 mil agências dos Correios espalhadas pelo país. Reportagem Gabriela Noronha.
0: E na hora de renegociar as dívidas, cuidado com golpes.
1: O Ministério da Fazenda alerta para um golpe que usa um site falso do novo Desenrola Brasil para enganar pessoas interessadas em renegociar dívidas.
5: A página imita canais oficiais e promete limpar o nome do usuário em até 5 dias. Segundo o Ministério, os golpistas pedem consulta de CPF para verificar uma suposta elegibilidade ao programa, coletam informações pessoais e cobram pagamentos via Pix sob a justificativa de taxas administrativas e processamento eletrônico. O site também usa um chat para levantar informações sobre o tipo de dívida, como a do cartão de crédito. Por exemplo, a pasta reforça que não existe cobrança de taxa para participar do novo Desenrola Brasil. Vale lembrar que o site oficial do programa está disponível na página do Ministério da Fazenda, gov.br/fazenda. Dilson Santa Fé, para a Voz do Brasil.
0: Proteger a Amazônia e as fronteiras para fortalecer a soberania nacional.
1: É o que pretende o programa Território Seguro e Amazônia Soberana, lançado hoje em Manaus.
0: A iniciativa tem como foco 7 territórios prioritários, onde vivem 38 etnias indígenas.
6: A iniciativa faz parte do Plano Brasil contra o Crime Organizado e integra várias forças do governo federal para enfrentar a criminalidade. O ministro da Justiça e Segurança Pública, Wellington César Lima e Silva, destacou que as facções que agem na Amazônia Legal são diferentes dos grupos criminosos de São Paulo e Rio de Janeiro. Por isso, o programa deve atender a segurança regional e combater crimes divididos em 4 pilares.
7: O primeiro pilar é o lucro. Aqui, o ouro do garimpo ilegal, a madeira sem origem, a terra grilada, a cocaína que desce os rios. O segundo pilar é o controle a partir das prisões e dos territórios dominados, de onde lideranças articulam atividades criminosas. O terceiro pilar é o poder armado, alimentado pelo mercado legal de armas que cruza as fronteiras norte e oeste do país. E finalmente o quarto pilar é a violência letal contra ribeirinhos, contra lideranças indígenas, contra agentes públicos.
6: O programa tem como foco 7 territórios prioritários, onde vivem 38 etnias indígenas e tem investimento inicial de R$209 milhões. A ideia é combinar ações de repressão, prevenção e fortalecimento das economias locais a fim de evitar que indígenas sejam cooptados pelo crime. Como explica o ministro dos Povos Indígenas, Eloy Teixeira. Serena.
8: Nós detectamos aí dentro dos territórios, de, além dessas facções, elas vão assediando os indígenas. E muitos indígenas acabam sendo assediados por falta de oportunidade, por não ter outros meios de sobrevivência, sem ter também o apoio para realizar suas atividades próprias, né? Então, não tem perspectiva de vida. Então, é a partir dessa dimensão que o Estado precisa agir.
6: O programa Brasil contra o Crime Organizado foi lançado no dia 12 de maio para desarticular as estruturas econômicas, operacionais e territoriais que sustentam as organizações criminosas. Reportagem Luana Karen.
1: Mais de 19 milhões de famílias em todo o país começam a receber hoje a parcela do mês de maio do Bolsa Família.
0: O repasse foi unificado em 217 municípios brasileiros às famílias que vivem em áreas em emergência ou calamidade pública reconhecidas pelo governo do Brasil.
1: E uma novidade, a partir de hoje as famílias beneficiárias podem contar com um aplicativo renovado.
0: Quem explica pra gente é o ministro do Desenvolvimento e Assistência Social, Família e Combate à Fome, Wellington Dias.
9: É uma ferramenta que permite a cada família beneficiária poder dar solução a problemas que tenha. Por exemplo, por que teve o bloqueio? Lá no aplicativo você vai conseguir saber e vai conseguir ali dar a solução. Também é uma ferramenta para acessar vários programas além do Bolsa Família. O Minha Casa Minha Vida, como é que eu faço para me cadastrar? O programa Gás do Povo, Luz do Povo, o programa Pé de Meia, ou seja, são várias portas que se abrem para o público do Bolsa Família.
1: E essas foram as notícias do governo do Brasil.
0: Fique agora com as notícias do Poder Judiciário e do Congresso Nacional. Boa noite.
1: Boa noite para você, até amanhã.
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12: STF invalida lei do Espírito Santo que permite aos pais vetar filhos em aulas sobre gênero e sexualidade.
13: STJ recebe nova denúncia contra ex-governador do Acre em ação por fraude e desvio em obras públicas.
12: TSE realiza confirmação do teste público da urna.
13: Boa noite, eu sou Marcela Luiza.
12: E eu sou Walter Lima.
13: Supremo Tribunal Federal invalida a lei do Espírito Santo que permitia a pais vetar filhos em aulas sobre gênero e sexualidade.
12: Na mesma sessão virtual, o STF também declarou inconstitucional uma lei de Betim, em Minas Gerais, que proibia o uso da chamada linguagem neutra nas escolas. Marta Ferreira.
14: A norma capixaba foi questionada no Supremo pela Aliança Nacional LGBTI+, pela Associação Brasileira de Famílias Transafetivas e pela Associação Comunitária Cultural e de Apoio Social, Fórum Nacional de Travestis e Transsexuais Negras e Negros. Prevaleceu o voto da relatora ministra Carmen Lúcia. Para ela, o legislativo capixaba extrapolou sua competência constitucional ao tratar de diretrizes e bases da educação, matéria reservada à União. Na avaliação da ministra, a norma interferiu indevidamente no currículo pedagógico, cujas regras são disciplinadas pela Lei de Diretrizes e Bases da Educação Nacional. Na mesma sessão virtual, os ministros também declararam inconstitucional a Lei 7.015 de 2022 do município de Betim, em Minas Gerais, que proibia o uso da chamada linguagem neutra nas escolas. O relator da ação, o ministro Luiz Fux, afirmou que o tribunal tem jurisprudência consolidada, segundo a qual estados e municípios não podem proibir o uso da linguagem neutra em instituições públicas ou privadas de ensino, por se tratar de matéria vinculada às diretrizes educacionais, cuja competência é da União.
13: Corte Especial do STJ recebe nova denúncia contra o ex-governador do Acre, Gladson Camelin.
12: Agora, o político é acusado pelos crimes de peculato, desvio e fraude à licitação por supostas irregularidades na contratação de obras para rodovia estadual em Cruzeiro do Sul. Fátima Uchoa.
0: Com a decisão, o ex-governador se tornou réu em mais uma ação penal. A Corte Especial já o havia condenado a 25 anos e 9 meses de reclusão, a maior pena já aplicada pelo STJ em uma ação penal originária, segundo o Ministério Público Federal, no início do primeiro mandato no governo do Acre, em 2020. O então governador Gladson Cambeli teria articulado esquema para frustrar o caráter competitivo da licitação para obras de duplicação da AC-405, direcionando o contrato para a construtora Colorado, empresa ligada à família dele. A acusação também aponta suposto superfaturamento no contrato. A relatora na Corte Especial é a ministra Nancy Andrighi.
13: Moradores da Ilha do Marajó, no Pará, buscam atendimento no mutirão da Justiça do Trabalho.
12: O mutirão é uma parceria com o Conselho Nacional de Justiça. Luma Soares.
15: Os atendimentos começaram cedo em Portel, na Ilha do Marajó. Centenas de pessoas enfrentaram filas na madrugada para garantir serviços como orientações trabalhistas, emissão de documentos, previdência e atendimento de saúde. Os atendimentos vão até sexta-feira, dia 22, das 8 da manhã às 6 da tarde.
13: O Tribunal Superior Eleitoral realizou a confirmação do teste público da urna.
12: Os investigadores validaram as correções e aprimoramentos nos sistemas eleitorais. Fábio Ruas.
16: O teste de confirmação foi realizado entre os dias 13 e 15 de maio. Os testes comprovaram mais uma vez a segurança do sistema eleitoral brasileiro. Ficou constatado que nenhum dos quatro achados do teste da urna, realizado no final do ano passado, fragilizou o sigilo e a integridade do voto, que são os pilares do processo eleitoral do país.
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13: Uma boa noite.
12: E até amanhã.
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1: Eu sou Paula Groba.
2: E eu sou Ricardo Nakaoka.
1: E estes são os destaques de hoje do Jornal do Senado, que começa agora.
2: 5 estados são premiados no Senado por avanço na alfabetização infantil.
1: Presidente do Banco Central participa de audiência com senadores para prestação de contas e esclarecimentos sobre o Banco Master.
2: Senado debate criação do Estatuto da Poupança para proteger famílias endividadas.
1: Boa noite.
2: Boa noite.
1: Aprender a ler e escrever na idade certa pode definir todo o futuro escolar de uma criança. E alguns estados brasileiros têm conseguido avançar nesse desafio.
2: Hoje, o Senado homenageou 5 governadores que se destacaram pelos resultados na alfabetização de crianças de até 8 anos, reconhecendo políticas públicas que melhoraram o desempenho dos alunos nos primeiros anos da educação básica. Os detalhes na reportagem de Rodrigo Rezende.
3: O reconhecimento é feito a partir de critérios técnicos que levam em conta 4 eixos de avaliação: resultados de alfabetização, equidade, formação de professores e regime de colaboração. O senador Cid Gomes, do PSB do Ceará, que propôs a iniciativa e presidiu a homenagem, afirmou que a premiação é um incentivo para que mais governantes invistam em educação.
4: Hoje, consolidamos a tradição que iniciamos em 2025. Confirmamos o compromisso desta casa com a educação, com a democracia e com a superação das desigualdades. Deixamos claro que os esforços dos governantes que lutam por uma educação de qualidade não passarão desapercebidos.
3: Juliano Manzep, representante do governador de Mato Grosso, Otaviano Pivetta, afirmou que o prêmio é resultado de um trabalho coletivo.
5: Esse prêmio não é apenas do governo. Nós dedicamos ele também a todos os gestores, professores, diretores de escolas, prefeitos municipais e toda a classe educadora.
3: Erivonaldo Alves, secretário de Educação da Paraíba, representante do governador Lucas Ribeiro, ressaltou que a alfabetização na idade certa abre diversas portas durante a vida.
6: Em nome de cada aluno paraibano, de 6 a 7 anos de idade, que descobre o mundo através da leitura. Alfabetizar não é apenas um favor, é um direito que todas as crianças têm.
3: O governador do Piauí, Rafael Fonteles, saudou a parceria entre os entes federados na conquista de bons números de alfabetização no estado.
7: Sabemos que essa é uma política executada pelos municípios diretamente, mas pode e deve ser apoiada pelos estados e pelo governo federal.
3: O governador do Ceará, Eumano de Freitas, ressaltou a longevidade das políticas educacionais no estado.
8: É também motivo de orgulho fazer parte de um projeto educacional que se tornou referência nacional e que foi construído com visão de longo prazo, compromisso público e continuidade administrativa.
3: O Comitê Técnico da Comenda conta com representantes do Ministério da Educação, do INEP, do Unicef e de instituições ligadas à educação, caso da Fundação Roberto Marinho, Fundação Lehman, Associação Bem Comum e o Instituto Natura.
1: O senador Marcelo Castro, do MDB do Piauí, cobrou uma decisão definitiva do Supremo Tribunal Federal sobre a divisão dos royalties do petróleo. Hoje, a maior parte desses recursos fica concentrada em 3 estados produtores: Rio de Janeiro, São Paulo e Espírito Santo.
2: Em 2012, o Congresso aprovou novas regras para ampliar a participação dos estados não produtores, mas a lei acabou suspensa pelo STF em 2013. Neste mês, o julgamento foi retomado, mas voltou a ser interrompido após pedido de vista do ministro Flávio Dino.
9: 86% ficam no Rio de Janeiro, 4,4% no Espírito Santo, 0,6% em São Paulo. Somando tudo, 94% dos royalties do petróleo do Brasil ficam em 3 estados, especialmente em um único estado do Brasil.
1: E outra decisão recente do Supremo Tribunal Federal teve impacto direto nas relações de trabalho e nos direitos das mulheres.
2: O STF considerou constitucional a lei aprovada pelo Senado em 2023, que prevê medidas para promover a igualdade salarial entre homens e mulheres nas empresas. A norma vinha sendo questionada por entidades empresariais e trabalhistas. A reportagem é de Raíssa Abreu.
10: A iniciativa do governo, aprovada pelo Senado em junho de 2023, obriga empresas a divulgarem periodicamente salários e critérios de remuneração de seus funcionários e a adotarem medidas para corresponder correção de desigualdades entre salários de homens e mulheres na mesma função. O ministro Alexandre de Moraes considerou que a lei cumpre o objetivo de promover a transparência e enfrentar a desigualdade. Para a relatora da proposta no Senado, a senadora Tereza Leitão, do PT de Pernambuco, ainda há muito por fazer.
11: Eu acho que o primeiro ponto a ser feito é essa radiografia da situação, porque existe já a disparidade e quando você dá o corte racial, ela aumenta, como também cortes regionais, cortes territoriais. Então, esse mapa, a gente precisa se valer dele para poder fazer as políticas de reparação, de superação dessa realidade.
10: Mulheres recebem, em média, 21% a menos que os homens. Quando o recorte é racial, a diferença salarial entre homens brancos e mulheres negras é de 53%.
1: Audiência com o presidente do Banco Central, renegociação de dívidas rurais e propostas para garantir a gratuidade do PIX movimentam a agenda das comissões do Senado nesta semana.
2: Projetos sobre protocolo antirracista e militarização de escolas também estão entre os destaques. Repórter Marcela Diniz.
12: Na terça, a Comissão de Assuntos Econômicos ouve o presidente do Banco Central, Gabriel Galípolo, entre outros assuntos, sobre a fraude do Banco Master e as providências do BC com relação ao BRB, Banco de Brasília. O colegiado também pode votar a utilização do Fundo Social do Pré-Sal para renegociação de dívidas de produtores rurais. Para o presidente do colegiado, senador Renan Calheiros, do MDB de Alagoas, a crise é grave e demanda solução urgente.
13: Problemas climáticos com problemas macroeconômicos, guerras, câmbio baixo, mercado reduzido, juros altíssimos. As suas garantias foram comidas pela remuneração desses juros absurdos.
12: Também na terça, a Comissão de Educação analisa o protocolo antirracismo, misoginia e demais preconceitos nas escolas. Na quarta, a Comissão de Constituição e Justiça poderá votar a PEC que amplia a autonomia do Banco Central e garante gratuidade do PIX. E na quinta, tem debate na Comissão de Educação sobre militarização de escolas públicas. O pedido de audiência cita agressões, punições desmedidas e outras violações em ambiente escolar.
1: Já no plenário, senadores devem votar nesta semana o projeto de lei complementar que garante a manutenção de incentivos de tributos federais a pessoas jurídicas sem fins lucrativos, independentemente de sua qualificação.
2: A pauta de votações desta semana também inclui indicações para a representação do Brasil no exterior e para o Conselho Nacional de Justiça, aumento de prazo para contestar a autoria de crimes praticados no ambiente doméstico e ainda a criação da Política Nacional para Estudantes com Altas Habilidades ou Superdotação.
1: Guardar dinheiro no fim do mês ainda é um desafio para milhões de brasileiros endividados. Para estimular a criação de reservas financeiras e reduzir o superendividamento, um projeto em análise no Senado cria o chamado Estatuto da Poupança.
2: A proposta prevê mudanças no FGTS, incentivos ao hábito de poupar e novas regras para contratos de crédito. Os detalhes com a repórter Patrícia Oliveira.
14: A proposta do senador Confúcio Moura, do MDB de Rondônia, cria uma política de orientação para o consumo consciente, por meio de educação financeira, além de incentivos à poupança. Entre as medidas está a criação de prêmios para trabalhadores com saldo no FGTS e para bons pagadores. O projeto também prevê o direito ao arrependimento, com um prazo para reflexão de quem solicitar um empréstimo bancário antes que seja finalizado. Confúcio Moura destaca que facilidades como compras pela internet estimulam o consumo desnecessário por impulso e o endividamento pode levar a decisões arriscadas, como apostas online ou empréstimo consignado.
15: O crédito, que deveria funcionar como apoio momentâneo, passou a ocupar o espaço da renda. Virou ponte para atravessar o mês. Virou instrumento de sobrevivência.
14: O projeto ainda proíbe o aumento automático do limite do cartão ou do cheque especial. E as faturas deverão informar o valor total dos financiamentos em reais.
2: Com edição de Paula Gromba e trabalhos técnicos de João Lira, o Jornal do Senado fica por aqui. Acompanhe agora as notícias da Câmara dos Deputados. Boa noite.
1: Boa noite e até amanhã.
16: Câmara dos Deputados.
17: Avança a proposta que cria a política de proteção às pessoas com ostomia.
18: Câmara analisa projeto que regulamenta a atuação do síndico profissional.
17: Deputados debatem obrigação do SUS aceitar exame em clínica privada.
18: Boa noite. Plenário pode votar projeto que obriga o SUS a aceitar exames feitos em clínicas privadas. Entenda na reportagem de Antônio Vital.
19: Ganhou o regime de urgência e pode ser votado a qualquer momento no plenário da Câmara, projeto que obriga o Sistema Único de Saúde, o SUS, a aceitar exames realizados em clínicas privadas. A justificativa é que isso poderia acelerar o tratamento de pacientes que enfrentam filas e demora na realização de exames no sistema de saúde público. A proposta condiciona a aceitação dos exames privados aos prazos de validade e padrões de qualidade a serem definidos pelo Ministério da Saúde. Com regime de urgência, o projeto pode ser votado diretamente no plenário da Câmara, sem passar pela análise das comissões permanentes da Casa. Mas a votação da urgência provocou debate no plenário. Deputados aliados ao governo criticaram a proposta, com o argumento de que os médicos do SUS hoje não são impedidos de aceitar esses exames e que, se o projeto virar lei, pode beneficiar pacientes que têm condições de pagar. Foi o que disse o deputado Jorge Sola, do PT da Bahia.
20: Não existe nenhuma barreira para que exames feitos na rede privada sejam utilizados pelo SUS. O que existe são critérios da qualidade dos exames que são realizados, serem confiáveis ou não. Esse projeto vai oficializar problemas graves, onde muitas vezes um paciente passa na frente de uma fila existente porque ele tem condição de pagar os procedimentos diagnósticos.
19: O autor do projeto, o deputado Nicolas Ferreira, do PL de Minas Gerais, diz que o uso de exames feitos em clínicas privadas poderia resolver o problema das filas e atrasos no atendimento da rede pública.
21: Quero dizer bem claro que isso é um projeto técnico, um projeto que vem de uma demanda de pessoas reais que precisam de agilidade, tempo e recurso, que serão ali realmente beneficiados, porque ele pode fazer o exame privado e já chegar com o SUS com esse exame para poder ajudar no atendimento. Então, realmente, a união tanto do SUS quanto da rede privada para poder melhorar a saúde no nosso país.
19: Ainda não há data para votação no plenário da Câmara do projeto que obriga o Sistema Único de Saúde a aceitar exames realizados em clínicas privadas. Da Rádio Câmara de Brasília, Antônio Vital.
16: Votação.
17: Câmara aprova projeto que garante acesso à reprodução assistida para mulheres em tratamento de câncer. A repórter Sofia Peçanha nos conta como deve funcionar.
22: A Câmara dos Deputados aprovou o projeto que estabelece a Política Nacional de Atenção Integral em Reprodução Humana Assistida. Apresentada pela deputada Isa Arruda, do MDB de Pernambuco, a proposta garante o acesso a serviços de reprodução assistida a mulheres em tratamento de câncer que possa afetar a sua fertilidade ou com diagnóstico de endometriose. Segundo a relatora na Comissão de Saúde, a deputada Jandira Fegari, do PSDB do Rio de Janeiro, a medida é necessária para garantir que a política, hoje baseada em portarias do Ministério da Saúde, tenha perenidade e aplicação uniforme em todo o país, oferecendo atendimento seguro a todas as pacientes.
23: A colaboração entre diferentes esferas é fundamental para assegurar a qualidade e a uniformidade dos serviços prestados, já que a governança colaborativa melhora os resultados de políticas públicas complexas como as da saúde.
22: O projeto prevê que o Sistema Único de Saúde, o SUS, assegure o acesso a serviços de reprodução assistida em todas as unidades federativas. Porém, quando a rede do SUS for insuficiente, o poder público poderá recorrer a serviços privados filantrópicos ou sem fins lucrativos. Além disso, o texto garante o acesso ao congelamento de óvulos e a outros serviços de reprodução assistida para mulheres que passam por tratamento de câncer, protegendo o direito à maternidade e à preservação da fertilidade antes de procedimentos que possam prejudicá-la, como afirma a deputada Jandira Fegari.
23: Dessa forma, a possibilidade de preservar a fertilidade oferece uma perspectiva positiva e um ganho significativo na qualidade de vida para as pacientes oncológicas, o que reduz o impacto psicológico associado à perda da capacidade de ter filhos biologicamente.
22: Quando a proposta estiver valendo como lei, todos os procedimentos de reprodução assistida deverão constar da tabela de procedimentos do SUS, garantindo financiamento adequado e acesso integral aos serviços. O projeto que garante acesso à reprodução assistida para mulheres em tratamento de câncer segue para análise do Senado. Da Rádio Câmara de Brasília, Sofia Peçanha.
16: Saúde.
18: Pessoas que passaram por um procedimento cirúrgico chamado ostomia são o foco de um projeto que está sendo examinado na Câmara. O repórter José Carlos Oliveira tem os detalhes.
0: avança na Câmara dos Deputados a proposta de criação da Política Nacional de Proteção às Pessoas com Ostomia, ou seja, aqueles pacientes que passaram por cirurgia para fazer uma abertura de ligação direta entre um órgão interno e o exterior do corpo. A intenção é garantir direitos, inclusão social e assistência integral a essas pessoas. A proposta do deputado Clodoaldo Magalhães, do PV de Pernambuco, já havia sido alterada na Comissão de Defesa dos Direitos das Pessoas com Deficiência. O texto ganhou ainda mais abrangência após aprovação na Comissão de Trabalho, com relatoria da deputada Flávia Moraes, de Goiás.
4: A gente busca justamente abranger aos outros tipos de ostomia, então a gente trata da ostomia, tanto pode ser na traqueia, quanto pode ser no intestino, e também da situação daquela ostomia provisória, que é temporária, aquela que vai ficar por um tempo e depois ela fecha, e aquela que é constante, permanente, né? Então, tudo isso requer cuidado diferenciado e a gente fez, então, esse detalhamento e com isso a gente vai ter aí um marco legal importante em relação ao paciente ostomizado.
0: Entre os benefícios previstos estão distribuição gratuita e regular de equipamentos e materiais de ostomia pelo SUS, isenção de impostos sobre produtos e acessórios específicos para a ostomia, centros de referência especializados com atendimento multidisciplinar em todo o país, programas de reabilitação física e reinserção social e laboral, adaptação de banheiros públicos e campanhas de conscientização e educação. O texto ainda protege o paciente de demissão desde a indicação médica para a cirurgia até 12 meses após o retorno ao trabalho. Flávia Moraes comentou a importância da política nacional.
4: Projeto muito relevante, com certeza ele vai trazer uma dignidade, uma qualidade de vida muito diferente para esse paciente, que muitas vezes sofre constrangimento no local de trabalho, por falta de adaptação, nos banheiros, por falta de adequação.
0: A proposta de Política Nacional de Proteção às Pessoas com Ostomia ainda vai passar pela análise das comissões de saúde, de finanças e tributação e de Constituição e Justiça. Da Rádio Câmara de Brasília, José Carlos Oliveira.
16: Trabalho.
17: Charles Fernandes, do PSD da Bahia, defende a votação urgente de proposta que regulamenta a aposentadoria especial dos agentes comunitários de saúde e de combate a endemias. O deputado afirma que o texto garante justiça e valorização aos trabalhadores.
5: O que é esse projeto? Vai trazer a segurança jurídica, vai trazer uma segurança para todos os agentes comunitários de saúde, uma aposentadoria especial. Os homens com 52 anos e as mulheres com 50 anos. Os agentes comunitários de saúde, eles trabalham no dia a dia, caminhando nas ruas com poeira, com lama, com sol quente. Então, é necessário e é importante regulamentar aposentadoria especial dos agentes comunitários de saúde.
18: Charles Fernandes lembra que os agentes comunitários de saúde e de combate a endemias prestam a primeira assistência às famílias, exercendo papel essencial na atenção básica ao acompanhar de perto a realidade dos bairros, das comunidades rurais e do interior do país.
16: Comissões.
17: É cada vez mais comum que condomínios tenham como síndico alguém que não mora no local. Por isso, a Câmara está examinando uma proposta que regulamenta a atividade do síndico profissional. A reportagem é de Luiz Cláudio Canuto.
6: Projeto aprovado na Comissão de Trabalho regulamenta a profissão de síndico profissional. O autor da proposta, deputado Paulo Alexandre Barbosa, lembra que o Código Civil de 2002 estabelece que a Assembleia do Condomínio pode escolher síndico que não more no condomínio para exercer a administração, o que possibilitou o surgimento do síndico profissional, uma alternativa cada vez mais comum nos condomínios brasileiros. Há, inclusive, empresas condominiais. Na opinião do deputado, isso mostra busca por mais profissionalismo na gestão condominial, além de resolver o problema de muitos condomínios onde ninguém quer assumir a função. O projeto foi apresentado para regulamentar a figura do síndico profissional no ordenamento jurídico brasileiro e estabelecer regras de contratação, atribuições e responsabilidades, e também prevenir conflitos, dando maior segurança jurídica para todos. O relator da proposta na comissão foi o deputado Léo Prates, da Bahia. Ele modificou o texto original, que previa como pré-requisito para o síndico profissional ter completado o ensino médio. Pela nova versão, a formação exigida é de tecnólogo em gestão de condomínio ou graduação em administração ou direito, além de inscrições nos conselhos regionais de administração ou na OAB.
24: Surgiu a necessidade do Congresso Nacional regular essa atividade. Esse projeto, logicamente,
3: nos interessou, porque é um bom debate, e nós conseguimos a aprovação, graças a Deus, unânime, na criação da profissão de síndico profissional, protegendo a sociedade, porque a gente acha que tem que ter uma qualificação para se exercer, já que não é uma atividade tão simples. Ele tem que cuidar de terceirização de mão de obra, ele tem que cuidar de obras de engenharia, uma série de atividades que são atinentes à vida condominial. Então, nós aceitamos a profissão, por exemplo, de técnico em administração, que é nível médio, mas é o mínimo que a gente pode exigir de uma pessoa que vai cuidar de tantas vidas. Então, a gente acha que o projeto saiu redondo, agora ele segue a tramitação na Câmara, e eu acho que ele com certeza vai ter um fim, porque é necessário regular essa profissão que já é exercida por uma série de pessoas.
6: O projeto que regulamenta a profissão de síndico profissional já está na Comissão de Constituição e Justiça. Da Rádio Câmara de Brasília, Luiz Cláudio Canuto.
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16: Segurança Pública.
18: Os deputados aprovaram participação social na elaboração de políticas no plano para enfrentar violência contra a mulher. Acompanhe na reportagem de Júlia Lopes.
8: A Câmara dos Deputados aprovou o projeto que assegura a participação de instituições da sociedade civil na elaboração das políticas de segurança previstas no Plano Nacional de Prevenção e Enfrentamento à Violência contra a Mulher. O projeto muda a Política Nacional de Segurança Pública e Defesa Nacional, que tem entre seus instrumentos o Plano de Enfrentamento à Violência contra a Mulher. A proposta do deputado Marangoni prevê que a participação da sociedade civil no plano tenha caráter opinativo e seja voltada principalmente à rede de atendimento à mulher. Entre as diretrizes do plano estão a proteção da família, o atendimento humanizado, a não revitimização da mulher, além da assistência às vítimas e seus familiares e o incentivo à denúncia. Para a relatora da proposta na Comissão de Defesa dos Direitos da Mulher, deputada Laura Carneiro, do PSD do Rio de Janeiro, a medida fortalece o combate à violência contra a mulher.
9: À disposição do Estado, nas suas três esferas, favorecer a atuação pela defesa da vida da mulher, com o auxílio opinativo das instituições da sociedade civil, que dispõe de conhecimento e atuação sobre o tema, e estou convencida, portanto, que promoveremos avanços concretos na incorporação do olhar e da experiência da sociedade civil num problema da violência contra a mulher.
8: Atualmente, o Brasil conta com diversas ONGs que atuam na defesa dos direitos das mulheres, na promoção da igualdade de gênero e no enfrentamento à violência. Aprovado pelas comissões, o projeto amplia a participação da sociedade no Plano Nacional de Prevenção e Enfrentamento à Violência contra a Mulher, poderá seguir diretamente para o Senado, sem necessidade de votação pelo plenário. Da Rádio Câmara de Brasília, Júlia Lopes.
16: Política.
11: O Conselho de Ética da Câmara dos Deputados aprovou a suspensão de parlamentares envolvidos na ocupação da mesa diretora ocorrida em agosto de 2025. Para Chico Alencar, do PSOL do Rio de Janeiro, a medida é importante para a preservação do decoro e da democracia.
18: Chico Alencar destaca que o placar de 15 votos favoráveis e 4 contrários reflete o entendimento do colegiado sobre a gravidade da obstrução dos trabalhos da Câmara. O deputado também critica a posição de operadores do direito que apoiam atos contra o Estado Democrático.
16: Justiça.
11: Boletins de ocorrência poderão ter o mesmo modelo em todo o país. A ideia é garantir que as informações importantes estejam no documento e facilitar a comparação dos registros de crimes entre os estados. A reportagem é de Maria Neves.
25: A Comissão de Segurança Pública da Câmara dos Deputados aprovou o projeto que exige a utilização de boletins de ocorrência padronizados por todos os integrantes do Sistema Único de Segurança Pública. Atualmente, cada estado adota um modelo próprio de coleta de dados sobre crimes. A proposta do deputado Eduardo Veloso, do Acre, determina ainda que os dados dos boletins de ocorrência sejam incluídos no Sistema Nacional de Informações de Segurança Pública, prisionais, de rastreabilidade de armas e munições, de material genético, de digitais e de drogas. De acordo com Eduardo Veloso, a padronização dos boletins de ocorrência vai possibilitar a uniformidade dos registros e garantir que todas as informações relevantes sejam coletadas. O parlamentar ainda defende que a centralização dos dados no Sistema Nacional de Informações de Segurança Pública vai permitir a análise mais detalhada das ocorrências, o que facilita a identificação de padrões e tendências de criminalidade. Com isso, ele acredita que será mais fácil, inclusive, combater o crime.
2: Essa proposta vai facilitar, padronizar e agilizar a ocorrência em si, fazendo com que a gente tenha também uma resposta mais rápida para o cidadão, vai fazer com que a polícia seja mais efetiva e vai fazer com que aqueles criminosos sejam capturados mais rápido, né? Porque hoje a gente tem uma dificuldade, principalmente nesses pequenos furtos, de uma interligação dos sistemas. E isso aqui vai fazer com qualquer que seja o tipo de ocorrência, essa ligação. Então, eu acredito muito nessa proposta.
25: Ao defender a proposta, o relator, deputado delegado Fábio Costa, do PP de Alagoas, também sustentou que a padronização e a integração dos dados vai facilitar a cooperação entre as forças de segurança e melhorar o combate à criminalidade. Para o parlamentar, a uniformização dos registros vai resultar em dados mais completos, consistentes e comparáveis entre os estados, o que melhora a qualidade das análises. Na opinião de delegado Fábio Costa, esses avanços vão abrir espaço para novas ferramentas de inteligência, estatística e monitoramento. Ele afirma ainda que, com isso, a administração pública poderá tomar decisões mais eficazes. O projeto que padroniza os boletins de ocorrência em todos os estados do país ainda será analisado pela Comissão de Constituição e Justiça. Da Rádio Câmara de Brasília, Maria Neves.
16: Turismo.
18: A Câmara aprovou o projeto que cria a Rota Turística Religiosa do Cariri, interligando os municípios cearenses de Juazeiro do Norte, Crato, Barbalha e Santana do Cariri. Autor da matéria, Yuri do Paredão, do MDB, afirma que a intenção é valorizar o patrimônio cultural e histórico da região.
10: Essa conquista fortalece a fé, valoriza a cultura do nosso povo e gera mais emprego, renda e oportunidades para a nossa região. O Cariri ganha ainda mais reconhecimento nacional como um dos maiores patrimônios religiosos e culturais do Brasil. Seguimos trabalhando com compromisso para levar mais desenvolvimento ao Cariri e a todo o Ceará.
12: O texto prevê que o governo federal poderá cooperar com o estado e os municípios para melhorar a infraestrutura e o atendimento aos romeiros que visitam os monumentos da fé. Yuri do Paredão acredita que o reconhecimento oficial vai atrair mais investimentos para o turismo religioso no Ceará.
18: Termina agora o Jornal Câmara dos Deputados com trabalhos técnicos de Everson Urani e apresentação de Val Monteiro e Márcio Aquilissardi. Uma boa noite para você.
12: Você fica com as notícias do Tribunal de Contas da União. Boa noite.
16: Minuto do TCU.
13: O Tribunal de Contas da União fez auditoria para avaliar o uso dos recursos federais destinados à Previdência Social em 2025. Neste ano, o programa deve movimentar cerca de R$1,3 trilhão. A Previdência é uma das maiores políticas públicas do país e garante aposentadorias, pensões e outros benefícios a milhões de brasileiros. A fiscalização analisou se os recursos estão sendo aplicados de forma eficiente e se contribuem para ampliar a proteção social e reduzir desigualdades. O TCU identificou que há espaço para melhorar a relação entre planejamento, monitoramento e execução das ações. Segundo a auditoria, o desafio é fazer com que o planejamento reflita com mais precisão os gastos e os resultados esperados. O tribunal fez recomendações para aprimorar a gestão e fortalecer a política. Saiba mais em tcu.gov.br.
16: 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Boa noite.

0: Boa noite pra você agora, 10:01.
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0: Fala, Silvio, já tá ligado aqui na nossa programação. Valeu pelo rádio ligado, boa noite, seja bem-vindo. Agora 10:07 aqui na 107.
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0: 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Oi, gente. Boa noite. 10

Nesta segunda-feira, 18 de maio, para 2026, 33-16-40-06, para o seu boa noite, para o seu salve, para o seu abraço, para o seu bate-papo, aqui com o seu amigo sucesso, esteja à vontade. Jean e Giovanni.

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1: Oi, me responde. Você tá aí? O que que tá acontecendo?

nossa programação, Zonete e Frederico. Vida bagunçada. O embaixador passou por aqui também, o Gustavo Lima. Sujeito, Maiara e Maraíza, nem tchum. Comecei muito bem, né? Comecei o bloco aí com Jean Giovanni, Amor Demais. Boa noite pra você, obrigado pelo rádio ligado, você que tá na empresa, no seu trabalho. Pra você tudo de bom, que o Papai do Céu abençoe você. Valeu pelo radião ligado aqui na Cobra FM. Olha só, na última semana, Virgínia Fonseca pegou os fãs de surpresa ao anunciar o fim do seu namoro com Vini Júnior. E parece que o término não foi tão amigável quanto parece. De acordo com o portal Léo Dias, o casal protagonizou uma discussão em um restaurante badalado de Madrid, na Espanha, o que teria sido o estopim para o fim do relacionamento. Durante o encontro, uma notificação apareceu no celular do jogador com a mensagem "Saudades", acompanhada de um emoji de coração. A influenciadora leu o conteúdo de relance e quis saber quem era a mulher por trás da mensagem, o que gerou uma discussão. A briga continuou na mansão do atleta. Segundo fontes próximas, Virgínia insistiu para acessar o celular do namorado, que negou qualquer envolvimento com a tal mulher. Algum tempo depois, a famosa notou que a conversa não estava mais no aparelho, o que fez a sua desconfiança desmoronar de vez. Que coisa, hein? O Vini é safadinho, hein? Ô, louco, Vini, que é isso, rapaz? Agora tem Luan Santana, boa noite pra você. Dia, lugar e hora na 107. Essa música é linda.

0: aqui na nossa programação, Marcos e Belucci, Tonelada de Solidão, Cobra FM. Muita música legal pra você que tá aí na noite é nossa. Valeu pelo rádio ligado. Uma ótima segunda-feira. Bom começar a semana com você.
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0: Agora 10h31.

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13: Tô felizão de ter você por aqui, 10h35. 107.1. Cobra FM, valeu pela preferência aí.
14: A ferro e fogo.
13: Olha, a Zilu Camargo. A Zilu, né? A ex do Zezé. Celebrou um novo passo na carreira ao inaugurarem oficialmente o restaurante Cuca Libre em Orlando, nos Estados Unidos, no sábado 16 de maio. O espaço nasce com proposta voltada ao público brasileiro e latino que vive ou passa pela Flórida. A inauguração reuniu empresários, convidados e nomes conhecidos da comunidade brasileira em uma noite marcada por música, gastronomia e clima de celebração. Aê, Zilu, né? Danada, hein? Zilu Camargo abre restaurante em Orlando e recebe brasileiros.
14: Pra que remediar?
13: Ele reis de olho no mundo da fama, no mundo das celebridades. Cobra FM, 10h36, abraço, boa noite, obrigado aí pela audiência.
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7: Faltam 20 para as 11. Boa noite.
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7: A sua companhia é boa demais ter você aqui na 107. Valeu pela preferência. Já que estão falando em Zezé, né? Zezé de Camargo, amigo da lua, amigo das estrelas.

Nossa programação, essa música maravilhosa aqui na Noite é Nossa. Zé Henrique Gabriel, que combina comigo, é você, aqui na 107, do meu ladinho, bem pertinho de mim, tá bom? Cobra FM, sempre. João Vitor e Gabriel passaram por aqui com Digita, Apaga, sucessão aí dos meninos. Zezé de Camargo, comecei bem esse bloco aqui, né? Ai, isso é certo. Irmão da Lua, Amigo das Estrelas. Boa noite, 107 é Cobra FM. Yasmin Santos passa por aqui, só pro meu prazer e velha infância.

0: Augusto Vinícius, meus ídolos.
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2: Faltam 5 para as 11.
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5: Boa noite da Cobra FM.
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5: Agora na 107, 11.2. Que bom que você está aqui com a gente, abraço.
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5: Muito obrigado aí pela companhia, seja bem-vinda, seja bem-vindo. Esse é aquele momento gostoso, momento especial do seu rádio, que é o Sem Censura. Você que está saindo do trabalho, da empresa, que o Papai do Céu abençoe muito você. Que Deus abençoe a sua vida, da sua família. Tem momento na vida, se não for ele, a gente não aguenta, né? Às vezes tem momento complicado na vida da gente, que a gente acha que nunca vai sair desse problema. A gente tem que ter muita fé, coragem, determinação, para a gente poder passar por esse problema, por essa dificuldade. Se você está aí com alguma momento ruim na sua vida, pode ter certeza que vai passar, que Deus está do seu lado. E a gente também aqui, a Cobra FM, está na torcida por você, tá bom? Que tudo dê certo na sua vida, muita luz no seu caminho, para ter certeza que muitas vitórias virão na sua vida, porque você é um grande ser humano, é um grande ouvinte, Rádio Cobra FM, é uma pessoa do bem. Abraço, boa noite, fique à vontade. Tudo de bom para você, você que está na empresa, no seu trabalho, aí no trânsito, você que está no seu apê, na sua casa, onde quer que você esteja, obrigado aí pelo rádio ligado na Cobra FM 107.1, sem censura. O nosso fim de noite tem Biquíni Cavadão. Quanto tempo demora um mês?

Você sabe por que o Sem Censura aqui na Cobra FM é especial? Porque só toca música maravilhosa, assim como essa aqui, coisa linda, hein? Bandida, Rick Renner.

0: essa música é linda, ela é maravilhosa. É o Fábio. É o Fábio Júnior. Tô morrendo de saudade de você. 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Carne um. Alma gêmea.
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0: 11:31 na 107.

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1: Boa noite, minha amiga. Boa noite, meu amigo. 107, agora 11:37 no nosso fim de noite. Ótimo fim de noite aqui na Rádio Cobra FM.
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0: 11h49, boa noite. Mandar um abraço aqui pra... deixa eu ver aqui. A Cláudia. Ela que é de 1º de maio. Boa noite pra você. Obrigadão, hein? Também aqui pra Florestópolis, a Raimunda. Acompanha a nossa programação. Tudo de bom pra você. E valeu, né? Você que tá aí no trabalho, meu amigo da empresa, minha amiga. Boa noite. Faltam 10 para meia-noite. Tem gente que trabalha até agora, né? Até a meia-noite, né? Tem gente que vai a noite inteira. Mas o legal é que a Cobra FM tem uma programação maravilhosa aí na madrugada, então é só ficar de boa ouvindo a 107 que a madrugada fica gostosa, muito especial. Bom ter você por aqui. Sem censura, o nosso fim de noite na Cobra FM.
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0: Glenn Medeiros.

0: Latino de Lupenópolis está falando assim, falou, eu estou encerrando agora. Boa noite, né? Tá parando de trabalhar agora. Deus abençoe, tá bom? Tereza Viana também acompanha.
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Tente Outra Vez. Essa música do Raul, ela é uma poesia. Linda, linda, linda. O latino é de Sertanópolis, né? Eu falei Lupinópolis, nada a ver, né, latino? Mas parece um pouquinho, né, finalzinho. Boa noite pra você, obrigado aí pelo rádio ligado. Que Deus abençoe você e toda a sua família. O nosso amigo latino de Sertanópolis tá finalizando também o trabalho, né, as suas atividades. Eu também tô ficando por aqui. Tá chegando a madrugada, Rádio Cobra FM. Pra você que vai ficar aí trabalhando, pra você que vai estar em casa, gosta de ouvir rádio na cama, em casa, no apê, no... você que tá no trânsito, aí no trânsito, no carro, valeu pela preferência, muito obrigado aí pela carona. Onde quer que você esteja, muito obrigado aí pela amizade e que bom que você tá aqui com a gente. Fica aí porque vem a madrugada Cobra FM. E às 4, o Renato Peruca. Aqui você sabe, um amigo, um campeão em cada horário. Cobra FM, que tem uma programação maravilhosa. Hoje só dá Cobra FM nesse Paraná, nesse Brasil enorme aí, porque tem uma programação sensacional, né? É um amigo, um campeão em cada horário. Muito obrigado, até amanhã às 2 da tarde e às 7 da noite. Lembre-se que você é muito importante para mim e para Deus. Tô indo embora. 2 para meia-noite. Tchau, gata. Tchau, gato. Fui.

0: meia-noite mais 3 minutos.
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0: conferindo. Meia-noite 31.
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0: 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Meia-noite mais 57 minutos.
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0: 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Uma hora mais 32 minutos. 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
2: Acertando, 1:57.
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0: história de
1: meninos
0: todo mundo.
1: De Deus.
2: Meninos.
0: Todo mundo já
3: viu isso. Neves Solimões de Goiânia.
4: 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Conferindo o relógio, agora 2 horas e 10 minutos.

0: 2:29. 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
1: Duas horas e 41 minutos. 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
2: Jorge Henrique Rodrigo? É, Murilinho Rufo, vai. O que é que você tem nessa boca vermelha?

0: palmas. 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
2: 2:58.
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0: Agora 3:34. 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

0: 3:59. 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
17: Ah.

0: vai... É, meu filho, o caldeirão vai ferver e a poeira vai subir nesta madrugada de terça-feira aqui no programa. Só modão, e aí, como é que você tá, hein?
1: Como é que você tá?
0: Como é que você tá?
1: Ô, minha de pão!
0: Ah, que maravilha!
2: Chamando pinga na gué.
0: Ô, doido!
2: E cantando os modão.
0: E tocando os modão.
3: Bom dia!
0: Ah, bom dia!

0: 4:34. 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
1: Sequestrar o
2: que maravilha! Brasil!
3: Um abraço pra nossa amiga Ângela. Alô, Ângela! Alô, alô, Rock!
4: Bom dia!
3: Bom dia pra você, obrigado pela audiência, pelo carinho. E por aqui você participa, manda sua mensagem no 43-3316-4006 e pede o seu modão. Beleza, maravilha! Vai lá, vai lá! Vai lá, cabelo loiro! Um abraço, meu parceiro Almir de Florianópolis, acompanhando a gente. Obrigado pela audiência, meu parceiro Zezinho de Bela Vista do Paraíso. Alô, alô, Zezinho. Obrigado pela audiência, meu parceiro Betinho. É, tá diante de nós lá em São Paulo. Acompanhando também o programa Só Modão, meu parceiro Marcelão de Maracaí. Obrigado pela audiência, pelo carinho. E você sabe que até às 6 da manhã...
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1: Gente do céu, estamos fritos!
2: Uai, fritos por quê?
1: Porque o Johnny Peneira e seu bando vem vindo pra cá!
3: Ai, Santa Perlanca!
4: Jesus do céu, eles vão acabar com tudo!
5: Atenção, moradores desta droga de cidade! O chefe vai falar!
6: Eu sou Johnny Peneira! E estou aqui com meu bando de matadores para levar todo o dinheiro de vocês. Tá legal?
1: O meu você não leva.
6: Não levo por quê?
1: Porque não tenho.
6: Aí, engraçadinho. Morreu, fedeu.
7: Johnny Peneira, joga sua arma no chão. E fala pro seu bando ficar bem quieto, senão eu atiro.
6: Ora, veja só. Quem é você, bicho?
7: Eu sou o delegado Amazonas Kid. E vou contar até três. Se vocês não jogarem as armas no chão, eu passo fogo.
6: Vamos ver então quem é que pode mais, delegado.
8: Um. Dois.

0: ter ligado uma zona quente e acabou com os bandidos.
1: É, o delegado furou a peneira.
0: Sim, delegado, lá vem mais encrenca.
2: Quem matou o Johnny Peneira?
3: Eu matei.
2: E por que o matou?
3: Porque ele ia matar todo mundo aqui na cidade. E quem é você?
2: Eu sou o Mickey Panela e vou lhe matar.
1: Nossa, o delegado amassou a tampa da panela.
3: Pessoal, ajude-me a enterrar os mortos.
0: Delegado, aí vem um bando de índios.
4: Quem ser delegado Amazonas Kid?
3: Eu sou o delegado Amazonas Kid.
4: Mim ser cacique Pé de Chinelo. Esse aí é meu irmão Pé Bichento.
3: E os outros dois, quem são?
4: Pé Torto e Pé de Moleque. Mim matar.

0: vem o delegado trazendo uma porção de homens amarrados.
1: Aquela é a quadrilha do Pedro Jiboia. O delegado prendeu o bando todo. Enquanto tivermos por aqui o delegado Amazonas Kid, a lei e a ordem serão mantidas no povoado.
0: Viva o delegado Amazonas Kid!
2: Viva! Só modão.

Ótima! Maravilha, que beleza, um abraço meu parceiro. Alô, alô, Cristiano Barbudo. Ali dá trabalho no Paraná, hein? É, rapaz, ali gosta de pescar. Ali pesca. Ali gosta de pescar.

0: Cabanão, não.
1: Cabanão, não.
0: Cabanão. Cabacim que é bom.
1: Cabanão, mundão, cabacim que é bom. Mais ou menos assim, ó.
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1: Muita moda pra você. Vai participando, manda seu WhatsApp no 43-3316-4006. Um abraço, meu parceiro Simprão. Alô, alô, Carlão Simprão. Daqui a pouquinho essa prússia aqui, ó.
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1: Moda boa demais. Vai mandando no zap aí.

0: conferindo 5:14.
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3: Ótimo, amor!
4: Sim.
3: Você participa, lembrando que daqui a pouquinho tem programa Cobra Repórter, a partir das 6 da manhã, Londrina, em região muito bem informada, a partir das 6, com muita, mas muita notícia pra você. Um abraço pro meu parceiro, meu amigo, alô, alô, meu parceiro Ditão, obrigado pela audiência, ótima manhã pra você, já tá na rabeira do galo, acompanhando a gente também, quero mandar um abraço pro meu parceiro Leandro, alô, alô, Marlos, quero mandar um abraço também pro meu parceiro, meu amigo Robertão de Munhoz de Mello, meu parceiro Jacaré, alô, alô, Nestor de P. São Paulo, obrigado pela audiência, pelo carinho, ótima e abençoada terça-feira pra você, nosso parceiro, nosso amigo Romeu, alô Romeu, ele que é o Romeu de IP, meu parceiro Nestor é de Guaianá, São Paulo, beleza, maravilha, e por aqui você participa, manda sua mensagem no 43-33-16-40-06, vai pedindo o seu modão, um abraço nossa amiga Margarida, lá do Sítio Coqueiro, de agarradinha nas tetinhas da vaca, e acompanhando o programa Só Modão desta terça-feira, vamos de moda, até às 6 da manhã.
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1: É, falou tudo e você sabe que até às 6 da manhã, muito modão e você vai participando. Sorte o povão!
2: Bom dia, bom dia, bom dia, Renato. Bom dia, Darcy Campo. Renato é Maria do Jardim Teresópolis. Marisa, Renato, gostaria de ouvir a música hoje. Pedro Brentes é da Estrada, o Amor e a Rosa. Mandei o Nestor passar pra mim todas as músicas que ele pede. Muito bacana, né? Ele sabe escolher as músicas, né?
1: É verdade.
2: Eu ofereço pra você, para o Darcy Campo, para o meu Fogão, para o Chico, para o Nestor de São Paulo, Roberto Fernandes, esposa dele, Norma Jacaré de Cambé, sua esposa, Galdinho, sua namorada, Morena, a Dona Preta, Elzinha do Baitira,
1: oh, Dona Preta,
2: a Gersina, Anitta, a Manu e a Luísa, para todas as minhas amigas em geral. Uma ótima terça-feira abençoada para todos nós. Tudo de bom, Renato.
1: Valeu.
2: Beijo, fica com Deus.
1: Beijo, Maria. Obrigado pela audiência. Daqui a pouquinho tem Pedro Bento e Zé da Estrada para você, meu amor. Daqui a pouquinho, beleza? O Amor e a Rosa. E aí, Maria, já tomou quantos cafezinho Quindu? Um beijo no seu coração. Ótima manhã.
3: Bom dia, meu amigo Peruca. Você tá bom? Roberto Braquiara de Londrina.
1: O verdadeiro.
3: Tamo quase vencendo o nosso expediente aqui, hein? Ainda aí, falta umas horinhas aqui. Perucão, tem como você tocar pra nós aí? O divino criador do Peão do Vale, Valentim.
1: Opa, moda
3: manda
1: boa
3: pra nós aí. Essa música é um hino, cara. É uma oração, né?
1: É verdade.
3: Manda pra toda a galera que curte. Manda aí pra família Jacaré. E tamo junto aí, amigão.
1: Valeu.
3: Daqui a pouco nós estamos lá pra mercearia Brunieri tomando um café aí, hein?
1: Rapaz.
3: Tô de olho na minha pinguinha, hein? Quando que vem, meu querido?
1: Ô, meu parceiro, vamos combinar, meu parceiro. Onde que eu posso deixar essa pinga pra você? Onde que eu posso te encontrar depois da uma? Fala pra nós, meu parceiro Roberto Braquiara. Eu vou levar a pinga pra você aí, beleza? Cachacinha da amarelinha da boa. Show de bola, maravilha. Meu amigo Paulinho ligadinho com a gente falou: peruca do céu. Esse tempinho, não sabe se chove, não sabe se fica frio, não sabe se fica calor, toca pra nós aí. É, colcha de retalhos, deixa com nós, meu parceiro Paulinho, ligadinho com a gente na cidade de Rolândia. Daqui a pouquinho tem a sua moda, beleza, beleza? E até às 6 da manhã, muito, mas muito moda.

0: Tá aí, modão campeão do Vale, Valentim. É, nossa amiga Edneia Flora também gosta dos modão do peão do Vale, hein? Rapaz, só moda de primeira. Alô, alô, Margarida do Sítio Coqueiro. Obrigado pela audiência. Ótima manhã, que Deus abençoe você e toda a sua família. Já pula cedinho, rapaz, todo dia tá acompanhando a gente. Um beijo no seu coração. Obrigado pela audiência. Ó, tamo aqui, o radinho tá pendurado. É, já bem penduradinho aí, viu, fi? Se não vai cair, hein? Ave Maria, imagina. No Tom Gay.
1: Bom dia, Renato Piruca. Bom dia aos ouvintes da Rádio Cobra FM 107.1.
0: Opa!
1: Ô, Renato, vamos ouvir o modão de primeira qualidade?
0: Bora!
1: O Durval e o Davi, seu retrato.
0: Opa.
1: Oferecer pra você, viu, Renato? Oferecer pra todos os ouvintes que estão ligadinhos ouvindo o programa, a todos que participam do programa em geral, e vai pra toda a família sertaneja. E eu desejo uma terça-feira abençoada para todos. Deixo aqui o meu carinho, o meu abraço e o bom dia do Destor aqui de Guaianá, São Paulo, capital. Fica com Deus, família sertaneja. E até o próximo programa, se Deus assim nos permitir. O bom dia do Nestor. Tchau, tchau.
0: Valeu, meu amigo Nestor. Daqui a pouquinho tem o seu modão. Beleza, beleza. Cadê o povão?
2: Bom dia, meu amigo Renato Peruca. Renato, aqui é o velho do saco, Renato.
0: Te pareceu?
2: O velho tá doido pra dar uma guiada. Você não quer arrumar uma velhinha aí pro velho, né? Não tem uma ouvinte aí, uma velhinha que tá afim de arrumar namorado.
0: Ah, tem um punhado.
2: O velho tem 72, que era uma velhinha aí dos 25, 30 anos.
0: Era novinha.
2: Uma desengraxada num parafuso.
0: Ô, louco.
2: Se der, você toca um musicão aí pra nós hoje. Obrigado ao homem do campo, que não é Ravel.
0: Beleza.
2: Um ofereço pra toda a família Gardim de Araponga, Sabal de Rolândia, pros amigos feirantes, pros agricultores, pra Zefa, pro Neneco, pra Neuza, pro Lulu, porque ele abençoado pro Gardim. Agora são 4:15.
0: Valeu.
2: Você não vai vir num bar do velho tomar uma, não. Você gosta de tomar uma, velho? Tomar uma no bolachão.
0: No bar do bolachão nós vai, vem. Posso semana que vem? Mas será que ele marca pra nós? Quem tá querendo ir tomar uma no bar do bolachão é o meu parceiro Paulinho de Jardim Primavera. Ele falou, Peruca, se for no final do mês a gente vai, porque agora, meio de mês, não fica bom pra mim. Tem que ser no final do mês pra nós dar um pulinho e tomar uma no bolachão. Beleza? Meu parceiro, vem do saco. Final do mês vai estar aí, beleza? Eu e o Paulinho do Jardim Primavera tomando aí uma no boteco. Beleza? 5:43. Daqui a pouquinho tem programa Cobra Repórter. Nossa amiga Silvia de Assis, São Paulo, tá ligadinha com a gente. Alô, alô, Silvia. E manda um abraço pra tia Edneia e também pro Gilmar Lombardo. Um abraço pra você, Silvia. Obrigado pela audiência direto de Assis, São Paulo, acompanhando o programa Só Moda. Um beijo no seu coração, meu amor, obrigado pela audiência, pelo carinho. E você sabe que às 6 da manhã tem programa Cobra Repórter. E quem já tá aqui pra falar tudo que vai acontecer no programa desta terça-feira é o Dárcio Campos, o mais conhecido, mais falado, sabe como? Como Nego Lindo.
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0: Alô, alô, Dárcio Campos. Chega aqui e vem falar tudo que vai acontecer no programa Cobra Repórter desta terça-feira, que começa daqui a pouco às 6 da manhã. Alô, Dárcio, bom dia.
4: Muito obrigado, Peruca, muito obrigado, Peruca. Bom dia pra você também, Peruca. Bom dia pra todos os nossos ouvintes. É, Peruca, terça-feira, viu? 19 de maio, ano 2026, a estação. Outono Brasileiro, já coladinho com o seu programa. Tem um programa Cobra Repórter. Vamos repercutir as principais notícias, as principais informações, tudo o que foi destaque nas últimas horas. Setor policial, setor do trânsito, setor da política. O ouvinte fica sabendo aqui, sempre com riqueza de detalhes. A gente fala do homicídio que teve na cidade de Ibiporã, viu? Daqui a pouco os detalhes, as informações. O homem de 32 anos acabou aí sendo morto, né? Ele estava em cima da cama com diversos disparos de arma de fogo. A gente vai contar essa história daqui a pouco aqui no programa. A gente fala também das outras broncas que chamaram a atenção aí nas últimas horas. A gente detalha que a Delegacia de Trânsito analisa acidente com vítimas fatais na rodovia da Varta. Inclusive foram divulgadas ontem pela manhã as imagens, né, de dentro da cabine do caminhão, né, daquela colisão envolvendo dois caminhões que resultou em 4 mortes Impressionante, né? Impressionante. Tivemos várias situações de tráfico de drogas. Mulher tem celular roubado em praça próxima ao cemitério na cidade de Arapongas. O cara pegou o cartão digital da mulher e foi gastar, viu? Comprar picanha, comprar um monte de coisa, peruca. Daqui a pouco também a gente traz os detalhes, conta essa história. E a pergunta, né? E a informação que mais chama a atenção é a situação. A pergunta que já virou resposta. Neymar vai para a Copa do Mundo ontem na convocação de Carlo Ancelotti. Portanto, o Neymar está entre os 26 convocados. A seleção brasileira se apresenta na próxima semana, dia 27. Já faz o último jogo aqui no Brasil no dia 31. Viaja no dia 1º de junho e aí faz o amistoso no dia 6 de junho contra o Egito. E aí estreia, né, dois dias depois do início da Copa, né, no dia 3 de junho, o Brasil acaba estreando aí contra o Marrocos. Todos os detalhes da convocação, daqui a pouco tem previsão do tempo, tem também o trânsito nosso de cada dia, às 6, no programa Cobra Repórter.
0: Combinado então, Dárcio, daqui a pouquinho, às 6 da manhã. Muita informação. Alô, Neuza Sante, obrigado pela audiência, pelo carinho. É, quem tá conosco, meu parceiro Leontino de Porecatu. Alô, Leontino, alô.

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1: Bom dia pra vocês, boa tarde. Pega a chuva.

0: Paulo na sua manhã. De terça-feira, às 5h57. Que beleza, o relógio tá marcando certinho pra nós a data ali, ó. Né? Vai no embalo, não é mesmo? Na sequência agora tem programa Cobra Repórter. Eu volto ainda hoje, nesta terça-feira, às 4 da tarde, com o Boteco do Peruca, beleza? Alô, meu amigo Cleitinho da Van, ótima manhã.
1: Bom dia, Peruca.
0: Ô, Marcelão.
1: Bom dia, todos, uma terça-feira aí.
0: Marcelão.
1: Papai do céu abençoe vocês aí.
0: Amém.
1: Ouvindo seu programa.
0: Valeu, hein?
1: Falando baixo, não. Você sabe, né? Não é bate de nós.
0: Você tá louco de nós, não. É, na verdade vai acabar sobrando até pra mim, né? Vai que sobrar até pra mim, rapaz do céu. Você tá louco? Alô, meu amigo Dieguinho, ligadinho com a gente em Porecatu. Meu amigo Alisson, de Alvorada del Sul. Obrigado pela grande audiência também, meu amigo João Batista. Alô, alô, João. Ótima manhã pra você. Beleza, na sequência agora, programa Cobra Repórter. 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Beleza? Alô, meu amigo escravo. Um abraço pra você. Meu amigo Antônio Mor. Ótima manhã. Um abraço, caminhoneiro!

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0: Senhor, no silêncio deste dia que amanhece, venho pedir-te a paz, a sabedoria e a força. Quero olhar hoje o mundo com os olhos cheios de amor. Ser paciente e compreensivo, manso e prudente. Quero ver os meus irmãos e irmãs além das aparências. Quero vê-los como tu mesmo os vês, e assim não ver senão o bem em cada um. Cerra meus ouvidos a toda calúnia, guarda minha língua de toda maldade. Que meu espírito viva só de paz. Seja eu tão bom e alegre que todos quantos se achegarem a mim sintam a tua presença, Senhor. Reveste-me interiormente da tua beleza e que no decorrer deste dia eu te revele a todos. Amém.
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1: 6:06, 6:06, horário da coincidência. Bom dia, Norte do Paraná. Está começando mais uma edição do programa Cobra Repórter. Edição desta hoje. Hoje é uma terça-feira, hein? 19 de maio, ano 2026, a estação. Outono brasileiro, dia de número 139 do ano, restando 226 dias para terminar 2026, Dia Nacional do Combate à Cefaleia. Você sabe o que é cefaleia, Pirulito? Dor de cabeça. É. Ele tem mais de 200 dores de cabeça, sabia? Cefaleia. Dia do físico, dia dos acadêmicos de direito, dia do estudante de direito, dia do defensor público, dia nacional de doação de leite humano, dia mundial da doença inflamatória intestinal e dia mundial do médico de família. É mais um dia na vida da gente, terça-feira, ainda é início de semana, viu? Agradecendo a sua audiência, seu carinho, você que está nos acompanhando, muito obrigado pela sintonia, pela audiência. De onde você está nos ouvindo? De onde você está nos acompanhando, muito obrigado, viu, pela sintonia, pela audiência. É terça-feira, dia de luta, dia de labuta, pula da cama, mira o chuveiro, toma aquela ducha caprichada, você sai fresquinho, fresquinha. Vamos tomar nosso café gostoso, é o café mineiro. Saboroso, delicioso, o café gostoso é o nosso café mineiro, café forte, encorpado para dar aquele levante, viu? O café gostoso é o café mineiro que você encontra nos supermercados, padarias, lojas de conveniência. Aí tomando o seu aí que eu vou tomando o meu aqui, viu? Nesta terça-feira. E o cheiro de café tá vindo da casa de quem hoje, hein? Sem Terra de Porecatu? Ô, Sem Terra! Bom dia, viu? Em Porecatu acompanhando pela 90.3. Grande Sem Terra de Porecatu nos acompanhando, já passando o cafezinho mineiro, cheirinho de café, tá vindo da casa dele, viu? Pra dar esse levante. É dia de labuta, é dia de luta, é terça-feira, 6:08. Vamos levantando, levantando, não tem jeito. Ah, o soninho tá gostoso, tem que pular, viu? É, tem muita semana pela frente, a sexta-feira ainda, Pirulito, tá longe. É, daqui a pouco ela chega, calma, calma que ela vai chegar, né? Semana começou ontem, pô, você já quer sexta-feira também, Pirulito? Acompanhando pela 107.1, pessoal, muito obrigado pela audiência, pelo carinho. 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Juntas, irmanadas, para trazer para você as principais notícias até as 9. Aliás, são 3 horas de muita informação, da prestação de serviço e da utilidade pública para você. Só que tem um detalhe. Você pode nos ajudar, viu? 3316-4006, você manda mensagem, interage conosco na programação. Tá vendo um acidente de trânsito, informação aí que mereça destaque, informação que você queira compartilhar, porque informação é mesmo pra compartilhar. 3316-4006, a polícia trabalhando, os bombeiros em ação. Polícia Rodoviária Federal, Polícia Rodoviária Estadual, SIAT, SAMU, as forças de salvamento, as forças de segurança, para mais um dia.
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1: 6:10 agora. E o Tribunal de Contas do Estado deu um prazo de 30 dias para que a Secretaria de Infraestrutura e Logística e o Departamento de Estradas de Rodagem prestem esclarecimentos sobre as obras na rodovia PR-445, no trecho entre os distritos de Lerroville e Taquaruna. O prazo começou a contar em 13 de abril, data do trânsito em julgado da decisão. O objetivo do tribunal é evitar que os serviços de reforço em pontes sejam realizados e pagos em duplicidade, o que geraria prejuízos aos cofres públicos e aos usuários do pedágio. A decisão foi tomada após um cidadão questionar o edital de concessão da rodovia. O trecho da PR-445, que vai de Londrina a Mauá da Serra, foi concedido recentemente à iniciativa privada sob responsabilidade da empresa EPR. 6:11, Evandro Ribeiro está chegando com seu destaque. Evandro, bom dia.
2: Olá, pessoal, muito bom dia. Daqui a pouco os detalhes. Polícia Militar acionada, depois socorristas do SIAT, o médico do SAMU, na Avenida Brasília, ali para cima do semáforo da Abratac. Um homem foi achado completamente nu, pelado e com marcas de agressões. cobrança de dívida de drogas.
1: 6:11. Miro Silva com seu destaque. Miro, bom dia.
3: Muito bom dia, Dárcio Campos. Bom dia, nossa equipe. Bom dia para você que está ligadinho conosco aqui na rede de rádios. E olha só, eu vou trazer detalhes daqui a pouquinho. A Polícia Militar foi acionada até a rua Ermelindo Leão. Aquela rua Ermelindo Leão, ela divide o bairro Vila Marísia com a Vila Portuguesa. Ali tem uma ponte. Um carro foi encontrado abandonado, caído dentro da ponte. O veículo, evidentemente, todo danificado, mas estava abandonado ali dentro do rio. Daqui a pouco o Capitão Castro vai trazer detalhes do que aconteceu ali na rua Ermelindo Leão.
1: 6:12, Luiz César Jaimes com seu destaque. Luiz, bom dia.
4: Olá, muito bom dia para você também. Bom dia a todos aí, trazendo meu primeiro destaque para esta terça-feira. E atenção, a Polícia Civil teve um avanço importante nas investigações do desaparecimento das duas primas no Paraná. A ex-namorada suspeita de ajudar foragido pelo desaparecimento foi presa no interior de São Paulo. Segundo a polícia, a investigação apontou que Cleiton Antônio da Silva Cruz teve apoio financeiro e logístico da ex e que ele usava contas bancárias dela. Os detalhes eu trago daqui a pouco.
1: 6:13, André Garcia com seu destaque. André, bom dia.
5: Olá, muito bom dia para você que acompanha o programa Cobra Repórter. Daqui a pouco iremos trazer informações diretamente da cidade de Arapongas, em que as equipes da Guarda Municipal receberam várias denúncias a respeito de jovens que estariam realizando o tráfico de drogas em um local que já é conhecido pelas forças de segurança. Logo mais, voltamos com mais informações.
1: Guilherme Gaspar com seu destaque. Gaspar, bom dia.
6: Opa, Darcio Campos, muito bom dia. Um bom dia à nossa equipe e um bom dia para você que está sintonizado aqui no Sistema Cobra de Comunicação. E olha, trabalhadores do aeroporto de Londrina e moradores das proximidades terão nesta terça-feira a oportunidade de atualizar sua carteira de vacinação e se proteger contra várias doenças. Das 8 às 14 horas, uma equipe da Secretaria Municipal de Saúde estará no saguão do Terminal de Passageiros. E já eu trago os detalhes.
1: 6:14 agora, um show de informação para você que está nos acompanhando. Lembrando que daqui a pouco tem um momento de esporte, destacando, né? Ah, não tem o que falar. Se não for a escalação aí, na verdade, a convocação da seleção brasileira. Achou que teve alguma surpresa, Miro Silva?
3: Eu tive surpresa, sim. Não foi nada muito tão diferente do que eu imaginava, mas a convocação do goleiro Ederson pra mim surpreendeu, viu?
1: É o Everton, né?
3: O Everton, isso mesmo.
1: É, do Grêmio.
3: O Everton pra mim surpreendeu, viu?
1: E você, Gaspar?
6: Pra mim a convocação do Everton foi ruim, Darcio. E teve jogadores da defesa também, pra mim foram ruins. Na parte do ataque, meio campo e ataque, pra mim ele foi bem. Todas as opções ali tem a possibilidade, já tinham a possibilidade de ir, né? E foram escolhidos bem, agora na defesa deixou a desejar.
1: Quem que você não levaria na defesa? Dá nome aos bois.
6: Não levaria o Everton, não levaria o Léo Pereira e não levaria o Danilo.
1: Tá aí, viu? É o Léo Pereira. Eu, na verdade, eu achei que o Léo Pereira não ia. E o Everton também, eu achei que ele ia manter o Bento. O Hugo Souza, eu achei que não ia também. Eu achei que ele ia manter aquela, né? O terceiro goleiro e tal, até dar confiança, né? O Taffarel, né? Obviamente já tem esses jogadores, já trabalha algum tempo com ele, que é o treinador de goleiros. Agora, né? Teve muito. Eu acho que no se a gente for colocar as cartas à mesa, eu acho que foi até que boa, né? Sem muita discussão, né? O Neymar foi, eu tava na dúvida, mas tava meio que dividido, uma grande aí comoção nacional, o Neymar foi. Eu acho que também eu tava na dúvida com o Rayan, né? Se ele ia ou não, né? O João Pedro ali ficou naquela de vai e não vai também e acabou não indo, mas a grande surpresa que eu achei também, assim, de goleiro, pra mim, foi pra me falar o Everton. Ele foi até questionado, né? O Ancelotti, ele falou que precisava de um... O Everton é experiente, né? Precisava de experiência, né? Então não precisa ser testado, ele já é experiente. Então se precisar ali uma eventual machucada aí de um dos goleiros ali, ele tá pronto, né?
3: Então, ele até deu justificativas sobre o Neymar, né? Ele relatou lá que
7: O Neymar não estava sendo convocado por conta do... não estava bem fisicamente, né? Agora, o Neymar vem jogando bem, né? Deu para ver que ele está fisicamente bem. E aí ele foi convocado por conta disso, né?
1: Ô Gaspar, puxa aí rapidinho para quem está chegando agora. Passa por gentileza a convocação aí da seleção. Que ontem, né, os olhos estavam voltados ao Museu do Amanhã. Onde o Carlo Ancelotti acabou divulgando a lista dos 26 com o Neymar, né? A grande dúvida, aí a grande pergunta era Neymar, mas assim, de um modo geral, acompanhando até a crônica esportiva, né, dos programas assim, eu acho que ficou um outro ali que deveria ser chamado ou não, mas a seleção acho que tá pronta aí pra jogar. Passa aí, por gentileza, pra quem tá chegando agora, não acompanhou ontem, quem foram os 26 convocados?
6: Goleiros: Darcio, Alisson, Ederson e o Everton. Os defensores: Alexandro, Bremer, Danilo, Douglas Santos, Gabriel Magalhães, Ibanez, Léo Pereira, Marquinhos e Wesley. No meio campo: Bruno Guimarães, Casemiro, Danilo, Fabinho e Lucas Paquetá. No ataque: Endrick, Gabriel Martinelli, Igor Thiago, Luiz Henrique, Matheus Cunha, Neymar Júnior, Rafinha, Rayan e Vinícius Júnior. Darcio,
1: tá aí, né? Então, o Brasil está pronto para ir para a Copa do Mundo. A apresentação dos jogadores acontece, portanto, no próximo dia 27, na Granja Comarim, Teresópolis, região serrana do Rio de Janeiro. E aí começa a preparação. Dia 31 de maio, a seleção enfrenta o Panamá no Maracanã, em amistoso de despedida, né? E depois, no dia seguinte, já viaja para os Estados Unidos. Dia 6, amistoso contra o Egito, última preparação. Uma semana depois, 13 de junho, encara o Marrocos. Brasil rumo ao Hexa, quem sabe, né?
7: Você gostou da convocação,
1: né? Gostei. Eu acho que ficou... O Ancelotti, ele pensou nele, obviamente, né? E falou, cara, eu vou jogar... Eu entendi o que a seleção representa pro Brasil. Ele entendeu essa mensagem. Então ele falou, não vou me arriscar de não levar o Neymar, porque os caras vão cair matando de pau em mim.
7: É, o Neymar acho que tava na cara.
1: Então, e eu acho que no básico ali, eu acho que ele foi bem, viu? Eu acho que um ou outro jogador que eu tiraria ali, né? Porém, eu acho que ele analisou os últimos jogos, as performances dos jogadores dos últimos jogos e a confiança que ele tem no grupo, né? Confiança que ele tem em alguns ali, que já é figurinha carimbada. 6:19...
2: Daqui a pouco, o delegado Edgar de Soriani fala a respeito do acidente que tirou a vida de quatro pessoas na colisão entre...

0: Tiago Amaral e o CEO do Urbanix Group, grupo o Guto Trindade, em coletiva de imprensa realizada no gabinete do prefeito. Então vai ter Shopee em Londrina, viu? Já eu trago os detalhes.
1: Logo mais também mostraremos um caso que aconteceu na cidade de Arapongas, que uma mulher acabou sendo roubada enquanto praticava atividades físicas na Praça da Saudade do Cemitério Municipal de Arapongas. Um homem que estava em uma bicicleta acabou roubando o seu celular. Daqui a pouco voltamos com toda a história.
2: 6h20, é um show de notícia, é um show de informação para você, viu? Você que está nos acompanhando nesta manhã, manhã de terça-feira, viu? Daqui a pouco tem um trânsito nosso de cada dia, daqui a pouco tem aí os nossos correspondentes direto de Brasília, direto de Curitiba, e também tem a previsão do tempo, como que fica o tempo e a temperatura para esta terça-feira, para o decorrer da semana. Já, já!
3: Patrulhamento ostensivo, tirocínio policial, equipe do Sargento Jackson, soldado Ferraro e mais prisões e drogas apreendidas na zona leste de Londrina.
4: Homem é assassinado na cidade de Ibiporã. Ele, cadeirante, viu, já tinha passagens pela polícia. Daqui a pouco eu vou trazer os detalhes desse cadeirante assassinado na cidade de Ibiporã na noite de ontem.
5: E um grave acidente foi registrado ontem no contorno norte de Jandaia do Sul e mobilizou o aeromédico do SAMU. Os detalhes eu vou trazer já já.
2: Ah, o cardápio está à mesa. Está no ar o show de notícias, está no ar o show de informação. Vamos juntos até as 9. No programa Cobra Repórter.
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4: 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Será que vai...
5: A previsão do tempo. Como que fica o tempo e a temperatura? É terça-feira, viu? Nesta terça-feira o tempo volta a ficar estável em grande parte do Paraná. O avanço da massa de ar frio favorece o declínio das temperaturas e mantém a sensação de frio em várias regiões. O amanhecer será de temperaturas baixas entre o sudoeste e sul do estado. Mesmo durante a tarde, os valores seguem a menos em todas as regiões na faixa leste paranaense. O céu permanece aí com muita nebulosidade ao longo do dia, mas já vai se dissipando algumas nuvens. Essa nebulosidade

0: vai se dissipando, mas ainda há esse indicativo de nuvens. Chuva não está marcado para hoje, viu, gente? Sem indicativo de chuva, para esta terça-feira, a máxima deve chegar na região a 22 graus, a mínima no pico da madrugada foi de 13 graus. 12 graus para amanhã, mínima, 22 a máxima, o tempo abre mais na quarta-feira, quinta-feira a mesma coisa. 21 a máxima, 18 na sexta-feira, com previsão de pancadas de chuva, tanto na sexta quanto no sábado, é o que diz a meteorologia. O astro rei, o sol, nasce daqui a pouco, às 6h53 e vai se pôr às 17h51, viu? Que ele brilhe na sua vida, muita gente com saudade do sol, né? O sol aparecer aí, vitamina D, que é sempre importante. 6h25 e meio. O que esperar do tempo, da temperatura, da previsão para esta semana? É instabilidade até quinta-feira, sexta, sábado tem pancadas de chuva, domingo o tempo deve ficar bom, a temperatura não deve passar dos 21, 22 graus. O que chama atenção nessa semana é que as temperaturas, as mínimas, elas vão oscilar entre 11 e 13 graus. Não deve passar mais que isso, viu, essa semana. Então vai fazer uma mínima até que amena. As máximas também não deve subir tanto. Não tem nenhuma máxima que 25 graus essa semana, ó. 22 hoje, 22 amanhã, 21 quinta, 18 na sexta, vai ser o dia mais frio da semana, na sexta-feira, com 18 graus a máxima, e 20 graus no sábado e 21 no domingo. Portanto, essa semana não há indicativo da temperatura chegar a 25 graus a máxima. Para a semana que vem, ela fica próxima ali, 24, né? 23, 24 graus para a semana que vem, mas nessa semana a temperatura fica amena. Isso é resquício da frente fria, né? Que foi embora, veio essa massa de ar polar, essa massa de ar frio, não é? Ela não é tão, não é massa, não tá trazendo tanta intensidade como foi aquela massa de ar polar da semana passada. Que tal um gelo na segunda, na terça-feira, né? Choveu aí o final de semana, depois aí na segunda, na terça-feira o tempo limpou e veio aquela massa de ar polar com grande intensidade, provocando bastante frio, geada, temperatura negativa, Paraná fora. Essa é um pouco a menos, né? A intensidade dessa massa de ar frio é uma menor intensidade, portanto, não vai cair tantas temperaturas. Você vê que não tem uma temperatura que é a mínima, né? A gente está registrando desde ontem, não tem nenhuma abaixo de 10 graus. Então é acima de 10 graus as mínimas, e as máximas também não passa de 22 graus aqui, portanto, para esta semana. Semana de estabilidade até quinta-feira, depois na sexta e no sábado, repito, tem indicativo de pancadas de chuva, deve ter instabilidade mais uma vez aí para nossa região. 6h27 e meio. Gaspar, um panorama do tempo, da temperatura nas principais cidades do Paraná.
1: Cidade de Arapongas, Darcio, 13 graus nesse momento, a máxima hoje não deve ultrapassar os 21 graus. Para amanhã, mínima 12, máxima 21. Na quinta-feira, mínima 11, máxima 27 graus. Para sexta-feira, já com previsão de chuva, mínima 12, máxima 17 graus. No sábado e no domingo, mínima 13, máxima 21. Previsão de 28 milímetros de chuva para sexta-feira, viu? Um volume até que elevado aí para a cidade dos Pássaros. No sábado, 10 milímetros de chuva. Hoje também tem um indicativo pequeno de chuva, cerca de 2 milímetros, nada muito significativo. Mas a gente vê que a temperatura não vai mudar muito ao longo desta semana. As mínimas aí variando entre 11 e 13 graus e as máximas entre 20 e 21, com exceção da sexta-feira, em que a máxima não deve ultrapassar os 17 graus. Indo lá para o nosso litoral, 15 graus nesse momento, a máxima hoje chega aos 19. Para amanhã, mínima 15, máxima 21. Para quinta-feira, mínima 15, máxima 17. Para sexta, mínima 14, máxima 18. Para o sábado e para o domingo, mínima 15, máxima 19 graus. Previsão de chuva já a partir de hoje, segue essa previsão de chuva durante todo esse restante de semana, viu? Para amanhã 2 milímetros, hoje 2 milímetros também. Na quinta-feira 4, na sexta 10, no sábado 8 e pro domingo 20 milímetros de chuva, volume um pouco maior para o domingo. A gente vê as mínimas variando entre 14 e 16 graus essa semana e as máximas entre 17 graus e 21 graus para o nosso litoral. Indo lá para a região do Vale do Paranapanema, 15 graus nesse momento. A máxima chega aos 22 hoje. Para amanhã, mínima 15, máxima 23. Na quinta-feira, mínima 14, máxima 21. Sexta-feira, mínima 15, máxima 20. Para o sábado e para o domingo, mínima 15, máxima 22 graus. Previsão de chuva hoje também 3 milímetros. Na sexta, cerca de 6 milímetros. E para o sábado, 8 milímetros de chuva. Mínimas variando entre 14 e 15 graus. E as máximas entre 20 e 23 graus ao longo desta semana. Indo lá para a região noroeste, 13 graus nesse momento. A máxima chega aos 22 hoje. Para amanhã, mínima 12, máxima 21. Na quinta-feira, mínima 10, máxima 22. Na sexta e no sábado, mínima 14, máxima 19. Para o domingo, mínima 14, máxima 23 graus. Previsão de chuva hoje e amanhã. Hoje cerca de 2 milímetros. Amanhã também cerca de 2 milímetros. Aí na quinta-feira fica um tempo mais aberto. A chuva deve retornar na sexta-feira. Sexta-feira, aproximadamente 20 milímetros de chuva. E no sábado, 13 milímetros de chuva. E no domingo também o tempo mais aberto. Teremos dois dias de chuvas e sol, dois dias de chuva e sol ao longo desse restante de semana, as mínimas aí entre 10 e 14 graus e as máximas variando entre 20 e 23 graus. Indo lá para o Norte Pioneiro, 15 graus nesse momento, a máxima chega aos 21 hoje. Para amanhã, para quinta e para sexta-feira, mínima 13, máxima 22 graus. No sábado, mínima 13, máxima 21. Para o domingo, mínima 14, máxima 22 graus. Hoje, cerca de 4 milímetros de chuva. Amanhã, 2 milímetros. Na quinta-feira, o tempo mais aberto. Sexta e sábado, com previsão de chuva também. Cerca de 14 milímetros em ambos os dias. Mínimas aí variando entre 13 e 16 graus. E as máximas variando entre 21 e 23 graus ao longo desta semana para a região do Norte Pioneiro. Finalizando aqui, nossa capital Curitiba e região metropolitana, 11 graus nesse momento, a máxima hoje chega apenas aos 16 graus. Para amanhã, mínima 13, máxima 19 graus. Para quinta e para sexta, mínima 10, máxima 14. No sábado e no domingo, mínima 11, máxima 13. A chuva deve chegar na sexta-feira. Sexta, cerca de 7 milímetros, para o sábado, 3 e para o domingo, 2 milímetros de chuva, nada muito significativo. A gente percebe aqui que em grande parte do estado as mínimas vão variar ao longo dessa semana entre 13 e 15 graus e as máximas ali não ultrapassam a casa dos 23, 24 graus em todo o estado do Paraná, Darcio.
0: Tá aí, né? Não tem muita mudança de igual aqui na nossa região, né? Igual aqui, Vale do Paranapanema, região do Vale do Ivaí, Norte Pioneiro, também para aquelas outras regiões mais frias, né? A tendência aí, a temperatura, ela ainda fica baixa nessa semana, né? Porém, com estabilidade atmosférica, aí tem essa um pouco dessa instabilidade mais pro final de semana. 6h32.
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4: Seis e trinta e cinco agora, um show de notícia pra você, tá na, esperando a condução. É, tá aí, obrigado pela audiência, pelo carinho, tá acordando agora, cuidado, hein? É, ainda não levantou? Ah, mais cinco minutinhos, cuidado, de cinco em cinco minutos, daqui a pouco dá uma hora, vai perder a hora. Aí complica todo dia, 6h35. Tá aí já no busão, no foninho, tá no carro de aplicativo, tá na bike. Seja bem-vindo, seja bem-vinda. É um show de notícia, é um show de informação pra você que tá nos acompanhando nesta terça-feira. Eu quero que você participe conosco, viu? 3316-4006, você manda mensagem, você participa aqui na nossa programação, tá? É sempre importante o seu recado, a sua crítica, a sua sugestão, denúncias, elogios, fica à vontade. 3316-4006. Quiser falar de futebol também, que achou da escalação, da convocação da seleção brasileira, fica à vontade também, participe aqui na nossa programação. Tem muita notícia, viu? Homicídio em Biporã, dois mortos em Londrina também. Chupou essa noite, hein? Couro comeu. Já já os detalhes, 6h36.
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6: Terça-feira, 19 de maio, trazendo primeiro o mercado financeiro para hoje. O dólar comercial fechou a R$4,99. O dólar turismo para venda, R$5,20. E o euro, R$5,82. Nos produtos agropecuários, o boi gordo em pé arroba, R$345,30. O frango congelado, R$7,60 o quilo. E o suíno, R$4,89. O quilo. Nos produtos agrícolas, o café robusta R$914,16 a saca de 60 quilos. O café arábica R$1.605,75. O milho saca de 60 quilos R$53,70. O trigo R$68 e o soja R$115,50 a saca de 60 quilos. Nos produtos do Ceasa de Londrina, o destaque de hoje vai para o preço da laranja pera graúda, saca com 20 quilos, saindo a R$45.
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0: 39 é um show de informação para você, um show de notícia nesta terça-feira, hoje dia 19 de maio, ano 2026, a estação outono brasileiro, um mês e dois dias, três dias aí para a chegada do inverno, a estação mais fria do ano. Vamos girando as principais notícias, as principais informações. Traz para mim o Jefferson Pinheiro, direto de Ipiporã. Teve um homicídio, uma execução de um cadeirante, né? Na noite passada lá, viu? Invadiram lá, o cara, né, o cadeirante, foram lá e executaram ele. Por qual motivo? Jefferson Pinheiro com a informação.
1: Um crime brutal chocou moradores de Ipiporã na noite desta segunda-feira. Um homem de 32 anos, cadeirante, foi executado dentro do próprio apartamento, sem qualquer chance de defesa. Lucas Chaves da Silva foi morto a tiros enquanto estava sobre a cama, no imóvel onde morava, no condomínio Capadócia, na rua Alessio Grana. De acordo com as primeiras informações, o atirador não utilizou o acesso principal do prédio. Ele teria invadido o local após pular o muro de proteção, deixando marcas de barro na parede. Equipes da Polícia Militar foram acionadas e isolaram a área. O socorro do SIAT e do SAMU também esteve no local, mas a vítima já estava em óbito. Segundo a polícia, Lucas utilizava a tornozeleira eletrônica. Ele havia sido preso em fevereiro deste ano, após ser abordado enquanto dirigia no Jardim Terra Bonita. Dentro do veículo, foi encontrada uma pistola calibre 9mm, com dois carregadores, sendo um deles alongado, com 26 munições. Perito criminal Dr. José Denilson realizou os levantamentos do local do crime.
2: É, um homicídio que aconteceu aí no interior de um apartamento, né, esse condomínio, onde o seu algoz teria vindo de área externa, tinha entortado a cerca elétrica, passado sobre o muro, vazou três muros ali, para chegar na área de serviço do apartamento TR. Ele adentrou o apartamento e efetuou o disparo ali dentro desse cadeirante em cima da cama. Esse cadeirante já estava com uma tornozeleira eletrônica funcionando, né? E provavelmente também não teve reação.
1: Doutor, os disparos foram em qual parte do corpo que o senhor pôde constatar?
2: Pegou na região da cabeça, fez na região do pescoço e na região do olho.
1: Ser cadeirante, foi difícil até ele tentar alguma reação, né?
2: É, ele estava sobre a cama ali, né? Não sei, cara, agora chegou na porta, né? As marcas de sujidades ali de barro. Parou na porta do quarto, onde teria efetuado o disparo dali.
1: Estojos foram encontrados ali?
2: Sim, foi encontrado estojos ali de pistola ali, semiautomática.
1: Também, doutor, a gente percebe que veio também que os papiloscopistas vieram para fazer ali o levantamento também do local.
2: Isso, tentaram encontrar ali impressões digitais ali na. Também da região da porta ali, né, apesar de ela não estar trancada ali, mas ele teve que manusear a porta ali para abrir.
1: Doutor, também ali no local, vocês viram se tinha alguma outra irregularidade, se tinha alguma coisa ali ilegal com ele?
2: É, não estava na cama ali, né, não foi, no apartamento não foi encontrado nada, né, se fosse alguma arma ali que ele tivesse, alguma coisa, não estava perto dele.
1: Pular, inclusive, então, o muro aqui dos prédios, né?
2: É, vieram para a região do fundo ali, né, tem uma área pública ali, teria passado até pelo barro ali, depois escalado três muros para chegar no terraço desse apartamento.
1: E ele morava no térreo, então?
2: É, ele morava no térreo. Esse térreo tem um jardim de inverno, uma área de serviço, que é exclusivo do apartamento.
1: Chegou a ser socorrido também, tentaram socorrer ele ali com o SIAT, o SAMU, né?
2: É, chegou o SIAT ali para prestar tudo, mas não região nada, com todos vitais ali.
1: Familiares também estiveram aqui no local, né? Muito abalados, inclusive bastante nervosos.
2: É, a companheira dele, a esposa, teria saído do apartamento por torno de 10 para 7, não lembro, 10 para 18h45, e deixado ele sozinho. Eles têm um filho que não estava na região dos parentes, e deixado ele sozinho lá, ainda lá teria recomendado ele fechar a porta.
0: O cara estava com muita raiva, hein? Muito ódio, porque ele acabou adentrando esse apartamento, ali no térreo, ali pela lavanderia, um jardim de inverno, e foi lá no quarto, onde estava esse rapaz cadeirante e executou sumariamente. Tiros na região da cabeça ali, viu? Sem chance nenhuma. Polícia investiga. Ele tinha uma tornozeleira, né? Tava sendo monitorado. Já tinha passagens pela polícia. Que rolo que é esse agora, hein? Mais uma bronca aí pro doutor Vitor Dutra, né? Desvendar. Mas o que chamou atenção foi isso, né? Essa dinâmica desse homicídio. 6h45 agora, faltando 15 para 7. Recado para você que está nos acompanhando, viu? 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Seis e 46. É um show de informação, Miro Silva.
3: E olha só, Darcio Campos, operação em andamento neste momento. Polícia Civil no Jardim Franciscato, Zona Sul de Londrina. O bicho tá pegando, viu? Várias viaturas da Polícia Militar, aliás, da Polícia Civil, na Zona Sul de Londrina, nesse exato momento. Polícia Civil, então, fazendo operação. Daqui a pouco, mais detalhes no decorrer da nossa programação.
0: 6h46 e meio, é um show de informação pra você, viu, que tá nos acompanhando. Daqui a pouco também tem as informações desse um duplo homicídio, Miro Silva, que aconteceu em Londrina.
3: A princípio um confronto envolvendo policiais militares e também bandidos no Jardim Cristal, um local bastante complicado por conta do tráfico de drogas, e a polícia fez ali uma incursão naquele bairro, naquele conjunto de prédios, e aí é o resultado, dois a menos pra encher o saco da população de bem.
0: 6h47, ontem a gente falava aqui daquele acidente lá, né, que vitimou quatro pessoas ali na região ali da Varta, né, Hamilton, naquela região, na sexta-feira, a colisão entre dois caminhões. Ontem foram divulgadas, inclusive, as imagens, né, da câmera que fica dentro, né, o monitoramento, né, Miro, de dentro do caminhão, né, dentro e também na parte ali que, no para-brisa. É impressionante, né, o pneu do caminhão que bateu estourou, né?
3: Quis o destino, Darcio Campos, que o pneu estourasse ali bem no momento em que estava passando outro caminhão ao lado ali. E aí o condutor perdeu o controle e foi de frente ali com o caminhão que vinha no sentido contrário. A pancada foi inevitável por conta do estouro desse pneu.
0: Você já imagina? Eu comecei a refletir nessas imagens, Miro, ontem. Eu comecei a imaginar, quando a gente está no trânsito, a gente tá numa roleta russa, cara. Porque já pensou? Poderia ser qualquer um ali. Passado, vindo de frente um caminhão, né? Desgovernado. Né? Poderia ser um carro, poderia ser uma ambulância, poderia ser um ônibus. Né? Como você disse, foi um caminhão que, pá, de frente os dois bateram. Quatro óbitos, né? Uma tragédia. E você vê, uma verdadeira roleta russa. Inclusive, a delegacia de trânsito analisou esse acidente, provavelmente, né, devido a essas imagens, arquivou o inquérito. Deve ser arquivado o inquérito. O Evandro Ribeiro traz os detalhes, portanto, dessa situação envolvendo este acidente ali, entre, né, a rodovia da Varta, aquela região do Heimtal.
3: PR-445.
0: Isso.
3: Aliás.
4: A Polícia Civil, a delegacia de trânsito, investiga o acidente com vítimas fatais na PR-545. Segundo informações das câmeras de segurança, o estrondo assustou. Antes mesmo da batida aparecer nas imagens de uma câmera de segurança, já dava para ouvir o barulho forte vindo da rodovia, a 545, entre o Heimtal e a Varta. Segundos depois, o caminhão azul surgiu desgovernado, invadindo a pista contrária e atingindo violentamente o outro caminhão que seguia no sentido oposto no distrito da Varta, em Londrina. Numa imagem de uma câmera de segurança interna, o momento em que o caminhão branco seguia normalmente pela rodovia e ali o motorista aparece então na sequência, já se assustando com a imagem na frente, né? O caminhão vindo em sua direção. O delegado Edgar de Suriani, da Delegacia de Trânsito, ele que está investigando esse caso juntamente com sua equipe, tem os detalhes sobre o inquérito.
5: É, foi uma cinemática ali forte, né? Um acidente ali no próximo à Varta, que infelizmente levou a óbito todos os ocupantes de ambos os caminhões. Ao que tudo indica, né? São imagens ainda, são informações preliminares, e pela imagem percebe-se que o veículo que tramitava no sentido contrário, o pneu dele estourou, ele perde o controle do caminhão e adentra a faixa contrária, o que levou infelizmente a esse impacto frontal e que causou a morte dessas pessoas. Essa câmera de segurança é importante porque nos dá uma luz do que de fato aconteceu, porque, por exemplo, numa pancada como essa, o pneu provavelmente, se não tivesse estourado antes, acaba estourando na pancada e você não sabe presumir, você não sabe precisar o que levou o acidente, se a pessoa dormiu ou qual foi o fator preponderante. Já com essas imagens nítidas e claras sobre o acidente, dá para um norte no inquérito policial. Não, foi um acidente recente, o boletim, né, o bateu, sequer ficou pronto ainda, né? Então ainda estamos na fase preliminar. Primeiro, colher as testemunhas. Geralmente no bateu vem essas informações das pessoas próximas que pararam, saber quais os órgãos que foram acionados, porque muitas pessoas param e acionam o órgão de segurança, um bombeiro, um SAMU, um SIAT, e depois vai embora do local. E aí a gente consegue pelo telefone localizar essas pessoas. Então os próximos passos é a coleta desse bateu, que assim ficar pronto, e a oitiva de familiares, né? Uma análise mais criteriosa sobre as condições do pneu deste veículo, que pode não ter tido uma manutenção adequada e que infelizmente gerou esse acidente com uma fatalidade, que morreram 4 pessoas nessa colisão.
4: Os 4 corpos das vítimas foram encaminhados para o Instituto Médico Legal de Londrina, já devidamente aí liberados para os familiares. Repórter Evandro Ribeiro.
0: Tá aí, né? Como que é de praxe, né, Miro? O protocolo é abrir um inquérito policial para investigar, né, esse acidente de trânsito da sexta-feira. Agora, com as imagens divulgadas, né, pela empresa, obviamente o inquérito, né, será aí arquivado, porque é uma fatalidade, né? O pneu estourou ali, não tem o que fazer.
3: Você vê pelas imagens ali, Darcy Campos, que não teve um culpado por esse acidente. O pneu estoura bem na hora que um caminhão está passando pelo outro sentido contrário. E aí perde o controle e vai de frente com o outro caminhão. A colisão é inevitável. Eu até conversava com o nosso companheiro de trabalho, Ratolino, ontem, a hora que foi divulgada essas imagens. E eu perguntava pro Ratolino, nesse caso, será que, né, o destino, né, escolheu ali que todo mundo morresse? Não dá para entender, viu, Darcy? Porque justo naquele momento que o pneu tinha que ser
0: fatalidade,
3: estourar, cara, né?
0: Bem naquela curva, bem ali, né?
3: Na curva e bem na hora que estava passando um caminhão. É inexplicável, as coisas que acontecem aí na nossa vida.
0: 6h53 e meia, sua mensagem vai chegando, o pirulito vai apertando o play, viu? 3316-4006, quem tá comigo?
6: Bom dia, Cobra FM, bom dia, Rádio Cobra, bom dia a todos integrantes aí. É o Antônio da Lapa, passando aqui por Presidente Prudente, sentido ao nosso querido Paraná, e escutando aí a convocação aí que foi feita para a seleção brasileira. Espero que esses caras terem amor à camisa, ao dinheiro pago por eles, que não é pouco. Assim como a gente acorda e pega o volante e toca o dia inteiro aí para se sustentar, para manter o Brasil em pé, Então, bom que esses caras não façam vergonheira lá, né? Porque nosso país já tá cheio de vergonheira, então vamos se animar um pouquinho no futebol.
0: Ah, precisa, né?
6: Contra alguns convocados aí, ali, Danilo, aí, mas todo mundo hoje é técnico, né? Hoje todo mundo é técnico. Valeu, abraço!
0: Abraço, meu querido, tá aí, né? Ele, lá da Lapa, tá passando por aqui, né? É, indo pra Prudente. É, o grande Prudente. 6h54.
7: Bom dia, Darcy. Bom dia a você, a toda a equipe, Sistema Cobre de Comunicação. Ailton Jaraponga, do Conjunto Tropical. Ô, Darcy, eu não gostei dessa escalação da seleção, não, viu? Ah, rapaz, não sei, não. Tá dando medo, viu, Darcy? A seleção sempre chega nas quartas, nas oitavas de final, vai embora. Eu falo pra você, Darcy, o Brasil não passa. Não tem time pra encarar uma Argentina, uma Espanha, uma Inglaterra. Eu acho que o Brasil não é campeão, não. Eu falo pra você que na hora que começar o mata-mata, o Brasil vai embora. Ele deixou o Hugo de fora, cara. O Hugo do Corinthians, um excelente goleiro. Sei lá, pode ser que eu esteja enganado, mas vamos esperar pra ver. Beleza?
0: Beleza.
7: Tô aqui em casa tomando aquele café mineiro
0: aí, com um pãozinho, ó, né? Cafezinho mineiro.
7: Um bolinho de milho.
0: Eu vi no seu maravilhoso
7: programa. Beleza? Que Arapongas só dá 88.9. Um abraço, meu amigo.
0: Abraço, meu querido.
7: Boa terça-feira em Darcy.
0: Ótima terça-feira pra você também.
7: Tchau, tchau.
0: Abraço. 6h56, faltando 4 para 7. Ontem eu tava assistindo depois aqui, viu, Miro? A gente ficou aqui até umas 6h15, né? Na cobertura da convocação da seleção. E depois, mais à noite, eu estava acompanhando os programas esportivos e tal, reverberando, né, o que o Ancelotti disse, a entrevista coletiva, né, os jogadores. E muita gente falou, mas eu levaria o Hugo, né? Bateram nessa tecla, o Everton. Por que o Everton? Dá uma chance pro Hugo aí, tá? O Everton já foi, tava na outra Copa, né, o Everton, né? E tal, o Hugo já foi testado. Cara, eu acho que pra mim foi uma surpresa, mas eu acho que o Hugo não iria, eu acho que ia ficar com a vaga do Bento. Agora, se for pra Copa, só se alguém se machucar, né? Tem que estar dentro desses 55, né, Miro?
3: Eu até acho assim, Darcy Campos, o Hugo é um goleiro jovem, eu acho que pesou isso aí, o Ancelotti acho que deve ter pensado nisso também. O Hugo é um goleiro jovem, tem muito... muito o que apresentar pela frente, né? E aí, no último jogo, o Hugo deixou a desejar, né?
0: E o que chama atenção também, o terceiro goleiro não vai, dificilmente vai jogar, né?
3: Difícil,
0: o terceiro goleiro não vai jogar. Então esquece.
3: Ele prezou mais pela experiência do você Everton.
0: Precisar, né, de uma experiência ali.
3: Você pega aí o último jogo do Bento, ele tomou um gol de lateral.
0: E a única posição que você pode trocar dentro, já na Copa do Mundo, é o goleiro.
3: É, então.
0: Se alguém se machucar quando começar, né?
3: Se você analisar, o último jogo do Bento, ele tomou um gol lateral. Foi feio. O Hugo também.
0: Pesou.
3: O Hugo, apesar de ser um goleiro jovem, ele tomou 3 gols domingo ali também, que foi.
0: É.
3: Né? Então eu acho que ele analisou tudo e.
0: Pelo menos vai na bola, né?
3: É, com certeza.
0: Não digo defensável, né?
3: E outra, eu acho...
0: Pelo menos um era defensável.
3: É, eu acho ainda que o Hugo, né, vai ser um futuro goleiro da seleção, mas pra essa Copa do Mundo, no meu pensamento, não dá.
0: Eu acho que depois da Copa tem que virar a chave, né? Já, vamos treinar goleiro? Tá, safra nova. Carlos Miguel do Palmeiras, baita num goleiro. Hugo do Corinthians. Vai treinando aí os goleiros, cara. Pega 6 goleiros. Porque o Ancelotti, ele vai ter o ciclo inteiro, né? Até 2030. 6h58.
6: Bom dia, Darcy.
0: Bom dia.
6: Deixa eu falar, a seleção só não pode pegar Dinamarca. Porque dos anos para cá, nas Copas anteriores, nós só tá sendo eliminado em ordem alfabeta. Foi a Alemanha, a Bélgica, a Croácia. Só não pode pegar Dinamarca que passa.
0: É verdade, hein? Bem lembrado, cara. Tá no D, Dinamarca. E geralmente a Dinamarca, ela azeda pro Brasil, viu?
3: Você percebe que a Dinamarca vem crescendo muito nas últimas Copas do Mundo.
0: Foi em 98, com o Brasil 3-2. Deu um jogo aí na Copa do Mundo, 3-2, o couro comeu.
3: É.
0: O Brasil passou num sufoco danado.
3: Não é uma seleção boa.
0: Não, é, sempre engrossa, né? Seleção europeia sempre engrossa e o ouvinte vem bem lembrando, ó. Alemanha, depois Bélgica, né, com o José Bruini.
3: Croácia,
0: nos pênaltis e agora D, né, vai saber. 6h59.
8: Bom dia, mais uma vez, Antônio. Só fazendo um comentário que eu lembrei, né? Na Copa de 94, aonde que veio o caneco, né? Foi sequestrado o pai do Romário, né? Dia 2 de maio. E deu um vucu-vucu miserável, que os caras pediram, eu não lembro, mas era muito dinheiro, era 7 milhões de reais, ou 70 milhões, coisa parecida. E o baixinho falou: se eu não me devolver meu pai, o Brasil vai perder a Copa. Que tal a confiança no rapaz? Devolveram o pai dele, sabe? E foi lá e trouxe o caneco. Que barba, idade, né? Será que o homem tem confiança no que fala?
0: É, o Romário, ele ganhou a Copa de 94, né? Romário levou a seleção, né? O Brasil se classificou aí nas últimas das eliminatórias, depois de uma seleção desconfiada de Lazzaroni 90, né? Foi na Copa da Itália lá, foi bem desconfiada a seleção, né? Era para levar uns no outros e uma seleção até que chegou, né? Longe, né? Foi eliminado para a Argentina, que fez a final com a Alemanha. A Alemanha tricampeão mundial naquela oportunidade. Aí, em 94, estava desconfiada, né? 24 anos sem título, Romário, a carga toda sobre ele. Ele fez um baita, né? Tinha aquela seleção Raí no meio, né? Bebeto, ataque Bebeto, né? Romário, né? A zaga, Aldair, Márcio Santos, né? Meio campo tinha Mauro Silva, Mazinho, lateral Cafu.
9: Baita de uma,
0: né?
9: Seleção.
0: Cafu, hein? Que era o reserva, né? O Jorginho que era o lateral, né? O lateral titular, né? Branco na lateral esquerda.
9: Rapaz.
0: E Taffarel, né? Nada mais, nada menos que... Vai, sai que é sua, Taffarel no gol.
9: Assustava, hein?
0: E aí nós fomos aí... Né? A primeira vez que a Copa foi decidida nos pênaltis, Brasil-Itália, né? Aquela decisão aí nos pênaltis. 7-1 agora. Tem mais notícia pra você já já. Daqui a pouco tem um panorama do trânsito nosso de cada dia. A hora certa você confere.
10: Agora 7-1.
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10: Encerração na nossa região, viu? 7:05 agora, um show de informação para você que está nos acompanhando, vai mandando a mensagem, vai participando aqui nesta terça-feira, viu? Abraçando o pessoal que está na nossa live também, no nosso Facebook. Muito obrigado lá no Facebook, a nossa live, vai compartilhando, vai aí participando com a gente na nossa programação, na nossa live aqui. Deixa eu ver, abraçando o pessoal que está ligado aqui. O Rogério de Melo, Maurício Promoções está aqui com a gente, José Carlos, Jéssica Carolina, Olinda Fros Botelho, o pessoal que está nos acompanhando. A Jéssica Carolina está de Boa Esperança, no norte do Mato Grosso. Rapaz do céu, longe, hein? Obrigado pela audiência, pelo carinho. 7:05.
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11: Neste momento, congestionamento nas proximidades da rua Sergipe, congestionado ali a rua Mato Grosso e também a Avenida São Paulo, cidade de Londrina. Por enquanto, as BRs, rodovias aqui da nossa região, o trânsito fluindo normalmente, viu? Avenida Tiradentes, cidade de Londrina, BR-369, PR-445, também tranquilo em todos os trechos, tanto ali em frente ao Ney Braga, quanto próximo a Brataque, próximo ao Detran, também o trânsito fluindo normalmente. Cidade de Cambé, tudo tranquilo, até mesmo ali sinaleiro da Balança das Açores, dentro da cidade o trânsito fluindo normalmente. Na cidade de Rolândia, um pequeno congestionamento na BR-369, ali em frente ao Max Atacadista, e cidade de Arapongas, congestionamento neste momento na rua Gaturamo, no sentido ali a PR-218, um pequeno trecho congestionado, e por enquanto não temos nenhuma informação de acidentes aqui na nossa região. Se você tiver alguma informação, manda aqui pra gente, passou por um local congestionado, viu algum acidente, uma situação inusitada aí no trânsito na sua região, manda aqui, 3316-4006.
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10: Sete e sete agora, horário da coincidência, 7:07. É um show de informação para você que tá ligado. A polícia prendeu aí ex-namorado do suspeito pelo desaparecimento das primas. Tá tendo aí a repercussão desse caso, atualização, ampliação. Luiz César Jaimes.
12: E a Polícia Civil prendeu uma mulher apontada como ex-namorada de Cleiton Antônio da Silva Cruz, de 39 anos, suspeito de estar envolvido no desaparecimento das duas primas no Paraná. Segundo a polícia, a mulher de 23 anos foi presa temporariamente em Paraguaçu Paulista, no oeste de São Paulo. O nome dela não foi divulgado. De acordo com o delegado Luiz Fernando Alves Silva, responsável pelo caso, a investigação apurou que ela deu apoio financeiro e logístico a Cleiton, que está foragido. O delegado fala sobre esta prisão.
13: A Polícia Civil do Paraná prendeu temporariamente uma mulher de 23 anos suspeita de prestar suporte financeiro e logístico de um homem de 39 anos investigado pelo desaparecimento de duas jovens, Estela Dalva Melegari e Letícia Garcia Mendes, ocorridos em Cianorte, no noroeste do estado. Essa mulher foi capturada na sexta-feira em Paraguaçu Paulista, no estado de São Paulo. Além do mandado de prisão temporária, a equipe policial cumpriu aí buscas em três endereços na cidade paulista. É importante ressaltar que um aparelho foi apreendido e será periciado para contribuir com o andamento da investigação. A medida cautelar contra a suspeita, que é ex-convivente do investigado, foi representada pela Polícia Civil do Paraná e deferida pelo Poder Judiciário diante de indícios que ela estaria prestando auxílio ao foragido. Ainda, durante a investigação, aponta que ele estava utilizando conta bancária em nome da investigada e auxiliando o foragido e dificultando o trabalho da polícia. Polícia Civil segue a investigação a fim de localizar as desaparecidas e também capturar o foragido. Importante muito ressaltar que as denúncias, a população pode contribuir com as investigações. As denúncias podem ser repassadas de forma anônima pelos telefones 181, 197 e 190 também, ou até diretamente pelas unidades policiais, especialmente aqui na subdivisão policial de Cianorte.
12: Tá aí, portanto, ex-namorada suspeita de ajudar foragido por desaparecimento de primas no Paraná é presa no interior de São Paulo.
10: Tá aí, né? A polícia tá fechando o cerco. Tá montando quebra-cabeça, que não é fácil. Essa semana completa, inclusive amanhã, né? Completa um mês. Um mês aí que essas duas desapareceram, essas primas. A polícia tá no encalço, tentando prender esse chamado dog, o Cleiton, né? 7:10 agora. 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
10: 7h11, na ponta da linha comigo, no rastro da notícia, no rastro da informação, Evandro Ribeiro.
14: Alô, Darcio Campos, muito bom dia, Miro, toda a equipe. Olha, tem operação em andamento, viu? Tem operação em andamento, o delegado Paulo Emílio está neste momento com as equipes ali pelos lados da Zona Sul, Jardim Franciscato e toda a região. Operação em andamento, a gente está lá acompanhando, né, e dando os detalhes, as informações, prisões e a motivação, né, desta operação agora em andamento. Eu estive agora de madrugada, Darcio Campos, conversando com o delegado de plantão, Dr. Roberto Fernandes de Lima, ele que estava ali no plantão da Central de Flagrantes, e agora são 7h12, ainda está no plantão, né? O delegado costuma sair, esse delegado costuma sair mais tarde, 7h12, ele está por lá ainda. E ele falava conosco a respeito de um advogado de 26 anos de idade, Darcio Campos, que chegou durante esta madrugada alterado ali na Central de Flagrantes. Central de Flagrantes é ali no entroncamento da Rio Branco, né, com a Avenida Brasília, ali é a Central de Flagrantes. E o advogado pediu para ser preso. Ele queria ser preso de qualquer forma, viu, Darcio Campos? O delegado Roberto Fernandes de Lima foi chamado na sala dele para ver essa situação, conversou uma meia hora com o advogado, que insistentemente pedia para ser preso. O delegado falou: ô cidadão, não tem que compreender você, não tem nada contra você, a gente puxou tua ficha, não tem mandado, não tem nada, né? E aí, Darcio Campos, esse homem acabou saindo da sala ali da onde fazem os boletins de ocorrência e saiu, foi até o lado de fora, pegou uma garrafa de champanhe, meteu na vidraça.
10: Meu
14: Deus
10: do céu. E aí
14: foi preso, viu? O delegado Roberto Fernandes está conosco, tem mais detalhes desta situação registrada nesta madrugada. Eu falei com ele nesta madrugada sobre esse assunto. Coloca no ar aí.
15: Doutor Roberto, no plantão do senhor aí, danos ao patrimônio público, um advogado acabou sendo autuado pelo senhor, é isso?
16: Pois é, o advogado veio até a Central de Flagrantes querendo falar com o delegado. Eu o atendi e ele fez um discurso aí, diz que está sendo perseguido por desembargadores do tribunal, responde já um processo por desacato e queria que eu o prendesse. Eu disse ele que não havia motivo, né? A não ser que ele tivesse mandado de prisão. Conversei com ele, ver se ele estava passando por algum problema psiquiátrico, né, ou psicológico, estava fazendo tratamento, ele disse que não. Falei para ele que ia chamar o SAMU, ele não aceitou. Em resumo, ele queria ser preso. Aí mandei, determinei aos investigadores que pesquisasse eventual mandado de prisão contra ele, né, e que se não houvesse, que ele fosse liberado. E não foi encontrado nenhum mandado de prisão contra ele. Então, ele foi liberado. E passado uns 10, 15 minutos, ele retornou e jogou uma garrafa de vidro no vidro da porta da delegacia, só para ser preso. E então acabou sendo autuado em flagrante por dano ao patrimônio público, uma vez que a pena é de 1 a 3 anos. Arbitrei fiança a ele, foi acionado a Ordem dos Advogados do Brasil, que ele se identificou como advogado. Veio um representante da Comissão de Prerrogativas, e como ele não estava no exercício da função, então não tinha o que o advogado presidente da comissão fazer. Foi chamado um outro advogado que seria amigo dele, tentou convencê-lo, se propôs a recolher a fiança dele, ele também não aceitou, ele quer passar por audiência de custódia, ele quer ser ouvido nas reclamações dele contra o tribunal.
15: Doutor, ele estava bem alterado, algum sintoma ou não?
16: Não, para mim estava normal, bastante falante, é certo, fazendo um discurso, uma boa oratória, mas percebe que ele estava com algum problema, né? E depois ele acabou falando que realmente havia ingerido alcoólica, mas que não para chegar ao ponto de ficar embriagado. É que para mim deve estar passando alguma questão psicológica aí, está precisando chamar a atenção, essa é a verdade.
15: É um caso bem atípico, né, doutor?
16: Pois é. Já ocorreram de pessoas virem à delegacia e querendo ser preso também. Eu acredito que seja para chamar atenção. Essas pessoas que vierem, a gente checa, vê se tem mandado de prisão, não havendo. Já está difícil você prender e manter uma pessoa presa com as políticas criminais que estão sendo adotadas no país ultimamente, né? É um tal de prende e solta, a polícia faz a função dela, prende, e essa pessoa é solta na audiência de custódia. Agora, quanto mais prender uma pessoa que não tem mandado, não praticou nenhum crime. E aí a ideia que ele teve foi de quebrar o vidro da porta para ser autuado em flagrante.
10: Tá aí, portanto, viu? O Evandro... Dácio,
14: oi. 26 anos de idade, advogado, né? O delegado, ele passou o nome pra gente aí, mas a gente vai, por enquanto, deixar aí embaixo, né? Uhum. Até porque é uma situação bem complicada, atípica, né, Dácio Campos?
10: É, bem atípica. Isso trata-se de saúde mental, né? O cara deve estar transtornado, um surto, alguma coisa nesse sentido, né, Evandro? Porque... pra falar, me prende, mas você não tem nenhum crime, você tem a ficha limpa. Não, foi lá, pega e quebra uma vidraça, né, pra ter um motivo. Então, nas condições, faculdades mentais, não tá em dia esse advogado de apenas 26 anos. Fato registrado durante essa madrugada, Evandro, isso?
14: Essa madrugada, o advogado tem 26 anos, é londrinense, bastante conhecido, inclusive, pelos companheiros da OAB, né? Tanto que chegaram dois advogados aqui, um para defendê-lo, outro amigo também, ele não quis saber. O delegado arbitrou fiança, ele falou, não, não vou pagar não, quero ficar preso. Uma situação bem complicada, né? Que passou pelo plantão do delegado Roberto Fernandes de Lima.
10: Tá aí, portanto, 7:18, o Evandro Ribeiro no rastro da notícia, assim que a informação for acontecendo. Oi!
14: Daqui a pouco, não sei se o Mirinho já falou por aí, estava aqui fazendo outros corre aqui, teve, né, uma intervenção, morreram dois, né, lá no Cristal.
10: Sim, daqui a pouco a gente vai trazer os detalhes. Se tiver detalhes aí, por gentileza, daqui a pouco...
14: Isso, já tem aqui algumas informações, e teve o homicídio, mataram um cadeirante lá em Biporã também.
10: Isso a gente já trouxe, o Jefferson Pinheiro trouxe essa execução sumária, né, desse cadeirante.
14: Dentro era cadeirante,
10: hein, Darcy? Do apartamento ali, foi executado, tiro na cabeça, os tiros ali, né? A polícia tá investigando mais uma, né? Uma investigação aí, um crime pro delegado Dr. Vitor Dutra desvendar na cidade de Biporã. Daqui a pouco a gente traz um balanço desses crimes que foram registrados nas últimas horas.
14: Essa questão, Darcy, do confronto, eu tava ali na décima, ali na central. Aí tinha acabado de chegar ali, chegarem, né, os policiais da companhia de choque. Três policiais carregando sacos e sacos de drogas, material para embalagem, e estavam com os caras que traficavam dentro do apartamento lá no Cristal. Aí os policiais já me mostraram algumas fotos ali também, das vídeos, dos caras ostentando dinheiro, pacoteira de dinheiro, armas. E os caras estavam realmente ali a fim de serem, né, procurados pela polícia, porque estavam se aparecendo demais nas mídias.
10: Não tava nem com a vergonha, né? Nem pra se esconder, né? Eles estavam querendo aparecer mesmo, ostentar, né? O dinheiro da criminalidade, né, Evandro? 7:19:30. Daqui a pouco o Evandro volta trazendo mais informações, né? Tem Miro Silva aqui também. Jardim Cristal, esse confronto, já os detalhes. 7:19.
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0: apresentar na próxima quarta-feira a primeira versão do parecer que reduz a jornada semanal de 44 para 40 horas, com 2 dias de descanso e sem redução salarial. A discussão ganhou força diante da pressão do governo para aprovar a proposta ainda neste ano. O principal impasse agora envolve a transição da mudança e uma possível compensação econômica para empresas. O governo é contra qualquer tipo de benefício fiscal ao setor produtivo para bancar essa redução. O ministro da Secretaria-Geral da Presidência, Guilherme Boulos, criticou a ideia de uma espécie de transição ou compensação.
1: Teve uma bolsonarista que chegou a falar em 12 anos. A redução da jornada vai reduzindo 1 hora por ano para poder chegar, porque as grandes empresas têm que ter tempo para se adaptar. Engraçado isso, né? Porque quando é para aprovar privilégio para as grandes empresas, quando é para aprovar benefício para andar de cima, ninguém fala em transição. Passa a valer no dia seguinte.
0: Mas o relatório deve prever uma regra de transição para reduzir os impactos em setores como comércio, serviços e agronegócio. Parlamentares da base, no entanto, defendem mudanças mais rápidas. O deputado Rubens Pereira Júnior afirmou que o país precisa avançar imediatamente para enfrentar o aumento dos afastamentos por problemas ligados à saúde mental.
2: Em 1935, lá atrás, a OIT, Organização Internacional do Trabalho, já defendia 40 horas semanais. E no Brasil estava sendo implementado 48. Na Constituinte já se defendia 40 horas semanais. Ficou 44. Portanto, nós não podemos perder essa oportunidade de, dessa vez, garantir a aprovação da redução da jornada de trabalho.
0: A Comissão Especial ainda realiza audiências públicas nesta semana com representantes de trabalhadores e do setor produtivo. A expectativa é votar a proposta no plenário na próxima semana. De Brasília, Yuri Hudson.
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4: Sete horas, 22 minutos e meio agora, viu? Você ligado aqui no show de informação, no show de notícia. O Gaspar, vai ter vacinação nos aeroportos do Paraná, inclusive Londrina, por conta aí dessa onda de sarampo que tá tendo. Muita gente aí vai aí pra viajar, pra ver a Copa do Mundo. E a Secretaria de Estado da Saúde tá fazendo essa mobilização, isso?
5: Exatamente, Darcio Campos. O aeroporto de Londrina, governador José Richa, os moradores da região e também os trabalhadores, eles terão hoje essa oportunidade de atualizar sua carteira de vacinação e se proteger contra essas doenças. Das 8 às 14 horas, a equipe da Secretaria Municipal de Saúde estará no saguão do terminal de passageiros, em frente à cafeteria Tropicafé, aplicando essas doses para proteger contra gripe, sarampo e febre amarela. A iniciativa ela é promovida pela Motiva Aeroportos em parceria com a SMS, Secretaria Municipal de Saúde, e conta com o apoio da Secretaria de Estado da Saúde e também a Anvisa. A vacinação contra a gripe ainda está longe da cobertura prevista de 90% entre os grupos prioritários. O boletim preliminar emitido na última semana pela Secretaria Municipal de Saúde indicou que 77% das gestantes, 44% dos idosos e apenas 16% das crianças já receberam a dose, que é atualizada anualmente. Então fica o alerta aí até para os trabalhadores, os moradores da região e outras pessoas também que estiverem passando lá pelo aeroporto e quiser receber essa vacinação, né, para passar lá nesse endereço e receber essa vacinação. Como a Secretaria Municipal informou, ainda está longe do que foi previsto, a cobertura vacinal aí que foi prevista, Darcio.
4: Tá aí, o sarampo tá, tem alguns casos, né, é bom ficar esperto porque agora na América, aqui na América do Norte, né, tem vários casos, Estados Unidos, próprio Canadá, México também, então os casos estão aumentando. O Brasil aí já tá tendo caso, eu acho que o único de 2020 que teve, o último caso 2020, né? E a gente ficou por muito tempo, né? Teve essa erradicação aí do sarampo. Então, para não deixar voltar nesses, né, casos importados.
5: Exatamente, Darcio. Essa que eu falei que não tá a cobertura boa ainda, que não foi feito todas as vacinações, pelo menos não atingiu o limite que era previsto, em relação à gripe. Em relação ao sarampo, a vacinação tá boa. Cobertura de 95,8% para a primeira dose e 80% para a segunda dose contra o sarampo. Então, tá a vacinação, pessoal, pelo menos do sarampo, a vacinação tá em dia.
4: 7h25, vamos falar de saúde. O Serginho tá comigo. Serginho, bom dia!
6: Bom dia, meu amigo Darcio. Bom dia a todos os ouvintes.
4: Ah, terça-feira.

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0: 7:28.
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0: Miro Silva.
4: E olha só, Darcy Campos, a Polícia Militar foi acionada na tarde de ontem para averiguar uma situação de um veículo que estava abandonado dentro de um riacho entre a Vila Maris e a Vila Portuguesa em Londrina. Esse veículo, um Fiesta, né, ele caiu ali na ponte, estava ali completamente destruído. A polícia foi acionada, constatou ali que na placa não tinha, né, nada de estranho, né, porque o carro não tinha queixa de furto e roubo, mas o carro estava caído dentro da ponte ali. O Capitão Castro traz as informações a respeito que foi levantado. Ô, Capitão, o que a polícia conseguiu de informações a respeito desse carro abandonado, caído dentro da ponte?
5: A Polícia Militar foi acionada através do 190 porque um carro foi encontrado dentro do rio. Os policiais militares foram para o local, checaram a placa e não consta alerta de furto e nem de roubo. Ficou um mistério, né, pairando no ar a respeito de como esse carro foi parar dentro do rio e a pessoa que estava na condução não ligou, não acionou a polícia. O que se deu com essa pessoa? Finalmente, acionamos todos os órgãos, avisamos, tentamos verificar o que teria acontecido e até mesmo a vizinhança, ninguém viu nada. Então o carro, porque não tinha alerta, iria permanecer no local. Avisamos a Guarda Municipal e também a CMTU, até que finalmente apareceu um homem no local com a testa marcada, sangrando, dizendo que sofreu um acidente, mas já faz 3 dias que esse carro está ali no local. Esse homem disse que aquaplanou e acabou abandonando o carro, não ligou para o 190, não pediu ajuda e nem tampouco foi no hospital verificar aquele machucado que parece que é grave, que a gente verificou ali na sua testa. Disse que aquaplanou, sofreu um acidente, foi embora e largou o carro ali mesmo. Ele disse que hoje ou até amanhã ele vai retirar o veículo do local e está tentando conseguir dinheiro para fazer a remoção. Um guincho não consegue tirar o carro ali do local. Tem que ser aí um veículo próprio, característico, que consiga acessar aquele local complicado e ficar ali o carro. Não tem condições. Além da parte criminal que estava preocupando a polícia militar a respeito da origem, da procedência, do motivo em que esse carro foi parar ali dentro desse lago, né? Agora a gente já sabe que não tem nenhum crime. Tem a parte ambiental. Esse veículo parado ali pode danificar, prejudicar, causar transtornos ao meio ambiente, e essa era a nossa preocupação. Mas com o proprietário do local, garantiu que vai fazer a remoção do carro. Inclusive, ele mesmo já estava retirando algumas peças do veículo, como os dois pneus traseiros, outras partes do carro, a bateria, ele mesmo já havia removido. Foi orientado, foi aconselhado, e ali permaneceu o veículo então no local, aguardando a retirada do próprio condutor.
4: Tá aí esse veículo Fiesta, né? Ele está lá dentro ainda desse riacho que passa ali entre a Vila Portuguesa e a Vila Marísia. As pessoas que passavam pela rua Ermelindo Leão observaram aquele carro caído dentro da ponte, acionaram a polícia militar, foi constatado depois, né, que o carro não tinha alerta de furto e roubo. E aí o proprietário até chegou no local lá e ele falou: não, eu perdi o controle, aquaplanou aí, eu caí dentro da ponte aí, eu não procurei socorro médico, enfim, tô tirando as peças do carro. Mas a polícia orientou ele que ele vai ter que tirar o carro dali, viu, Darcy? E para tirar o carro de dentro da ponte lá não vai ser uma coisa fácil, né? Não é simplesmente um guincho ali que ele vai ter que pagar para tirar. Vai ter que pagar um muque, algo nesse sentido ali, porque não dá para tirar pelo guincho, né? Então vai ter que articular algo mais específico ali para poder retirar esse carro de dentro da ponte.
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6: Agora 7h32.
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12: 7h36 agora. Miro Silva, o que tem depois do esporte que destaca aí a convocação da seleção brasileira?
13: Olha, a Polícia Militar fez uma abordagem em um mocó na cidade de Londrina. Várias pessoas abordadas, um local já conhecido da Polícia Militar, algumas porçãozinhas de drogas encontradas, daqui a pouco os detalhes.
12: 7h36, o que tem depois do esporte, Gaspar, que destaca também a vitória do Tubarão. Londrina venceu a Ponte, a Macaca, lá em Campinas. Estreia de Rogério Micali no comando. Rogério Micali aí no comando do Tubarão.
14: O Darcio, vou trazer detalhes que a Prefeitura e a Shopee anunciaram a instalação de um centro de distribuição da Shopee na cidade de Londrina. Depois do intervalo eu trago os detalhes.
12: 7h37.
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12: Música. Hoje é uma terça-feira, 19 de maio, ano 2026, a estação. Outono brasileiro, dia de número 139 do ano, restando 226 dias para terminar 2026. Nesta data, no exato 19 de maio lá de 1905, Albert Einstein publica a sua tese sobre a teoria da relatividade. Hoje é dia nacional de combate à cefaleia, dia do físico, dia dos acadêmicos de direito, dia do estudante de direito, dia do defensor público, dia nacional de doação de leite humano, Dia Mundial da Doença Inflamatória Intestinal e Dia Mundial do Médico de Família. É um show de notícia, é um show de informação. Vamos juntos até as 9 aqui, na sua

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1: Fim da espera. O técnico da seleção brasileira, Carlo Ancelotti, divulgou a lista dos 26 convocados para a Copa do Mundo de 2026. Os goleiros Alisson do Liverpool, Ederson do Fenerbahçe e o Everton do Grêmio. Defensores Alexandro, Danilo e Léo Pereira do Flamengo, Bremer da Juventus, Douglas Santos do Zenit, Gabriel Magalhães do Arsenal, Ibanez do Al-Ahli, Marquinhos do PSG e Wesley da Roma. Meio-campistas Bruno Guimarães do Newcastle, Casemiro do Manchester United, Danilo do Botafogo, Fabinho do Al-Ittihad, Lucas Paquetá do Flamengo, atacantes Endrick do Lyon, Gabriel Martinelli do Arsenal, Igor Thiago do Brentford, Luiz Henrique do Zenit, Matheus Cunha do Manchester United, Neymar do Santos, Rafinha do Barcelona, Rayan do Bournemouth e Vinícius Júnior do Real Madrid. Os jogadores vão se apresentar no dia 27 de maio, lembrando que se despedem do Brasil com um amistoso no Maracanã, no Rio de Janeiro, no dia 31 de maio, contra o Panamá. Com informações da seleção brasileira, Daniela Esperon.
2: E o Neymar foi convocado, hein? Tá na Copa, o camisa 10 do Santos. Passando a convocação pra você dos jogadores que o Ancelotti terá à disposição nos Estados Unidos pra Copa, que é logo ali, já em junho. Goleiros: Alisson, Ederson e o Everton. Zagueiros: Bremer, Danilo, Gabriel Magalhães, Léo Pereira e Marquinhos. Laterais: Alexandro, Douglas Santos, Wesley e também o Ibanez. Meias: Bruno Guimarães, Casemiro, Danilo, Fabinho e Paquetá. Atacantes: Endrick, Igor Thiago, Luiz Henrique, Martinelli, Matheus Cunha, Neymar, Rafinha, Rayan e também o Vinícius Júnior. Imaginando um time titular aqui pelos convocados, deve ter Alisson, Wesley, Marquinhos, Gabriel Magalhães e também o Alexandre. Casemiro, Bruno Guimarães, Neymar, Rafinha, Vinícius Júnior e Luiz Henrique. Time bom, hein? Dá pra chegar. Eu sou Rafa Morientes, tabelando em um minuto. Segue no Instagram, tem conteúdo raiz lá quase todo dia. Vai pedir também.
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5: Sete e 43, é um show de notícia para você que está nos acompanhando nesta manhã, tá bem nublado, né? Bem aí com uma cerração grande na nossa região. Cuidado para você que vai pegar a estrada. Uma cerração bem baixa nesse momento, às 7h43 da manhã. O André Garcia vai trazer detalhes que mulher tem celular roubado em praça próxima ao cemitério, cidade de Arapongas. André Garcia.
6: A Polícia Militar atendeu uma situação envolvendo um roubo no cemitério municipal de Arapongas. A mulher teria relatado que ela teria sido vítima deste crime enquanto praticava atividades físicas. O que chamou a atenção é que poucos minutos após o crime, várias notificações foram a informando que o cartão de crédito estava sendo utilizado. Após serem repassadas as características para os policiais, eles foram até a residência deste homem, que já era conhecido no mundo do crime. Os itens que ele havia comprado seriam várias peças de carne, além de outros itens alimentícios. Porém, no momento dessa situação, ele não estava no local. Porém, após uma busca, ele acabou sendo identificado. Quem traz mais detalhes é o soldado W. Fernandes.
7: Positivo, é uma situação de bastante complexidade, realizada aqui pelos policiais militares da 7ª Companhia, que infelizmente atenderam uma situação onde uma moça que realizava ali a sua atividade física na praça do cemitério da nossa cidade, ela acabou sendo surpreendida por um indivíduo que acabou roubando o seu smartphone, utilizando-se ali de uma grave ameaça. Ato seguinte, esse indivíduo se evadiu do local e, utilizando-se do cartão digital dessa vítima, através do próprio smartphone, ele realizou diversas compras, principalmente de carnes, em estabelecimentos aqui da nossa cidade. Os policiais militares da Rádio Patrulha e também do Reforço Operacional realizaram diversas diligências e conseguiram rastrear esse smartphone da vítima, o que os levou até a residência desse indivíduo, que prontamente foi identificado. E ali na residência, os policiais não encontraram apenas o indivíduo, mas também todas as mercadorias que ele havia comprado utilizando-se do cartão de crédito dessa vítima. Então, de imediato foi dada a voz de prisão em flagrante a esse indivíduo e todas as mercadorias foram apreendidas e encaminhadas, juntamente com o preso, até a 22ª Subdivisão Policial, para que posteriormente fossem restituídas à vítima.
5: Tá aí, portanto, ele roubou aí o celular da mulher e depois pegou, né, no cartão digital aí e foi fazer compras. Foi em cana, foi preso. Fato registrado em Arapongas. 7h45 agora, viu? 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Bilomix, concreto e argamassa, construindo sonhos. 7h46. Vamos girando aqui as notícias, as principais informações. Tem mensagem, Pirulito? Vai apertando o play, viu? As mensagens chegando.
8: Bom dia, Rádio Cobra.
5: Bom dia. FM.
8: Eu queria saber aonde que fica o bar do Pardinho para me buscar meu vinho que eu ganhei domingo da Rádio FM, do Cobra, do programa.
5: Ah, onde que é? Será, hein? De onde que ela tá falando? De Rolândia, Piroca? De onde que é? 7h47. Bar do Paquinha. Ah, é, do Bar do Paquinha. Se for Bar do Paquinha, em frente a Facar, né? Cidade de Rolândia. 7h47.
9: Ô, Júnior, Pirulito, põe meu áudio no ar, porque é o que eu tinha que falar. É meio longuinho, mas é o que eu tinha que falar, porque vocês ficaram muitos dias fora do ar aí, né? Então juntou tudo, e essa da seleção eu tinha que falar mesmo. Mas pelo menos a parte lá que eu falei do Lancelotti, que falou que é seleção, que ia ser campeão, que tem chance de ser campeão, ele falou primeiro em seleção de fora, não da seleção dele, que ele treina agora, é do Brasil. Falou, tchau, Pirulito, mas põe meu áudio no ar, Pirulito, tá?
5: Tá aí, né, falando do Ancelotti. É, Ancelotti que, não sei, né, você vai, quem sabe a seleção chega, né? 7h48.
10: Bom dia, meus irmãos.
5: Bom dia.
10: Ontem o Londrina tirou o pé da lama, hein?
5: Verdade,
10: 4-1, hein? Rapaz, que milagre, rapaz.
5: É.
10: Já pensou se esse Neymar não é convocado? Que repercussão negativa que ia dar? Esse camarada aí, se ele fosse candidato a presidente, ele ganhava, irmão. O moleque é terrível, né, rapaz?
5: Ah, o Brasil gosta, né? E uma grande comoção, né, que houve aí da seleção para chamar aí o Neymar para a Copa. 7h48, vamos girando as notícias aqui. O Evandro Ribeiro vai trazer detalhes. Ontem a gente falava daquele peladão que foi achado espancado na Avenida Brasília, perto da Bratac. E o Evandro Ribeiro tem mais informações.
11: Ferreira, um rapaz aqui, aparentemente atropelado ou não, qual a circunstância aqui no local?
12: A equipe foi acionada, né, que a princípio teria um indivíduo amarrado, nu, na beira da rodovia, né? Quando nós chegamos até o local e constatamos que ele estava, na verdade, vítima de espancamento, né? Tá bem machucado, o rosto bem lesionado aí, reconhecível. A princípio, no primeiro momento ele não tinha reação, depois conseguiu aí conversar com a gente. Ele alega que foi vítima de espancamento por 3 outros indivíduos na noite de ontem. Então ele passou a madrugada toda aqui nesse lugar, né? Na beira da rodovia.
11: Sem roupa, completamente nu, né, Ferreira?
12: Indivíduo completamente nu aí, bastante machucado, né? E aí fez bastante frio durante a noite também, então ele tá tremendo bastante aí.
11: Agora, ele contou a motivação, seria drogas, possivelmente, né, Ferreira?
12: Possivelmente ele é usuário de drogas, né, esse indivíduo. Então, o que pode ter motivado esse espancamento foi questões relacionadas ao uso de entorpecente mesmo.
11: Chamou atenção ele ter passado esse tempo todo nu aqui, né? Um frio que tá fazendo, chovendo, né, Ferreira?
12: Isso, exatamente, porque ele alega que a situação ocorreu na data de ontem à noite, né? Choveu bastante durante a madrugada, bastante frio também. Foi uma vitória ele conseguir estar vivo, né? Uhum. Diante de toda a lesão que ele tem ali.
11: Bateram bem nele?
12: Tá bem machucado, tá com o rosto aí completamente desfigurado.
11: Ele chegou a contar onde é que aconteceu essa agressão, Ferreira?
12: Ele alega que foi aqui nesse local mesmo.
11: Uhum. Mais uma vez as drogas falando mais alto, né? Embora ele não tenha dado tantos detalhes assim, né?
12: Isso, exatamente. Aí ele só disse que foi por motivação de drogas, mas não entrou em detalhes.
11: Não morre por pouco então, né?
12: Exatamente.
11: Bom, Ciat tá aqui, já tá atendendo. Tá consciente, orientado ali, Ferreira?
12: Isso, como eu disse, num primeiro momento ele tava desacordado, depois ele recobrou a consciência, né? Foi acionado o Ciat, também o SAMU, tá no local com a equipe médica aí pra prestar os atendimentos e fazer o encaminhamento dele.
5: Ok. 7h50, tá aí, ô Miro, aquela situação que a gente trazia ontem, o cara de vida de droga foi largado nu, espancado ainda.
13: Tava devendo na biqueira, né, Darcio Campos? Ele mesmo relatou isso à Polícia Militar e aí teve ali um corretivo, né? Como diz ali na gíria dos traficantes, né? Ele não quis pagar e aí teve esse corretivo, foi espancado, arrancaram a roupa dele e deixaram as margens ali da BR-369 Jardim. Nossa Senhora da Paz, ali o bicho pega, viu?
5: Tá aí, filho, ali mãe chora
13: e o filho não vê.
5: Ou melhor, do contrário,
13: né? É o contrário, né?
5: Filho chora e mãe não vê. Se vê também não pode fazer nada, né, Mira? 7h51 antes do trânsito, a Jane está aqui comigo, né? Tem um recadinho importante aqui na nossa programação, falar de oportunidades de emprego. Jane, bom dia.
14: Bom dia, Cobra, bom dia, ouvintes, tudo bem? Aqui é a Jane da JBS e eu vim hoje anunciar para vocês que estaremos lá na UTFPR, na feira de estágio, feira de profissões que estará acontecendo hoje lá na universidade a partir das 15 horas da tarde. É das 15 horas até as 20 horas. Nós estaremos com uma equipe de profissionais para conversar com os adolescentes e falar um pouquinho sobre as profissões. Falar sobre as profissões e ainda mais sobre as profissões relacionadas às oportunidades que temos em nossa fábrica daqui de Rolândia. Então você, né, que tem 18 anos ou mais, que está aí buscando um curso, uma universidade, né, para poder se capacitar, né, para melhor estar para o mercado de trabalho, é hoje. Nós vamos estar lá na feira de profissões da UTFPR, dando dicas para você sobre o mercado de trabalho. Participe, você não vai ficar fora dessa, né? E a nossa terça-feira está recheada de oportunidades, né? Então, além de estarmos lá na UTFPR, nós também vamos fazer um feirão de vagas hoje na nossa fábrica de alimentos preparados. É a partir das 15h30, a gente fica em plantão de atendimento até as 19h. Então, você de Rolândia, que quer uma oportunidade de trabalho, vem bater um papo com a gente nessa terça-feira, aqui na fábrica de alimentos preparados de Rolândia, localizada na Avenida Adelaide Faria, Jardim Santiago. Eu, Jane e a nossa equipe vamos estar esperando você para bater um papo com a gente e sair ali empregado, né? Sair com uma oportunidade legal de trabalho.
5: Tá aí, obrigado, Jane. Oportunidade de emprego, portanto, nesta terça-feira, 7h53.
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15: Neste momento, grande condicionamento, PR-445, cidade de Londrina, viu? Esse condicionamento que passa ali em frente ao El, no sentido Cambé-Londrina. Tem condicionamento também, Avenida Brasília, próximo ao Detran, ali perto também, na Avenida 10 de Dezembro. Esse da Avenida Brasília é no sentido Ibiporã-Londrina. E lá em frente, o Ceasa, também no sentido Ibiporã-Londrina, também tem congestionamento. Em frente, o Ney Braga, no sentido Cambé-Londrina, congestionamento também neste momento. Sinaleiro da Balança das Sures, no sentido Londrina-Cambé, apresentando trecho congestionado. No sentido Cambé-Londrina, o trânsito está tranquilo. Cidade de Rolândia tem congestionamento na Avenida Castro Alves, ali no Sinaleiro da Trincheira, congestionado para você que vai aí no sentido a BR-369. Tem congestionamento também cidade de Arapongas, Avenida Maracanã em frente a Simbal, na marginal, na verdade, da Avenida Maracanã, e também na marginal em frente a Moval, é um congestionamento que tem ali na Avenida Maracanã. PR-218 no sentido a Sabáudia, também congestionado ali próximo ao aeroporto. Por enquanto, nenhuma informação a respeito de acidentes aqui na nossa região, mas segue o alerta aí para os motoristas, visibilidade baixa, né, por conta do nevoeiro, essa neblina, então tem que tomar cuidado, principalmente nas rodovias. Você que está passando aí por um trecho congestionado, viu algum acidente de trânsito, pode mandar e participar aqui com a gente, 3316-4006.
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5: Sete e cinquenta e cinco, agora faltando 5 para as 8, você está cansado de sofrer com dores nas costas, está dormindo mal, te apresento o Dr. Erner, viu, gente? 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Luiz César Jaime está chegando. O veículo furtado em Arapongas foi recuperado em Apucarana.
17: E um veículo que foi furtado em Arapongas e utilizado em uma prática de furto em Apucarana foi encontrado às margens da BR-369. O guarda municipal Fábio Souza é quem traz as informações.
18: Fomos acionados aí via 153, via nossa central, onde aqui na estrada do São Luís aqui teria um veículo em estado de abandono. O cidadão passou pela manhã, viu o veículo, achou estranho, porém naquele momento ele não fez a ligação. Aí retornando agora no período um pouquinho mais tarde, ele viu o veículo ali aberto e acabou acionando a guarda municipal. Consta aí que o veículo foi furtado na cidade de Arapongas e durante essa madrugada aí, esse veículo foi visto em atitude suspeita em frente a algumas lojas ali na região do João Paulo e também na região do Dom Romeu Alberti. Em contato com a Polícia Civil aí foi pedido aí para que aguardasse no local para a gente da Polícia Científica viesse fazer a investigação ali, questão de descobrir algum digital, alguma coisa dos suspeitos.
17: Tá aí, portanto, o veículo furtado em Arapongas e que estava sendo utilizado para a prática de furtos em Apucarana foi encontrado às margens da BR-369.
5: Tá aí, portanto, viu? Veículo recuperado na Cidade Alta, cidade de Apucarana. Girando as notícias, Miro Silva, informação daquele confronto, dois tombaram mortos Londrina noite passada, isso?
13: Isso mesmo, a equipe policial, né, da viatura choque recebeu uma informação de que indivíduos estariam utilizando um apartamento para armazenamento de drogas e também preparo, né, ali dos entorpecentes. Os policiais militares deslocou então até o conjunto Cristal, em um conjunto ali, em um prédio, né? E ali no apartamento foi encontrado dois indivíduos. Eles reagiram à abordagem e aí houve o confronto. Os dois elementos acabaram morrendo no local. No apartamento, os policiais localizaram armas de fogo, apreenderam também uma quantidade significativa de maconha, crack e cocaína, além de uma quantidade em dinheiro trocado. Balanças de precisão, 7 celulares também foram apreendidos. Os dois indivíduos, né, não foram revelados aí a identidade dos dois, mas são elementos já envolvidos com crimes na cidade de Londrina. Um deles, inclusive, ostentava nas redes sociais dinheiro e armas de fogo. Polícia Militar, então, recebeu essa denúncia anônima, foi até esse apartamento no conjunto Cristal, e lá encontrou realmente dois elementos fracionando drogas. Eles reagiram à abordagem e acabaram morrendo. Vai encarar o pessoal do
5: Não dá, né? Não dá. Eles ficou colocado a barbinha de molho e se entregado, né, Miro?
13: Levaram a pior, né,
5: Daniel? 7h59. Ô, Gaspar, Londrina deve receber o novo centro de distribuição da Shopee. Tá crescendo bastante, né, esse centro de mercadorias aí, e Londrina será contemplada, isso?
15: Exatamente, Darcio. Londrina, ele vai sediar o centro de distribuição da Shopee, um dos maiores grupos de comércio online do mundo. O anúncio, ele foi feito ontem pelo prefeito Thiago Amaral, o CEO, Darcio, do Urbanix Group, o Guto Trindade, em uma coletiva de imprensa que foi realizada no próprio gabinete do prefeito Thiago Amaral. Também estiveram presentes o presidente da CODEL, Instituto de Desenvolvimento de Londrina, Fabrício Bianchi, e o secretário municipal de obras e pavimentação, Otávio Gomes. Com a previsão de gerar até 2 mil empregos diretos, o novo centro logístico será implementado em uma área de aproximadamente 100 mil metros quadrados, em um terreno localizado no final da estrada da Perobinha, próximo ao acesso da PR-445 na região norte de Londrina, com cerca de 33 mil metros quadrados de área construída coberta. Se eu não me engano, Darcio, já até tem um centro de distribuição em Cambé, né? Um centro da Shopee.
5: Tem.
15: E agora vai ter um em Londrina, que foi anunciado ontem.
5: Sudeste Asiático, né? Empresa do Sudeste Asiático, a Shopee. É, cara. É, o quê? 2 mil empregos entre diretos e indiretos?
15: Mas exatamente.
5: Muito emprego, olha só. Tá aí, portanto.
15: 2 mil empregos diretos.
5: Diretos, olha só. Diretos, hein? Imagina os indiretos, né? 8 horas pontualmente.
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21: Olá, muito bom dia. Eu sou Marcelo do Carmo, falo aqui da cidade de Cambé. Estamos de volta para trazer a notícia aqui da cidade. E ontem, cerca de 500 famílias ficaram sem energia em um dos maiores bairros da cidade de Cambé. Vamos conferir. De acordo com a Copel, cerca de 500 clientes ficaram sem energia ontem em Cambé após uma pipa provocar um acidente na rede elétrica no Jardim Ana Rosa. As equipes da companhia trabalharam no local para realizar os reparos e normalizar o fornecimento de energia aos moradores atingidos. E a Copel também reforçou o alerta sobre os riscos de soltar pipas próximo à rede elétrica. Além de causar interrupções no abastecimento, a prática pode provocar acidentes graves, principalmente quando há o uso de linha cortante. E aí traz também uma reflexão de tudo isso em duas situações que tiram o sossego das pessoas. E bons tempos em que soltar pipa era apenas uma brincadeira de criança, não é verdade? Hoje, para muitos, a graça virou usar linha cortante nas pipas para destruir a pipa do outro e colocar em risco a vida de motociclistas e pedestres, porque uma vez que a outra pipa se rompe, essa linha fica solta na via e pode atingir tanto o motociclista como também o pedestre. Ao mesmo tempo, acontece com as bicicletas. Antes eram símbolos de lazer e tranquilidade. Hoje, muitas bicicletas motorizadas circulam com um barulho ensurdecedor, tirando o sossego de quem busca paz dentro do seu próprio lar. Por trás destas duas atitudes existem famílias, pais, mães, que muitas vezes acabam sendo coniventes com situações erradas. A falta de limites e conscientização reflete diretamente na sociedade que estamos construindo. Eu sou Marcelo do Carmo, desejo a todos uma boa terça-feira.
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5: Oito horas, quatro minutos agora, viu? Vai mandando a sua mensagem, interagindo na nossa programação 3316-4006. Queremos te ouvir, viu? Na nossa programação, crítica, sugestão, denúncias, elogios, fica à vontade, tá? 3316-4006. Aqui você tem sempre vez e voz na nossa programação, viu? O Gaspar tá ali também, monitorando o trânsito nosso de cada dia. O que chama atenção, né, Gaspar, na previsão do tempo, não tá marcando chuva. Estão me perguntando aqui, Gaspar, vai chover? A priori não, né, Gaspar?
1: É, exatamente, Darcy. Tem, na verdade, um pequeno indicativo de chuva, pelo menos aqui, quando eu abro aqui, o meu é a cidade de Arapongas, né? O pessoal que tá ouvindo aí pelo 88.9, tem um indicativo, tem indicativo? De 2 milímetros de chuva só.
5: Pra Grande Londrina, tem alguma coisa? Vamos ver
1: pra Grande Londrina como que tá, Darcy.
5: É, porque não tinha indicativo de chuva até então, não, né? Esse começo de dia, essa arrancada do dia.
1: 2 milímetros também.
5: Também?
1: Também pra Londrina,
5: 2 milímetros. Então tá tendo aí 2 milímetros, praticamente não é nada, né? Não é chuva nada. A tendência é tempo melhorar, né? Nebulosidade variável ainda ao longo do dia. E amanhã, dia bom, né? Dia de tempo, amanhã sol. Mas hoje ainda sem estabilidade devido a essa grande cerração. 8 horas 5 minutos agora, 8:05. Vamos girando as notícias, as principais informações aqui no programa. O pessoal que está nos acompanhando, participando, né? Falando da seleção brasileira, nas mensagens que vão chegando, falando também aí desse dia, né? Da terça-feira. Deixa eu ver aqui, abraçando a Aparecida Veloso, está com a gente, obrigado pela audiência, pelo carinho. Rosa de Bela Vista do Paraíso nos acompanhando, obrigado pela audiência, pela sintonia, viu? Antônio está nos acompanhando também, muito obrigado aí pelo rádio ligado. Vamos girando aí, Pirulito, as principais informações. O Evandro Ribeiro está trazendo detalhes que a Polícia Militar prendeu drogas no Jardim União da Vitória, mais uma situação na Zona Sul de Londrina.
2: Tráfico de drogas na rua Miguel Campos de Souza, Jardim União da Vitória. Mais uma vez, o policiamento, presença e apreensão de drogas, né, Nicole?
22: Exato, Evandro. Os policiais militares, durante patrulhamento em um local de diversas prisões pelo crime de tráfico de drogas, visualizaram um homem em atitude suspeita. Ele estava escondendo algo quando viu a equipe policial, mas rapidamente foi abordado e, durante busca pessoal, foi constatado se tratar de porções de cocaína e maconha.
2: Não adianta querer disfarçar, eles guardam a droga, escondem, mas a equipe acha sempre, né?
22: Sim, os policiais estavam atentos, visualizaram que ele estava em atitude suspeita, fizeram uma busca ali próximo ao local da abordagem e encontraram essa droga. Esse homem acabou admitindo que estaria traficando e ainda informou a equipe policial que havia realizado a venda durante o dia desses entorpecentes e recebido até mesmo pagamento via meio eletrônico, via PIX.
2: Olha só, os traficantes inovando, tem a maquininha, Pix, enfim, os caras vendem. Agora é importante a população participar também e denunciar, né, Nicole?
22: Exato, é muito importante que a população denuncie, a sua denúncia pode ser feita de forma anônima e segura. As equipes vão até o local, verificam e realizam a prisão desses indivíduos que estão realizando ilícitos.
5: Tá aí, droga tem em tudo quanto é lugar, né? Mas ali também, União da Vitória, Zona Sul, tá impregnado ali, hein, Miro?
13: E aí a polícia em cima, viu, Darcio? Com o apoio da população de bem, né? Quem quer, né, ter uma vida tranquila, né? Ajuda no trabalho da Polícia Militar e a polícia, né? Qualquer denúncia vai averiguar e nesse caso não foi diferente, né? Encontrou drogas no Jardim União da Vitória.
5: 181 diz que denúncia, 190 Polícia Militar... É 197 Polícia Civil, é sempre importante a denúncia chegar e a polícia vai averiguar. Agora são 8:08, horário da coincidência, 8:08, trazendo mais notícias, mais informações para você que está nos acompanhando. 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A hora certa, você confere.
3: Agora 8:09.
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3: 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Agora é a hora.
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0: 8:13, agora 8:13. O que que tem pirulito aí no nosso roteiro? É. O que você tinha combinado antes? Hã? Você não sabe? Então vamos tocar aqui, viu? Miro Silva.
1: E olha só, Darcy Campos, a polícia militar invadiu um mocó na tarde de ontem e aí abordou várias pessoas nesse mocó, um lixão nesse mocó, e ali estava aquelas pessoas usuárias de drogas, né? A polícia sabia que ali no local teria essas pessoas frequentando, e o Capitão Castro traz informações a respeito desse mocó que foi que fica ali na Vila Brasil, viu?
2: Polícia Militar aqui na Rua Chile, dando atendimento a denúncias de tráfico de drogas e um mocó que acabou se instalando aqui em uma casa. Nós estamos ao fundo dessa casa, ó, na Rua Chile. Aqui atrás, olha a quantidade de lixo. Muito lixo. E como esse lixo vem parar aqui? A maioria dos ocupantes dessa casa são pessoas que estão em situação de rua, estão no local para usar entorpecente, principalmente o crack. Pessoas suspeitas de estar envolvidas em arrombamentos, em furtos, levam os objetos e aquilo que se quebra no translado, no caminho, acabam dispensando aqui, ó. Tem de tudo, desde eletrônicos, televisores, até roupas e diversos outros utilitários. Infelizmente, são pessoas que muitas delas moram aqui na cidade, abandonaram a família, estão nas ruas e ocupam esse espaço para usar e até mesmo traficar. Estamos verificando se existem drogas, se o tráfico pode ser constatado, o apoio do Choque Canil solicitado. Se houver o flagrante, haverá também encaminhamentos. Mas, infelizmente, o local, a gente não sabe quem é o responsável, o proprietário. Vamos estar monitorando e, dentro da competência e legalidade, nós estaremos fazendo ações de polícia. Uma triste realidade nos grandes centros urbanos do nosso país. O crack tem destruído lares, vidas, e essas pessoas largam tudo para viver em decorrência em função da droga, principalmente o crack. Estamos de olho, estamos monitorando e estamos apoiando a nossa população aqui na cidade de Londrina.
1: Tá aí, Darcy Campos, várias pessoas abordadas e a polícia encontrou ali, no meio dessas pessoas abordadas, dois homens com tornozeleira eletrônica. Aí você vê pelo vídeo aqui que o Capitão Castro nos enviou, a quantidade de lixos que tem ali nessa casa abandonada, nesse mocó.
0: Tá vivendo no lixão.
1: É um verdadeiro lixão.
0: Deus livre.
1: Chega a ser absurdo, né? A quantidade de lixos ali que a polícia encontrou nesse lugar. Mais de 10 pessoas, entre essas pessoas, dois com tornozeleira eletrônica.
0: Tá aí. 8:17, Cobra Repórter, bom dia.
3: Ô, Darcy Campos, bom dia pra você, pro Miro Silva, pro Pirulito. Ô, Pirulito, caiu da cadeira hoje, né, Pirulito? Ê, Pirulito, dá trabalho, né? Bom dia pro Gaspar, pra toda a nossa equipe e pros nossos ouvintes que estão sintonizados aqui na nossa programação. Bom, Curitiba daquele jeito, né? Daquele jeito. É a capital paranaense que tem mais cara de Europa, é Curitiba. Tá o tempo carrancudo. Aquele tempo fechado, mais ou menos igual tá aí, né? Mais ou menos igual está no norte do estado. Mas aqui tá carrancudo, aquele tempo fechado assim, aquela neblina, sabe? Aquele frio, daquele jeito de Curitiba, né? Não vejo a hora de sair daqui. Estou aqui desde domingo, quando chegamos aqui no final do dia. E ontem o dia inteiro de muito trabalho, de muita correria aqui. Desde votação na Assembleia, as comissões aqui também, atendendo os prefeitos, atendendo as lideranças políticas, e assim, né? O dia aqui, ele é uma loucura, rapaz. Ele começa bem cedo, termina, a última reunião ontem terminou, era mais de 10 horas da noite, e é uma loucura isso aqui. Você não tem tempo nem de almoçar, às vezes. Você tem que comer um lanche ali no meio, entre uma reunião e outra, comer uma banana, porque o troço é uma loucura, né? E hoje promete ser outro dia muito corrido. Bom, mas falando um pouco daquilo que é importante aqui para a região, que a gente faz o programa de rádio aqui, e é bem isento de trazer as informações da política, mas é necessário a gente explicar para a população aquilo que está tramitando, aquilo que está andando, aquilo que está dando certo, aquilo que está correndo, né? Aí na região. Nós temos aí pegando o contorno norte de Rolândia. O contorno norte de Rolândia teve a licitação do anteprojeto. Eu explico certinho. O anteprojeto, ele determina exatamente aonde vai as obras de arte, aonde é que tem viaduto, aonde é que tem desnível, aonde é que vai fazer as curvas, aonde é que vai sair. E aí a duplicação. É um trabalho que nós fizemos aqui em Curitiba, demonstrando para o governador que era necessária a duplicação aí e trazer segurança para os bairros que fica logo após o contorno. Até porque o contorno é uma barreira para a cidade não crescer para lá. Cada vez que vai fazer uma coisa depois do contorno é uma burocracia e é uma dor de cabeça danada. A bem da verdade é que o contorno norte de Rolândia, a tendência é ele virar uma avenidona. A tendência dele é deixar de ser contorno e virar uma avenidona. Por quê? Porque a cidade vai expandir para o lado de lá. Já tem vários bairros para o outro lado de lá. E assim que a gente duplicar esse contorno, fazer a passagem em desnível, né, que é os viadutos, as trincheiras, aí sim a cidade deslancha para o outro lado. Então o anteprojeto já foi licitado, é a primeira vitória nossa. É a primeira vitória, é uma obra complexa, muito grande, de um valor muito elevado. Só o anteprojeto foi R$1 milhão. R$1 milhão só o anteprojeto. Esse anteprojeto, ele tem 10 meses para ficar pronto. Você vê bem, nós estamos no mês de maio. 10 meses para esse anteprojeto ficar pronto. Entregar. A empresa tem 10 meses para entregar o anteprojeto

Paracatu até Rolândia. Então são vários trechos da PR-170 que vai ter terceira faixa. Por exemplo, ali naquela subida do quilômetro 10, ali vai ter terceira faixa, sabe? Ali vai ter terceira faixa. Lá em cima, lá depois na Polícia Rodoviária, perto da Maragogipe, vai ter terceira faixa. Então são vários pontos de terceira faixa que vai ter nessa rodovia PR-170, projeto em análise, dinheiro reservado, essa obra, acredito eu que no final do ano ela pode começar. Se não no final do ano, no começo do ano, pode começar essa obra de muita importância. O trevo de Prado Ferreira, tem um trevo em Prado Ferreira, 3 milhões, licitação pronta, né? Já foi feita, a empresa já ganhou. Tem aí, eu acredito que 30, 40 dias para começar a obra do trevo na cidade de Prado Ferreira, também um recurso que nós conseguimos, muito importante, né? Esse recurso que nós conseguimos para Prado Ferreira. Como é que está o viaduto da Esperança? Tudo certo, gente. Dinheiro reservado, projeto pronto, licitação pronta também. A empresa tem poucos dias aí para começar as obras ali. Tá para começar. Diria para vocês que pode começar amanhã, como pode começar daqui a 20 dias, mas vai começar as obras aí do viaduto da Esperança. Essa é uma obra muito importante, talvez a obra mais esperada aqui da nossa região. Essa obra aí da trincheira. Então isso é muito importante realmente. E além disso tem as estradas rurais, gente. Vai começar uma porção de estradas rurais aí, né? É demorado. O agricultor que fez o projeto, muitos estão achando que começa rápido, às vezes tem obra que vai começar só o ano que vem. Não adianta a gente falar porque tem uma série de questões que precisa ser obedecida. Não tem jeito de começar uma obra, por exemplo, sem ter a licença ambiental. O IAT, ele exige essa licença ambiental, é burocrático, a gente não gosta. É uma dor de cabeça danada para quem está aqui no intermediário. É muita gente que tem que aprovar, além de medição do solo, daí tem aprovação do IAT em várias questões. Se você passa em algum lugar que tem um rio, aí complica um pouco mais ainda. Se tem que derrubar a árvore, complica um pouco mais, enfim. Mas as obras vão sair, já tem estrada rural sendo feita na região. É demorado. Não adianta o agricultor que deu o projeto, às vezes fala que vai começar daqui 2 semanas, 2 meses. Às vezes demora mais de ano, viu, gente? Então a gente precisa ser muito sincero com as pessoas, que às vezes demora mais de ano para uma obra começar, depende muito da complexidade que essa obra traz. Então é delicado, né? Você vê a ponte de Guaratuba, demorou exatamente 7 anos. 7 anos demorou a ponte de Guaratuba para ser entregue. É claro que a complexidade de uma ponte, ela é bem diferente da complexidade de uma estrada rural, mas falando para vocês o que demora. É lamentável, né? A burocracia, ela é terrível. E não tem jeito de você pular etapa sob pena de prender um prefeito, de prender um governador, né? De estar envolvido. Então, você tem que fazer todos os trâmites certinho. Você tem que ser o mais correto possível, o mais transparente possível, para não ter dor de cabeça. Então, é delicado. Eu sei que a população, muitas vezes, ela fica descrente. Tem gente que não acredita, tem gente que fala um monte de coisa. Mas é o trâmite, só quem está aqui sabe exatamente como que acontece. Eu não estou aqui para enrolar ninguém, para mentir para ninguém. Eu sempre sou muito transparente. Esses dias veio um amigo meu perguntar de uma estrada rural ali do Canário, falou, mas já tem projeto. Eu falei, eu nunca vi esse projeto, não existe. A estrada do Canário não está no meio. Ah, mas está. Eu falei, não está no meio. Então eu sou muito transparente naquilo que eu falo. Né? A estrada do Canário não tem nenhuma perspectiva de fazer o asfalto nela agora. Isso não existe. Não chegou nada até mim, o projeto não chegou até mim. A única coisa que tem é pedido. É pessoas pedindo. Mas de concreto até mim para liberar o recurso, não tem. E não tem jeito de eu liberar um dinheiro aqui se eu não tenho valor, se eu não tenho um projeto. Aqui em Curitiba, não é assim, eu acho que custa 3 milhões. Não é assim que funciona. E o governo vai lá e libera os 3 milhões esperando o projeto. Não, o dinheiro só é liberado a hora que o projeto está na mão, com detalhes e detalhes. É bem complexo, aí libera o dinheiro. Fora isso, não existe, né? Bom, gente.

0: A marginal, para quem tá vindo de Arapongas para Rolândia, vai sair aquela marginal ali da LAR, viu? Aquilo ali vai sair. Aquela marginal ali vai sair. E aí nós temos várias outras obras muito importantes aqui na região. A duplicação da 445, ela tá todo vapor, não é? E até final do ano, se não terminar essa duplicação, ela vai ficar muito adiantada. Lembrando que ela tem aí mais ou menos um ano ainda para ser terminada, mas acredito que até final do ano nós vamos ter já praticamente a duplicação pronta ali da 445, que é muito importante para nós na região. Já está duplicado de Itamarana a Mauá da Serra e tem outra duplicação ali também que vai ser feita esse dinheiro do governo do estado. Então são muitas obras que tem aqui na nossa região, são muitas e muitas obras. E aí a gente vai falando aqui para que as pessoas possam ficar sabendo exatamente em que pé que está essas obras, né? Então é muito importante. O bem viver em Arapongas é fase de execução do projeto, mas é uma obra que vai ficar para depois da eleição. Antes da eleição não vai sair o bem viver, né? Tá em questão de projeto ainda, não vai sair a obra do bem viver, do viaduto ali antes da eleição. Ali não tem perspectiva de sair antes da eleição. Eu acho muito difícil sair antes da eleição. Então é isso, gente. Nós estamos trabalhando muito. Amanhã nós vamos fazer entrega de uma viatura para a Guarda Municipal de Londrina. As viaturas dos batalhões já foram entregues, muito bem servido, por sinal. São mais de 5 viaturas para Rolândia, já tem 3 caminhonetes, então são 8 viaturas. Mais uma viatura para Porecatu, 9 viaturas para o 15º Batalhão, muito bem servidas. São viaturas novas, fora as outras que já tem. Viaturas para Cambé, para Arapongas, para Londrina, para o 35º Batalhão. Falar nisso, o comandante do 15º Batalhão de Rolândia vai assumir o comando do 5º Batalhão e Rolândia deve ter um novo comandante em breve. Então, quem será o comandante do 5º Batalhão? Será o comandante atual do 15º hoje. Então, são muitas coisas complexas que estão acontecendo e que a gente está envolvido em tudo, trabalhando em tudo, correndo atrás de tudo, falando com muita gente. É muita reunião o dia inteiro e é assim que a gente faz. É muito trabalho, muita dedicação, mas a população pode ter certeza que está bem assistida. A gente está correndo atrás para resolver os problemas da maior maneira possível, tá? Alguma dúvida, você pode mandar mensagem aqui no 3316-4006, 3312-0104. Amanhã estarei ao vivo no programa, ajudando a fazer o programa e esclarecendo mais a respeito de qualquer dúvida que você tenha. É só mandar para nós aqui. Problemas, manda para nós aqui também através do rádio, que a gente faz a interlocução com o estado, com o município, aquilo que for necessário para a gente correr atrás e resolver o problema. Tá bom? Grande abraço. E eu volto aí a qualquer momento trazendo mais informações.
1: Obrigado, Cobra Repórter, com as suas informações. 8:29:30 agora.
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5: Melhorar transparência e fiscalização é o objetivo do modelo de captação de recursos para as eleições de 2026, que vem ganhando força desde 2018. As chamadas vaquinhas virtuais já estão liberadas pelo Tribunal Superior Eleitoral desde o fim da semana passada. O financiamento coletivo foi incluído na legislação em 2017 e permite que empresas e aplicativos façam a intermediação das doações para candidatos. As plataformas precisam estar devidamente inscritas no TSE para participar. Na opinião do cientista político e jurista Henrique Carlos Natalino, a intensificação desta modalidade aumenta o controle por parte das autoridades.
6: Um avanço importante no sentido de centralização dessas doações em entidades que estão cadastradas dentro do sistema do TSE, o que obriga a identificar de forma mais transparente quem é o doador com a emissão de recibos eleitorais, traz, sem dúvida nenhuma, maior accountability, maior transparência. E eu creio que isso também é um passo importante no sentido de democratizar o financiamento, que antes estava restrito apenas a empresas, e permite, portanto, que os candidatos com maior engajamento digital estejam mais aptos a usar essas estruturas para fortalecer os seus mecanismos de arrecadação.
5: O especialista esclarece que a medida vai facilitar também a fiscalização sobre o uso de recursos.
6: Facilitam o rastreamento, porque a tecnologia permite hoje cruzar de forma automática os dados que são disponibilizados de forma virtual, de forma digital, em velocidade muito rápida. Então, se um empresário doa um valor incompatível com a sua declaração de renda do ano anterior, o sistema emite alertas. Isso permite que os órgãos fiscalizadores automaticamente possam agir. Então, Justiça Eleitoral, o Ministério Público Eleitoral e também no Ministério da Fazenda, por meio do antigo COAF, né, a Unidade de Inteligência Financeira hoje, e a Receita Federal.
5: Lembrando que as doações de empresas são proibidas no Brasil desde 2015 e que os aplicativos têm como regra colher o CPF de quem está realizando o repasse financeiro. De acordo com a Justiça Eleitoral, em 2024, nas eleições municipais, a modalidade arrecadou cerca de R$7 milhões em campanhas. Produção e reportagem, Norberto Notari.
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1: Oito horas 33 minutos agora. Vamos girando as principais informações para você que está nos acompanhando. 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A hora certa, você confere.
7: 8h34.
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10: O tempo fechado em toda a nossa região. Neblina, cerração. Cuidado, você que vai pegar a estrada. Atenção redobrada, viu? Vamos aqui sair do norte do estado, vamos até a capital do estado com ele. Gilmar Valença, bom dia.
11: Alô, alô, muito bom dia a esses maravilhosos e mais bem pagos do rádio brasileiro, a equipe do Cobra Repórter, Deus tá vendo. Bom dia você em Londrina, você em Arapongas, você no Vale do Paranapanema, você sintonizado com a boa informação. Terça-feira, 19 de maio, nós estamos com tempo instável em Curitiba, uma garoazinha nesse momento, 11 graus a temperatura, deve chegar aos 17 graus na tarde de hoje. E 11 municípios paranaenses vão receber obras de infraestrutura urbana e mobilidade com investimentos que somam mais de 385 milhões de reais. Os recursos serão aplicados em pavimentação, duplicações, contenção de enchentes, iluminação e melhorias viárias. Entre as cidades contempladas estão Curitiba, Londrina, Maringá, Cascavel e Ponta Grossa. As obras têm foco em mobilidade, segurança e desenvolvimento urbano. A Polícia Civil do Paraná reforçou alerta para os perigos envolvendo crianças e adolescentes em jogos online e redes sociais. A orientação é que os pais acompanhem o conteúdo acessado pelos filhos, conversem sobre segurança digital e observem mudanças de comportamento e contatos suspeitos pela internet. Em casos de suspeita ou de confirmação de violência, a Polícia Civil orienta que a denúncia seja feita imediatamente. O registro do boletim de ocorrência pode ser realizado em qualquer delegacia de polícia ou diretamente nas unidades do NUCRIA. Também é possível denunciar pelos telefones 197 da Polícia Civil do Paraná e 181 do Disque Denúncia de forma anônima. Com tempo instável em Curitiba e temperatura máxima de 17 graus, Jomar Valença com as informações da Rede AERP. Ótima terça-feira a todos.
10: Ótima terça-feira também, Jomar Valença, que volta no meio de semana, na quarta-feira, com mais informações, 8h40. 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O André Garcia está pedindo passagem para trazer detalhes que a guarda municipal acabou prendendo adolescente, estava traficando.
0: A Guarda Municipal de Arapongas recebeu várias denúncias anônimas dizendo que próximo ao IBC, que fica perto da ciclovia da cidade, estava ocorrendo crime de tráfico de drogas. Quando os agentes chegaram no local, um dos indivíduos que bateu com as características repassadas na denúncia começou a empreender fuga da equipe. Ele correu até uma casa onde algumas porções de drogas foram encontradas. Dentro dessa residência, um outro jovem, também de 17 anos, tentou se esconder e jogar o resto de crack que havia naquela casa dentro da patente. Porém, os guardas acabaram encontrando o entorpecente que tentaram descartar. Quem traz mais detalhes é o supervisor Garcia.
12: É isso mesmo, na tarde de hoje a equipe realizava patrulhamento preventivo ali na região da ciclovia, atrás do IBC, né, uma região ali que voltou o tráfico de drogas naquela região. As equipes vêm recebendo bastante denúncias daquele local e na data de hoje aí, ao patrulhamento ali na ciclovia, visualizamos ali um indivíduo. Este, ao ver a equipe ali, já tentou correr, ele saiu tentando fuga a pé, adentrando em uma residência. E a equipe em seu encalço ali a todo momento visualizou ele passando um objeto para outro indivíduo que entrou na residência e se trancou ao banheiro. Foram aí abordados, né? E se tratavam aí de dois adolescentes, 17 anos ambos. E em revista pessoal aí no indivíduo que tentou a fuga da equipe, foi encontrado aí apenas o dinheiro trocado, aí, R$182. Já com o outro indivíduo aí, em revista pessoal, foi encontrado no seu bolso uma certa quantia de maconha, apenas aí que ele disse que era ser para o seu uso. Nos indicou aí que na residência havia mais uma quantia aí para o uso também de maconha. Nos mostrou lá na residência onde estava essa droga, mais uma certa quantia de maconha, pesando ali aproximadamente um pouco mais de 12 gramas. E no banheiro ali indagamos o porquê ele havia se trancado. Ele em certo momento omitiu, não quis nos revelar o que seria, mas após buscas ali, retiramos o ralo e conseguimos ali resgatar do encanamento ali do banheiro ali um kitzinho da substância crack. Dentro desse kit aí, 5 pedras prontas para venda, foi o objeto aí que o outro indivíduo havia passado para ele. Diante aí dos objetos encontrados, a droga, o indivíduo aí revelou ter pego mesmo a droga e tentado se omisear da mesma ali, dispensar a mesma. Mas aí a equipe foi ágil bastante aí e conseguiu recuperar a droga e encaminhar esses dois adolescentes aí para a delegacia. Esses aí responderão pelo crime de tráfico.
10: Tá aí, né? A história é a mesma, o enredo é o mesmo, só muda os personagens e o local. 8h44, vamos até as lojas Colombo. Leonardo tá comigo. Leonardo, bom dia!
13: Bom dia, Tarso. 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
10: 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Leonardo, abraço pra você, ótima terça-feira!
13: Bom dia! Opa, obrigado, bom dia e um abraço. Deus abençoe aí a todos.
10: Amém, abraço, 8h47.
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10: Luiz César Jarmes vai trazer detalhes de um grave acidente no contorno norte de Jandaia do Sul.
15: E mais um grave acidente foi registrado no contorno de Jandaia do Sul. O acidente aconteceu ontem. A batida envolveu um caminhão Mercedes-Benz 1313, ano 74, com placas de Apucarana e uma motocicleta. O motociclista, identificado inicialmente como Anthony, colaborador da Aurora Cop de Mandaguari, sofreu ferimentos graves. Equipes de socorro foram acionadas rapidamente para prestar atendimento à vítima. Devido à gravidade dos ferimentos e a necessidade de transferência rápida para uma unidade hospitalar de referência, também foi mobilizada a equipe do aeromédico do Serviço de Atendimento Móvel de Urgência, o SAMU. As circunstâncias do acidente ainda deverão ser apuradas pela Polícia Rodoviária Federal, mas as evidências são de uma forte colisão traseira da moto no caminhão. Daí, portanto, grave acidente ocorrido ontem no contorno norte de Jandaia do Sul, mobilizou o aeromédico do SAMU.
10: 8h48, faltando 12 para as 9. É, os acidentes acontecendo na região, né? Lamentavelmente. Vamos girando as notícias aqui. O Evandro Ribeiro vai trazer detalhes. Polícia Militar apreendeu drogas na zona leste de Londrina.
16: Sargento Jackson e também o soldado Ferraro, sempre que saem para as ruas, no plantão, pelo menos dois tráficos pela manhã. É de praxe. E não foi diferente dessa vez ali de novo na Zona Leste. E foram abordados, né, os suspeitos, e com eles ali dois presos, 35 pedras de crack, um pino de cocaína e dinheiro trocado. Era o tráfico correndo solto, né, Nicole?
17: Isso mesmo, Evandro. Essa equipe policial, sempre que está de serviço, intensifica o patrulhamento naquela região e, consequentemente, realizam abordagens, resultando em prisões e apreensões. Nesta data, a equipe abordou dois indivíduos em atitude suspeita em um local ali já conhecido por diversas prisões pelo crime de tráfico de drogas e foi encontrado com eles porções de entorpecentes.
16: Pelo material apreendido, eles foram encaminhados por associação ao tráfico, né, Nicole?
17: Exato. Os dois estavam agindo em conjunto ali naquele local. Um deles estava escondendo o entorpecente e o outro fazia comercialização. Então, foi encontrado porções de entorpecentes, crack e cocaína e também uma quantia em dinheiro trocado com esses dois indivíduos.
16: A dupla Jackson e Ferraro prendem bastante, mas a população pode ajudar, né, Nicole?
17: Sim, é importante que a população denuncie, os policiais agem em conjunto com as denúncias, então se tiverem as denúncias, serão realizadas abordagens, verificações e resultando na prisões dessas pessoas.
10: Tá aí, né? Repito, muda de local e a situação é a mesma. 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
21: Bom dia, Cobra Repórter, bom dia, Dárcio Campos e um bom dia a todos os ouvintes da 107.1. Nós recebemos hoje a pergunta do ouvinte Valdemiro Pereira dos Santos, morador de Arapongas. Ele nos diz o seguinte: bom dia, doutor Moraes, estou recebendo auxílio-doença do INSS e pedi minha aposentadoria por invalidez. Vou receber mais ou menos do que vinha recebendo? Bom dia, Valdemiro. Se o seu benefício de auxílio-doença era de um salário mínimo, provavelmente vai continuar nesse mesmo valor. Agora, se você recebia mais do que um salário, infelizmente, é bem grande a chance de que você venha receber um valor menor quando se aposentar por invalidez. Isso acontece porque o auxílio-doença será sempre 91% do valor das suas contribuições, enquanto que a aposentadoria por invalidez será de apenas 60% dessa média e mais 2% para cada ano de serviço que você tiver a mais do que 15. Ou seja, se você se aposentar por invalidez e tiver apenas 15 anos de contribuição para o INSS, o valor da sua aposentadoria será de apenas 60% do valor da média dessas contribuições. A única possibilidade de evitar essa regra desfavorável é provar que essa sua incapacidade total e definitiva, esse tipo de incapacidade que dá direito à aposentadoria por invalidez, que ela já existia antes mesmo da reforma da Previdência, ou seja, antes de novembro de 2019. Dessa forma, você tem direito à regra anterior à reforma, que previa o pagamento de 100% da média das contribuições no caso da concessão da aposentadoria por invalidez. Se você, ouvinte, também tem alguma dúvida sobre o tema INSS e seus benefícios, pode mandar essa sua dúvida aqui para o WhatsApp da Rádio Cobra FM, que é o 3316-4006, que nós responderemos essa sua dúvida ao vivo aqui no ar. E para você que gostou do assunto, pode visitar também o Instagram do meu escritório, que é o pupomoraes.advocacia_. Lá você vai encontrar publicações diárias sobre o tema INSS e seus benefícios. Cobra Repórter Dárcio Campos, a todos os ouvintes da Rádio Cobra FM, um grande abraço e até amanhã.
10: Até amanhã, doutor Moraes, que traz luz, clareza nas informações. Doutor Moraes atende você em Rolândia, Campé e todos os dias aqui no nosso programa, viu? Dúvidas sobre aposentadoria e previdência? Doutor Moraes responde você, viu? Você tem aí, você manda a sua pergunta e o doutor Moraes vai respondendo aí no decorrer aí dos dias, tá? No 3316-4006. 3316-4006. 8h54 e meio. As últimas desta manhã carrancuda de terça-feira, Miro Silva.
1: E olha só, um veículo invadiu uma farmácia localizada na zona norte de Londrina, na Avenida Saul Elkindi. O carro, ele invadiu ali a fachada do estabelecimento e acabou atingindo ali quatro pessoas que estavam no interior. Duas delas sofreram ali ferimentos leves e foram levadas à UPA do Jardim Sabará pela equipe do SEAT. Um susto muito grande e um dano considerável ali com esse carro que invadiu essa farmácia na zona norte de Londrina, viu, Darcio?
10: Susto danado, hein, Miro?
1: Por sorte, nada de grave, viu? Um susto muito grande.
10: Tá aí, 8h55 e meio, até o final de abril, o Brasil registrava mais de 11 mil adolescentes e jovens cumprindo medidas socioeducativas e restrições de privação de liberdade, segundo o Conselho Nacional de Justiça. Os dados sobre o sistema socioeducativo ganham relevância em meio à retomada nesta terça-feira na Comissão de Constituição e Justiça, CCJ, da Câmara dos Deputados, do debate sobre a redução da maioridade penal de 18 para 16 anos em crimes hediondos, apresentado em 2015 pelo então deputado Gonzaga Patriota, do PSB de Pernambuco, e relatada pelo coronel Assis, do PL do Mato Grosso. A proposta é tema recorrente no Legislativo e voltou ao centro do debate após a ser retirada da PEC da Segurança Pública para tramitação separada. Hoje, adolescentes que cometem atos infracionais cumprem medidas socioeducativas e não penas do sistema prisional comum. Essas medidas incluem internação, internação provisória, semiliberdade, internação barra sanção. Tá aí, hoje volta, né, o tema mais uma vez, essa questão da diminuição, redução da maioridade penal, que eu acho importante pro Brasil, né, principalmente para crimes hediondos, né, de 18 para 16 anos. 8h57, dito isto, Miro Silva, vamos embora?
1: Bora, Darcio Campos, até amanhã, se Deus quiser.
10: O Pirulito ficou ali, Pirulito. Tu foi bem hoje, Pirulito. Você ganhou um 10. 10 de 10 hoje, Pirulito.
2: Será?
10: E lembre-se que este dia é único, nunca mais viveremos outra. Terça-feira, 19 de maio de 2026. Portanto, aproveite cada minuto, cada segundo. Ótima terça-feira.

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2: 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Estamos chegando, começando mais um Manhã Total nas ondas da 107.1. É o meio-dia, muita música, muito sucesso e a sua participação. Vai mandar beijo, vai mandar o seu alô, seu recadão aqui na programação nessa manhã de terça-feira, 19 de maio de 2026. É o Manhã Total, um programa feito com muito carinho, especialmente para você. Vocês ficaram na companhia do programa Cobra Repórter desde as 6 da manhã até o exato momento, né? Lembrando que as informações, as notícias serão atualizadas logo mais às 11 horas da manhã com Darcio Campos dentro do nosso Manhã Total, beleza? Tem muita coisa boa, o melhor do entretenimento, né? A gente vai bater aquele papo legal, eu e a Ellen Sorribas, que chega daqui a pouco, pra gente comandar a festa aqui. Tá nublado, né, pessoal? Tá aquela névoa. Olha só, a gente chama de teto baixo, né? A aviação chama-se teto baixo. 17 graus a temperatura de momento, podendo chegar apenas a 22. Friozinho! Aquele frio gostoso, né? Chuva, probabilidade 10%, umidade 92%, vento 6 km por hora. Nubladão, será que o sol saiu já? Olha, pode esquecer, hein? É, pode esquecer, mas tudo pode acontecer. Então vamos

0: Gustavo Lima, meu amigo, tudo bem?
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2: E essa música é linda, né, meu preto?
3: Demais!
2: Vambora.

0: sucessos estão aqui na Rádio Cobra FM. A música do Limão com Mel. Eita, forrozinho, né? De gostoso forrozinho nessa manhã aí. Dançou? Pablo também. É, Limão com Mel e Pablo. Tá fazendo falta. E outras passaram por aqui também. Obrigado pelo carinho da audiência. Valeu, valeu, valeu. Manhã total no ar, todo vapor, até o meio-dia. Vamos lá, pessoal, vamos pular, vamos dançar pra esquentar, né? Dona de casa aí que já tá fazendo o servição da casa. Eita, nós, hein? Vamos lá, no capricho, hein? No capricho. Eu falei aqui do temperatura, do tempo, né? Hoje 17 graus nesse momento. A máxima pra hoje é 22. Vai repetir, mas amanhã, quarta-feira, amanhã promete sol, hein, pessoal? Então se prepare, hein? Que amanhã tem um dia bonito de sol em todo o norte do Paraná. Chuva só volta na sexta-feira, pelo que tá marcando aqui. Apenas uma previsão, né? Previsão. Mas durante as programações, a gente vai atualizando aí tempo e temperatura, tudo o que acontece aí no tempo. Com certeza você fica sabendo junto com a gente aqui nos 107.1 para todo o norte do Paraná. 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É muito mais potência no ar para todo esse nortão do Paraná. Você que sintonizou pela primeira vez, pode mandar mensagem pra gente, código de área 43-3316-4006, para você mandar aquele bom dia especial, aquele recadão para quem você quiser, 3316-4006. 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Ellen Sorribas tá por aqui comigo, bom dia menina, tudo bem com você?
1: Bom dia Sidney Domingues, bom dia povo abençoado da 107.1, tá tudo ótimo, tá o dia tá bem, lindo, né? Tá tudo maravilhoso, é. Tá frio.
0: Gostoso, tá frio, bom.
1: Tá frio, tá tudo muito bom.
0: Toma banho na água quente? Quentíssima.
1: Pelando, meu filho. Né? Como eu falo pra você, o banho de pela frango. Delícia. Fica
0: até piscando o sorvete. Aí é complicado. Se não
1: o nem... banheiro tava parecendo aquelas baladas, sabe? É, que fica balada. Piscando assim.
0: É, isso é numa sauna. Eu nunca entrei numa sauna, mas já vi,
1: né? Aí o chuveiro piscando, a luz. Eita, também, nice. Negócio pegando fogo e assim vai. E bora assim começar vai. Essa quarta-feira. É terça-feira. Ô, abençoada louco, aí.
0: Pra frente, já
1: tô querendo terminar a semana.
0: Já quer no meio da semana já? Então dá um ano demais. Vamos continuando com a nossa programação por aqui. Daqui a pouquinho a gente troca mais ideia, beleza? Ela tá tentando desenrolar o fio do fone aqui, mas tá difícil, né, Ellen?
1: Tá difícil.

0: gostam, faz barulho, gente! Lindo demais!
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2: 7.1 Agora 9:26.

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5: Muito bem. Uma excelente manhã pra você, 9h33. 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Dog da Filó. 9h34, já tem Túnel do Tempo.
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5: Cobra FM, agora 9h36.
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5: Vamos juntos até o meio-dia. Alegria total nas suas manhãs, hein? E começa agora.
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5: Vamos voltar no tempo aqui no 107.1. Matar saudades aí, vamos pegar o nosso DeLorean e vamos voltar no passado, né? Pra matar saudades aí com as músicas selecionadas com muito carinho, especialmente pra você. Então essa meia hora aí, vamos falar quase meia horinha aí com músicas do passado pra você matar saudades aí. Tá preparado? Tá preparada? Começando com o Dire Straits.

0: FM, tá aí pra você a música do Bryan Adams, Everything I Do, I Do It For You, pra você. Teve também aí a música do Só Pra Contrariar, sucesso aí, Tão Só. Gustavo Lima e Jorge Mateus, Inventor dos Amores. Passou por aqui Dalton, Muito Estranho, Dire Straits, Sultan of Swing, pra você. Seleção bacana aí do nosso Túnel do Tempo nessa manhã de terça-feira. Boa demais. E amanhã tem mais, hein, pessoal? A partir das 9h30 da manhã, mais Túnel do Tempo pra você. E logo mais ao meio-dia, Baú da 107 com José Gazzone. As músicas do passado pra você aqui na programação. Ellen Sorribas.
1: Oi, diga, oi, Sidney, oi. Domingues. O que você achou da escalação?
0: Eu achei legal,
1: da seleção de ontem.
0: Bom demais, agora tem que ganhar.
1: O pessoal ficou todo, né? Na hora que falou tudo. Neymar, ele deixou por último, assim. Falou, né? Você viu o que o técnico, né, falou? Que ele agradeceu a participação do piloto de avião.
0: Também?
1: das pessoas que estavam dando palpite, ajudando na escolha da convocação.
0: Que bom, né?
1: Ele recebeu muita sugestão. Eita. Será que ele levou em consideração?
0: Acho que sim. Ele é um cara bom, né?
1: Ele é competente. Você viu quantos jogadores do Flamengo?
0: Já pensou? Que coisa. Mas ela merecia também.
1: Merecia. Um time muito boa escala, né?
0: É, exatamente. Um time muito bom, o Flamengo. Então merecia alguns jogadores. Eu acho que faltou o Pedro ali, né? Como eu falei, que eu queria que o Pedro fosse. Pelo menos a minha escolha, se fosse o caso, né?
1: Mas se fosse pra você opinar,
0: mas
1: você colocaria
0: o Pedro. Né? De repente tem alguma baixa na seleção. Claro que a gente não quer isso. De repente, quem sabe, né? Porque tem alguns que eles deixam, né? Lá... Tipo assim, de repente...
1: De reserva ali, né?
0: Acontece alguma coisa, né?
1: Na agulha ali, né? Vai que...
0: Stand-by. Faltam um minuto para as 10.
1: Pessoal, olha só. Essa semana teremos novamente a nossa caixa premiada. Olha só, nossa caixa misteriosa.
0: Misteriosa.
1: Então, como é que vai funcionar? Todos os dias eu vou trazer uma dica aqui para vocês. Vocês vão anotando a dica. Na sexta-feira, matando a charada... Você pode ser o ganhador do prêmio na Caixa Misteriosa. Olha. Então, assim, durante todo o decorrer do programa, a gente vai dando dica pra vocês. E aí, como a gente, né, costuma brincar aqui, você mandar mensagem, fala, eu não ouvi a dica de hoje, fala pra mim. Não, a gente não vai repetir ou mandar por mensagem. Então, você acompanhando a programação, no decorrer da programação, a gente vai dando as dicas.
0: Sim.
1: Você anota... Matou a charada, todas as pessoas que acertarem vão concorrer, né, a um sorteio. O sorteado vai ser o ganhador do presente da Caixa Misteriosa. Então, dica de hoje...
0: Não basta apenas acertar. Você acertou, mas vai entrar para concorrer com outros
1: acertadores. Se outras pessoas acertarem também... Se você for o único, aí o prêmio é seu.
0: Exatamente.
1: Se outras as pessoas acertarem também a charada, vocês vão entre si concorrer ao sorteio para ganhar o prêmio. A dica de hoje...
0: Qual é?
1: Você pode usar no dia a dia.
0: Que será?
1: Que será?
0: Que será? Pode usar no dia a dia.
1: Você pode usar no dia a dia.
0: Sexta-feira?
1: Sexta-feira.
0: Desvenda?
1: Sexta-feira a gente desvenda e revela o prêmio, o ganhador e a charada.
0: Beleza, então amanhã vai ter mais charada, assim até a sexta-feira. Vai ficando mais fácil, né? Mas anota aí, repete, Ellen Sorribas.
1: Você pode usar no dia a dia.
0: Olha, que será, hein? Já a gente volta, já, com muito mais.

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2: E o treinador da Holanda, Ronald Koeman, anunciou o adiamento da divulgação da lista dos 26 convocados para a Copa do Mundo e fará uma peneira com os jogadores em treinamentos realizados na semana da convocação, que passou para o dia 27 de maio. A convocação estava marcada para o dia 25, mas foi alterada para que os jogadores possam ter mais tempo para mostrarem que estão aptos em uma espécie de peneira. A medida impacta jogadores como Justin Kluivert do Bournemouth, Timber, lateral do Arsenal, e o atacante do Corinthians, Memphis Depay. Falando de Copa do Mundo, Guilherme Gaspar.
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0: 10h18, bom dia pra você que está com a gente aí, sintonizado na programação. Manu Partidão e Léo Santana, Quem Disse Que O Amor É Bom. Passou por aqui também a música da Eli Juste, novo sucesso da Eli Juste, Cowgirl, na programação. Bom dia pra você que está com a gente aí, 10h18, até o meio-dia. Tem manhã total pra você. Tá voando a hora hoje, hein, pessoal? Dá a impressão que tá voando terça-feira e nublado, nublado, com aquela névoa, né, Helen?
1: Exatamente, dia preguiçoso, probabilidade de chuvinha mais tarde, o céu nublado e dia preguiçoso, né?
0: Tá preguiçoso, né? Tá bom. Tá falando preguiça que a gente até parou de falar bastante, né?
1: 10h18. Olha só, pessoal, você que ainda não participou, participa aqui com a gente, manda seu alô, seu bom dia, 4333164006. Não esquece de seguir a gente nas nossas redes sociais, nosso Instagram, @RadioCobraFM, pra você estar sempre muito atualizado, bem informado com todas as notícias do Paraná e de todo o Brasil. Então, segue a gente lá pra você estar sempre muito bem informado. Lembrando que hoje tem sorteio do Dog da Filó pra você, um combo de lanches maravilhoso, Dog da Filó. Gente, olha, o lanche é uma delícia, um ambiente super agradável, atendimento de excelência. Então, se você for o ganhador, com certeza você vai gostar muito. Tem aniversariante da semana, você que fez aniversário de sábado passado até hoje, manda o nome completo pra gente, porque sexta-feira tem sorteio de bolo com refrigerante pra você. Lembrando que essa semana nós temos a nossa caixa misteriosa. No decorrer do programa, a gente vai dando as dicas pra você. Você anota as dicas da caixa na sexta. Você desvendando a charada.
0: A caixa tá aqui, ó.
1: Isso é a caixa?
0: É a caixa misteriosa.
1: Tá certo.
0: Que tem aqui dentro, hein?
1: O prêmio. É. O prêmio pra quem acertar a charada. Eita, então, no decorrer do programa, a gente vai dando as dicas pra você, as frases. É, você grande, junta, hein? Tudo. Mata a charada. Se você acertar e outras pessoas também acertarem, vocês concorrem entre os acertadores aí da charada o presente da caixa, que vai ser na sexta-feira. Agora eu quero trazer um recadão pra você. 10h20. 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
0: 10h21, bom dia, bom dia, bom dia. Vamos mandar os alôs. Oi, bom dia.
2: Bom dia, Ellen.
1: Bom dia.
2: Bom dia, Sidney.
0: Bom dia.
2: É aqui da fazenda Sítio Araponguinho.
0: Olha,
2: meu nome é Maria Sofia Pereira da Silva. Gostaria muito de participar do sorteio.
0: Tá bom, tá concorrendo ao Dog da Filó. Um abraço pra você, menina.
1: Um abraço pro João Batista. Bom dia, jovem. Obrigada pelo carinho da audiência.
0: O Clodoaldo também tá participando aqui. Valeu, Clodoaldo. Ele mandou assim, ó: bom dia, estou acompanhando vocês aqui em Londrina nesse momento. Um abraço pra você aí, pro pessoal que tá curtindo em Londrina.
1: Maria José de Rolândia, bom dia.
0: Sidney Ellen, sou Reginaldo Escobar. Bolsa, quanto tempo, hein? É, põe meu nome aí, por favor. Beleza, tá concorrendo. Reginaldo Escobossa, tudo de bom?
1: Saulo Moraes, um abraço.
0: Oi, bom dia.
3: Epa, bom dia.
1: Oi. Bom dia.
3: Bom dia, charada aí.
0: Ah.
3: Eu acho que pode ser celular. Mas eu não tenho certeza.
0: Será?

0: Os melhores sucessos pra você na sua manhã. Tá aí o sucesso do Breno e Bernardo. E participação aí do Murilo Rufi, Deixa Ela Voar. Bom dia pra você que está com a gente aí. Obrigado pelo carinho da sua audiência. Vamos que vamos no Pique da Alegria. Até o meio-dia, manhã total. Continua participando, mandando seu geri-geri, seus beijos, seus abraços pra quem você quiser. Aqui na 107.1, Rádio Cobra FM, Sistema Cobra de Comunicação. Vamos seguindo por aqui, hein?
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0: Valeu aí, o gerente Wagner, né? Que está com a gente aí, passando as novidades, as ofertas do gigante Max Atacadista. Daqui a pouquinho tem mais pra você, o louco meu!
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1: 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Cobra FM informa. 10 horas e 30 minutos. 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
7: 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Bom dia, bom dia, bom dia!
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0: 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Bom dia para você.
1: Demais cantar com o trio Parada Dura, né?
2: Que prazer.

0: aqui no mato, vivendo aqui no mato, né? É bom, né? Você que tá no sítio, na fazenda. É bom demais, hein? Nessa manhã de terça-feira. Bom dia, bom dia, bom dia. Faltando 10 minutos para as 11 horas da manhã, 10 para as 11, chegando aquele horário gostoso, horário do almoço. Você que tá preparando já aquele almoço bem caprichado, aquele almoço para aguentar o dia aí, né? Porque esse friozinho a gente come mais. É, tem que ter mais sustância, né?
1: Pra tem aguentar que ser o alguma dia coisa todo. Assim com...
0: Forte.
1: Que dê força, que dá um levante.
0: Aquela panelada.
1: Bom também, hein?
0: Uma panelada é bom, né?
1: Rapaz, ontem eu tava olhando, tinha uma pessoa que tava preparando um caldo de quenga. Nossa!
0: É bom!
1: Nossa, que delícia!
0: Bom demais,
1: né?
0: Eita, nós,
1: hein? É leve, não é? Ele dá um levante.
0: Dá um levante. Esse é trabalho o dia todo, a mil.
1: Ah, é? Animado.
0: Claro, dá aquela preguicinha depois que você come, né? Você dá uma relaxada.
1: Tirar aquele cochilo, dá aquela descansada, mas, enfim.
0: Depois joga uma água no rosto e bora pro trabalho.
1: Quer se frio?
0: Estamos na terça-feira. E esse negócio de escala 6x1 aí, esse trem aí? Você trabalha até sexta só. Eu não tô entendendo muito, não. Eu sou meio ruim pra isso.
1: Você quer escala 6x1, trabalhar de segunda a sábado ou de segunda a sexta? 5x2?
0: Ah, eu tanto faz.
1: Nossa, eu não vou entrar na polêmica.
0: É melhor não, né?
1: Deixa isso quieto, né? Deixa o povo quieto. Decidir se vai ser 6x1 ou 5x2.
0: Você já tá nessa aí, né? Você trabalha
1: 5x2?
0: Até sexta só?
1: Às vezes. Quando chega até sexta, né?
0: Até sexta. Aí tá bom. 9 minutos às 11 horas da manhã. Vamos que vamos.
1: Continua participando, mandando seu alô, seu bom dia aqui pra gente. 4333-1640-06. Lembrando que nós temos essa semana a caixa misteriosa. Olha só, o que será que tem? O que será que tem? Não. Nós vamos falar o que tem na caixa de prêmio depois, né? No decorrer da semana. Mas qual será a charada? A gente vai dar a dica aqui pra você. Você vai anotando todas as dicas de toda semana. Na sexta-feira pode ser você o ganhador do prêmio da Caixa Misteriosa. Olha só a dica de hoje.
0: Qual é?
1: Pode ser usado no dia a dia.
0: Eita, nós, hein? Que será, hein?
1: O Sidney também não sabe ainda.
0: Sei
1: o que você acha que é, Sidney?
0: Ah, eu tô usando todo dia?
1: Todo dia. Pode ser usado todo dia. Não que seja obrigatório, mas você pode usar ele no dia a dia.
0: Ah, entendi. Um pente, né? Pode ser.
1: Pode ser.
0: Pente.
1: Quem sabe? Vai mandando aqui pra gente.
0: Não vai por mim, não, pessoal. Não vai por mim, não, hein? Eu não sei nada.
1: É palpite. É. Vai mandando sua sugestão aqui no 4333-1640-06. As
0: tem
1: pessoas que acertarem.
0: Aqui, ó. Vou colocar a trilha suspense, pode falar. Desculpa interromper você.
1: As pessoas que acertarem vão concorrer ao prêmio que vai ter na caixa na sexta-feira. Aniversariante da semana, você que fez aniversário de sábado passado até hoje também, manda o nome completo do aniversariante pra gente. Tá mais de filme de faroeste,
0: tá
1: isso
0: mesmo,
1: aí, né?
0: Hein? Tá mesmo. Vamos mudar.
1: Manda seu nome completo aqui, o nome do aniversariante, para concorrer a bolo com refrigerante na sexta-feira.
0: Lembrando para você aí que hoje, no final do horário, tem um combo casal, um dog frango, olha que delícia, mais um dog frango bacon, e um refrico de 500ml. Vai melhorando cada vez mais, né? um dog frango bacon e um refrico de 500ml. Qual que você prefere, se a gente fosse dividir aí, Ellen? O dog frango ou o dog frango bacon?
1: Frango bacon.
0: Frango bacon,
1: é,
0: né?
1: Eu gosto de coisa mais leve.
0: Entendi. Mas dá pra repartir assim, ó.
1: Não. Um é meu e o outro é seu.
0: Divide no meio.
1: Não vou dividir nada com você. Um é seu, outro é meu.
0: Tem assim de bacon,
1: não.
0: Então tá bom. 7 minutos pras 11 da manhã.
1: Bora atender os nossos ouvintes? Não, quero trazer um recado aqui pra vocês. 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
0: É isso aí, 6 minutos pras 11 da manhã. Vamos atender os ouvintes, vamos mandar os guerigueres aqui. Oi, bom dia.
2: Bom dia, Valdir, estou ouvindo o programa.
0: Opa.
2: Pra mim, é escova de dente.
0: Escova de dente?
1: Será?
0: É, quem sabe, né? Usa todo dia, né?
1: Tem gente.
0: Será que não usa todo dia?
1: Deveria.
0: Deveria, né? Então tá bom.
1: Pode ser, quem sabe, né? Obrigada pela participação. Márcia dos Santos, bom dia.
0: Coloca o nome da minha irmã, Jéssica Maiara dos Santos. Ela fez aniversário dia 16/5. Beleza, parabéns pra ela. Mas fala seu nome aí. Quem foi que mandou pra gente? Manda aí. O nome.
1: Um abraço aqui pra Rosângela de Pitangueiras. Bom dia, Rosângela.
0: Pra Patrícia que mandou agora. Escreveu, né, Patrícia? Um abraço pra você. Quem mais aqui? Bom dia, acho que é um relógio. Cristiana Lima que mandou aqui. Ela é o que tinha na caixa misteriosa do Dia das Mães. Eu fiquei curiosa.
1: Da última caixa foi uma Alexa.
0: Uma Alexa, isso.
1: Da última caixa foi uma Alexa. Ganharam uma Alexa. Bem
0: bastante
1: bacana.
0: Bastante gente acertou lá.
1: Bastante
0: a charada,
1: gente,
0: né?
1: Acertou.
0: E concorreu aí. Um só leva, né?
1: Isso. Todos acertam aí, entram em sorteio dos que acertaram e ganham o prêmio aí. Semana do Dia das Mães foi uma Alexa.
0: Tá apenas começando a nossa dessa semana, né?
1: Exatamente. Muita ainda dá tempo de você participar. 10h56.
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0: essa é a última hora do nosso Manhã Total, que segue até o meio-dia, hein? Continua mandando seu beijo, mandando seu abraço, participando das promoções. Tem caixa misteriosa, tem pra você dog da Filó, tem muita coisa legal pra rolar, hein?
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0: Agora tem informação com o Dárcio Campos.
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3: E o Tribunal de Contas do Estado deu um prazo de 30 dias para que a Secretaria de Infraestrutura e Logística e o Departamento de Estradas de Rodagem prestem esclarecimentos sobre as obras na rodovia PR-445, no trecho entre os distritos londrinenses de Lerroville e Itaquaruna. O prazo começou a contar em 3 de abril, data do trânsito em julgado da decisão. O objetivo do tribunal é evitar que os serviços de reforço em pontes sejam realizados e pagos em duplicidade, o que geraria prejuízo aos cofres públicos e aos usuários do pedágio.
4: Paraná.
3: De olho na Copa do Mundo, que começa no dia 11 de junho, a Secretaria de Estado da Saúde do Paraná, em parceria com a Agência Nacional de Vigilância Sanitária Anvisa, realiza nesta semana ações de vacinação contra o sarampo em 4 importantes aeroportos do estado. O objetivo é imunizar trabalhadores e viajantes que precisam atualizar a carteira de vacinação. Os 5 maiores aeroportos do Paraná foram convidados a participar da ação. O secretário estadual de Saúde, César Neves, ressalta que o Paraná não registra casos de sarampo desde 2020, mas o cenário internacional exige cautela.
4: Brasil.
3: E até o final de abril, o Brasil registrava 11.542 adolescentes e jovens cumprindo medidas socioeducativas e restrição e privação de liberdade, segundo o Conselho Nacional de Justiça. Os dados sobre o sistema socioeducativo ganham relevância a meio à retomada nesta terça-feira na Comissão de Constituição e Justiça da Câmara dos Deputados do debate sobre a redução da maioridade penal de 18 para 16 anos em crimes hediondos. Apresentada em 2015 pelo então deputado Gonzaga Patriota e relatada pelo Coronel Assis, do PL do Mato Grosso, a proposta é tema recorrente no Legislativo e voltou ao centro do debate após ser retirada da PEC da Segurança Pública para a tramitação separada.
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3: E o banqueiro Daniel Vorcaro, dono do Banco Master, foi transferido nesta segunda-feira para uma cela comum na Superintendência da Polícia Federal em Brasília. A transferência foi autorizada pelo ministro André Mendonça, do Supremo Tribunal Federal, relator das investigações sobre as fraudes do Master. Desde março deste ano, o banqueiro estava detido na mesma sala de Estado-Maior em que o ex-presidente Jair Bolsonaro ficou custodiado antes de ser transferido para prisão domiciliar.
4: Esporte.
3: E a apresentação dos jogadores convocados pela Seleção Brasileira ontem acontece no próximo dia 27 de maio, na Granja Comarim, em Teresópolis, onde terá início a preparação para a Copa do Mundo. No dia 31, a seleção enfrenta o Panamá no Maracanã, em amistoso que marca a despedida do time do país antes do Mundial. No dia seguinte, a delegação segue para os Estados Unidos, onde no dia 6 de junho, encara o último amistoso contra o Egito, uma semana antes da estreia contra o Marrocos, no dia 13 de junho.
4: Previsão do tempo.
3: Nesta terça-feira, o tempo volta a ficar estável em grande parte do Paraná. O avanço da massa de ar frio favorece o declínio das temperaturas e mantém a sensação de frio em todas as regiões. Em Londrina, a mínima foi 13, a máxima não passa dos 22 graus. 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
5: Vocês precisam admitir alguma coisa.

0: Que é isso? Muito obrigado, compadre.
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0: pra nós, hein? Ana Castela e Zezé de Camargo e Luciano. Música Pupurri, né? Você vai ver no dia que eu sair de casa. Bonito, hein? Bom demais da conta. 11h26 já. Bom dia, bom dia, bom dia. Você do outro lado do rádio nos acompanhando aí. Valeu pela sua audiência. 3316-4006, Fone Whats, participa aí. 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
1: E lembrando, pessoal, que essa semana nós temos a Caixa Misteriosa. Olha só que bacana. Mais uma dica, Sidney?
0: Mais uma dica. A mesma dica, mas vai repetir, né?
1: Pode ser também.
0: Pode ser?
1: Pode ser também.
0: Então, beleza.
1: Vamos lá. Pode ser usado no dia a dia.
0: Será, hein?
1: Já disseram relógio, celular, escova de dente. Você sugeriu o que mesmo?
0: É um pente.
1: Um pente.
0: Olha o pente, olha o pente. Lembra a música do pente?
1: Eu lembro.
0: É o pente, é o pente, é o pente.
1: É o pente, é o pente, é o pente. Olha só, pode ser usado no dia a dia. O que será que é, hein? Junta que aí será, todas as charadas, todas as dicas da charada, matando a charada. Pode ser você o ganhador do presente da Caixa Misteriosa.
0: Já pensou?
1: 11 horas e 27 minutos, 11 e 27, horário do almoço chegando. 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
1: Exatamente, coloquei até uma trilha aqui suave pra,
0: eu tô vendo essa suavidade assim, tá uma trilha meio que romântica, pra meio assim.
1: A voz da Elis Ribas, a lá Antena 1, a lá Alfa FM.
0: Sopa de mandioca.
1: Olha, aí é bom demais, hein?
0: Diz que é, então.
1: São os caldos do,
0: aí,
1: da época do frio,
0: exato,
1: né?
0: Exato, e isso você encontra na Holandesas Marmitaria.
1: Um abraço pra todos aí ouvindo a gente. Vamos mandar os alôs da galera que tá participando com a gente. Participando aqui, o pessoal já tá entrando aqui pra dica, né? Oi, bom dia.
2: Bom dia, Siri. Bom dia, Eric.
0: Bom dia.
2: Tá com os Morumbi. Eu acho que é um que eu uso todo dia. É uma calcinha.
1: Uma calcinha?
0: Uma calcinha.
1: Ô, louco, meu. Será?
0: Será? Pode ser, talvez. Quem sabe?
1: Um abraço, valeu. Obrigado pela audiência.
0: Abraço aqui pra Rosângela da Silva. Bom dia, Rosângela.
1: Maricela Vieira falou, Sidney Ellen, acho que é um protetor solar.
0: Talvez.
1: É, pode ser também, né? Mas
0: pode ser usado todo dia. Não é obrigação estar usando todo dia. Pode ser usado todo dia. Então, talvez seja. Boa sorte pra você. Edna Fernandes, um abraço. Bom dia.
1: Rosilda Aparecida, sempre ligadinha. Tá ouvindo a programação. Valeu.
0: Luzia da Vila Atalaia de Cambé, um abraço.
1: Quem mais tá com a gente aqui? Vamos lá. A Cleusa de Fátima mandou uma mensagem. Que Deus abençoe todos vocês da rádio. É, Cleusa do Pioneiro, né? Que Deus... quero muito conhecer você. Ellen e você, Sidney. Eu conheço todos os locutores, só não conhece a gente. Pode vir aqui
0: qualquer hora conhecer, né? Vem aqui falar um oi pra nós, a gente vai adorar receber sua visita.
1: Exatamente.
0: Denis do Jardim Brasília de Londrina, bom dia pra você, Denis.
1: Daqui a pouquinho mais participações.
0: 11h30.

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1: 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Agora 11:34.

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17: Tudo bem,
4: excelente manhã pra você que está com a gente aqui na programação. 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Esse é um recadão para você, meu amigo, que tá junto com a gente aí, curtindo a nossa programação nos 107.1. Faltam 20 pro meio-dia já.
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4: Opa, 11h44.
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4: Faltando 16 pro meio-dia. Vamos juntos aqui na sua, na minha, na nossa. A Rádio do Norte do

0: sou.
1: Cobra FM, 10 minutos pro meio-dia. Bom dia!
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3: Fica assim então.

0: eita nós, faltando 7 minutos pro meio-dia. Seu Gustavo Mioto, sofrimento antecipado. Esse sofrimento antecipado aí dói no coração.
1: Você tá muito romântico. Acho que esse clima mais frio, nublado, tá te deixando mais romântico. É verdade.
0: Dia 12 de junho, dia dos namorados.
1: Hoje é 19?
0: É, hoje é 19, né?
1: É, falta um pouco menos de um mês pro dia dos namorados. Depois aí que
0: passa o dia dos namorados, aí arruma a namorada.
1: Agora fica caro.
0: O dinheiro tá curto. Deixa passar o dia dos namorados.
1: Deixa passar que você arruma a namorada. Tá justo.
0: Depois a gente pensa.
1: Depois,
0: né?
1: Pensa no que faz. Tá bom, é válido.
0: Muito bem. Tem Copa do Mundo também mês que vem. Tem muita coisa aí.
1: É muito gasto,
0: muito,
1: né?
0: Muito gasto, né?
1: Tá certo.
0: Eita, nós, hein, Ellen?
1: Os jogos da Copa começam dia 11, não é isso?
0: É dia 11.
1: Véspera de dia dos namorados?
0: Já avisou?
1: Né? Não, não pensei, não.
0: Tem que comprar pipoca, que
1: mais. Ah, é gasto demais. Vamos deixar pra arrumar namorado depois do dia dos namorados.
0: Muito bem, 6 minutos pro meio-dia, finalzinho do programa, pra você que está com a gente aí curtindo a programação. Vamos mandar os últimos recadinhos da galera que participa com a gente aqui, mandou os guerigueres.
1: Vamos, mas antes da gente encerrar e mandar os alunos, só pra lembrar vocês, essa semana a gente tá com a Caixa Misteriosa, tá? Então durante todo o decorrer da semana a gente vai passando dicas pra vocês, vai anotando as dicas pra acertar a charada, quem sabe pode ser você o ganhador do presente da Caixa Misteriosa. Última vez que eu vou falar hoje, né, aqui no Manhã Total, a dica, você pode usar no dia a dia.
0: No dia a dia?
1: Pode, não é obrigação. Você pode usar no dia a dia.
0: É.
1: Anota aí, quem
0: anote,
1: sabe?
0: Anote.
1: Quem
0: aí.
1: Sabe? Bora mandar alô?
0: Amanhã tem outra
1: dica pra você.
0: Vamos lá.
1: Um grande abraço aqui pra Dona Anitta. Bom dia, Dona Anitta. Obrigada pela participação.
0: Alô, Florici. Bom dia, tudo de bom. Valeu, valeu, valeu.
1: Rose de Rolândia, um abraço.
0: Daiane, do Arnaldo Buzato, tá ouvindo a gente aqui. Ela mandou, sim, feliz aniversário pra Emanuele. Vai completar dia 21. No dia 21, você manda pra gente de novo aqui, pra ela entrar pro sorteio do bolo, tá bom? Valeu, valeu, valeu.
1: Um abraço aqui pro Odacir Lino, lá do Rio Grande do Sul. Um abraço, meu caro. Obrigada pelo carinho da audiência.
0: Um abraço pra Rosali Crispim. Bom dia, Rosali.
1: Aline, dos 5 Conjuntos de Londrina. Bom dia.
0: Tem áudio aqui, vamos ouvir. Oi.
2: Bom dia,
0: Eli.
2: Bom dia, Cid.
1: Bom dia.
0: Bom dia.
2: Eu quero participar do sorteio. Eu acho.
0: Você acha?
2: Que é pente. Pente, escova é a mesma coisa, né?
0: É.
1: Não.
2: É isso aí.
0: Tá bom.
1: Aí você precisa escolher ou pente ou escova, tá bom?
0: É a escova de cabelo que é.
1: É, que seja. Aí fala, ó, escova de cabelo ou pente de cabelo. Aí você escolhe um dos dois, tá? Pra você entrar aqui pra ver se você acertou ou não. Um abraço pra você. Luzia da Vila Atalaia, bom dia.
0: Um abraço pro Rafael Fácil de Rolândia ouvindo a gente. Valeu, valeu, valeu.
1: Claudeci de Sertanópolis, um abraço.
0: Mais alguém? Não, então, ó, quem foi que faturou hoje aqui o Dog da Filó? Foi a Nathalie Fácil, isso? Tá ouvindo a gente, mandou aqui, cadastrou e ganhou aí, né? O Dog da Filó hoje, hein, Alen Sorribas? Parabéns,
1: bacana,
0: pra ela.
1: Bacana, parabéns. Você vai curtir bastante.
0: Já mandando uma mensagem pra você aí, pra você ir lá, né?
1: Fazer.
0: Consumir lá no local.
1: Feliz aniversário hoje, meus parabéns mega especiais. Vai pra Jéssica Maiara dos Santos, que tá fazendo aniversário, fez aniversário dia 16. Parabéns, olha, muitas felicidades a você.
0: Parabéns, parabéns, parabéns.

0: aniversário aos aniversariantes de plantão que concorre a bolo com refrigerante no oferecimento da panificadora São Miguel Arcanjo. O sorteio será na sexta-feira, um pouquinho antes do término do nosso programa. Não tá querendo pegar?
1: Ah, não, Cid. Não. Essa tortura mais não. Jesus. Aí você ainda dá um sinalzinho.
0: Você ainda dá, né?
1: Pessoal, excelente término de terça a todos vocês. Amanhã, a partir das 9 horas da manhã, Helen Sorripas no nosso Manhã Total na companhia.
0: Sidney Domingues.
1: Deus abençoe a todos. Até amanhã. Tchau.
0: Valeu. A seguir tem ele, José Gazzone e o Baú da 107. As músicas do passado para você relembrar os bons momentos. Velhos tempos, boas lembranças. Para você que está ligadona com a gente aí. Valeu. Obrigado pelo carinho. Vamos almoçar. Bora.
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3: Rio Preto! Diego Arnaldo e Zé Neto e Cristiano junto e misturado, hein?

0: Cobra FM informando a hora certa, pontualmente 12:00. 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
1: Meu boa tarde para você que está sintonizado na Cobra FM 107.1 nesta terça-feira, dia 19 de maio de 2026. Eu espero que esteja tudo muito bem com você, com sua família. Eu desejo que você tenha um ótimo dia. Bom, hoje eu quero continuar comentando um pouco a respeito das eleições de 2026. E, na verdade, eu quero dizer que a gente não tem conseguido vislumbrar nada de novo no horizonte. De um lado, o atual presidente Luiz Inácio Lula da Silva, trabalhando aí com as questões relacionadas às pesquisas eleitorais, principalmente sob o aspecto da rejeição, que a rejeição dele tem estado bastante grande, e a gente tem visto aí ele tentar responder com medidas estas rejeições para que ele possa entrar na disputa definitivamente de uma forma um pouco mais tranquila, porque a rejeição dele tem estado perto da casa da metade do eleitorado. Então isso, de fato, para alguém que vai disputar uma reeleição é muito preocupante. Por outro lado, o candidato que, digamos, que representa os anseios aí da direita, o Flávio Bolsonaro, que foi indicado pelo seu pai, o Jair Messias Bolsonaro, o ex-presidente, tem tido aí bastante dificuldades, principalmente após aquela gravação divulgada, onde ele estava pedindo dinheiro para o Vorcaro do Banco Master para financiar o filme. Faz dias que ele está se explicando e pesquisas recentes indicam uma queda. Ele estava em outras pesquisas com a possibilidade de vencer o Lula no segundo turno, e a última agora divulgada, ele perderia para o Lula. Lembrando sempre que a pesquisa, ela indica aquilo do momento, ela muda, né? Hoje é de um jeito, amanhã pode ser do outro. Então, a coisa continua já há bastante tempo nessa polarização entre o Lula e o Flávio. E aí a gente vê a manifestação dos outros aí pré-candidatos. O Zema fez uma agenda bastante intensa contra o Supremo Tribunal Federal, criticou o Flávio Bolsonaro nessa questão aí do Banco Master. Inclusive, o Zema era um dos nomes cotados para ser o candidato a vice do Flávio. O Caiado, que é o indicado como pré-candidato pelo PSD, tem tentado também aparecer no processo, mas como diz, essa terceira via, ela não tem conseguido aparecer. Novidades no horizonte, muito poucas. E aí, o que você tem agora de mais recente é que o ex-ministro do Supremo Tribunal Federal, Joaquim Barbosa, ele se filiou no DC e agora parece-me que está também sendo cotado como pré-candidato a presidente da República por esta agremiação, o DC. E que, na verdade, se isso acontecer, essa agremiação política vai estar dando não passa moleque no Aldo Rebelo, ex-ministro, deputado federal, e que então ele era o pré-candidato do DC a presidente da República. E parece que agora existe essa possibilidade da troca. O Joaquim Barbosa, desde quando ele se aposentou do Supremo Tribunal Federal, ele tinha ficado bastante quieto, praticamente a população quase que esqueceu dele. E lembrando que ele teve um papel bastante fundamental no Supremo Tribunal Federal, naquela questão relacionada ao Mensalão. Era muito conhecido aí por toda a população, mas, como disse, entrou no esquecimento na medida que se aposentou. Se ele vai querer encarar uma candidatura a presidente da República, eu não sei. Mas, de qualquer forma, da forma como o eleitor está pensando hoje, eu não acredito que ele consiga ocupar espaço. Quero crer que ele vai acabar entrando na mesma linha do Zema, do Caiado, de um ou outro aí que está tentando ser a terceira via. Mas eu não consigo, conhecendo o eleitorado como eu acho que conheço, eu não consigo ver uma terceira via surgir aqui no Brasil, diante do comportamento, diante do que tem sido, né, o comportamento do nosso eleitorado. Aí eu vi a conversa de que, por causa dessa questão do Flávio Bolsonaro aí com o Banco Master, teve pessoas que tentaram até falar que de colocar no lugar dele, na candidatura, a Michelle Bolsonaro, né? Mas o pessoal diz que já refutou isso, até porque acabam entendendo que, eleitoralmente falando, ela tem menos expressão política do que ele, até porque ele tem um mandato de senador. Enfim, repetindo o que eu falei no começo, nada de novo no horizonte, nada de especial, e a gente vai medindo passo a passo, né, o que vai acontecendo, e lembrando sempre que a eleição, ela é muito importante, né? Muito importante que nós participemos, que nós acompanhemos, que a gente vote em pessoas que sejam comprometidas com aquilo que nós precisamos. Então, lembrando que nesta eleição nós teremos a eleição dos deputados estaduais, no caso do estado do Paraná, são 54 membros, os deputados federais, que no Brasil são 513, e o Paraná tem, dentre esses 513, 30 representações. Também estaremos elegendo dois senadores nesta eleição, também o governador do estado e o presidente da República. Eleição extremamente importante, por isso que nós sempre convocamos todos os cidadãos e cidadãs a participarem da melhor forma possível, valorizando este momento que é fundamental para todos nós, tá bom? Um grande abraço a todos.
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2: Muito bem, estamos chegando, gente. Oi, tudo bem por aqui? José Gazzone, junto com você nesta linda tarde. Se liga, gente, se liga, se liga. 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A Rádio do Norte do Paraná. Está começando o Baú da 107. Hoje, que dia que é hoje? Hoje é terça-feira, 19 de maio de 2026. Vamos juntos até as duas, agradecendo a Deus por este dia lindo e maravilhoso. E aí, tudo bem com você? Tudo tranquilo? É um prazer, é uma alegria saber que você está aí ligado na 107.1. Está apenas começando, na hora do seu almoço, você tem o Baú da 107. Aumente o volume. Aqui você ouve só as melhores. Selecionada com amor e carinho para você que gosta da boa música. Vamos juntos. Até as duas, você tem um Baú da 107.
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0: Muito bem, tá aí, Century Love Wine. Papas na língua, eu sei. Música boa é aqui no Baú da 107. Fala, Ratolino!
1: Ô, Gazone, velho! Rapaz do céu! Aí é top, hein? Você tá top. Doido, moço? Eu dou valor no C, hein? Viu? Beleza. Manda um abraço pro Luquinha Batateiro. É. Luquinha Batateiro tá na Avenida Atlanta, viu?

0: Lendo. Homem, agora 12:38, volto já.
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3: Hora certa, 12:38.
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0: Muito bem, estamos de volta agora, 12:48. Por aqui, José Gazzone, junto com você nesta linda tarde. E você ligado aqui na Cobra FM. E este é o programa Baú da 107. Vamos juntos, até as duas. Se liga, Gê.
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0: A rádio do norte do Paraná. 22 graus, temperatura hoje em Londrina, parcialmente ensolarado. E você ligado e curtindo aqui a 107.1. Olha só quem está curtindo aqui o nosso programa, Maria do Bairro. Maria do Bairro, tá ligada aqui no programa, mandando música, pedindo música. Ei, Maria do Bairro. Deixa eu ver quem mais tá mandando aqui, gente.
4: Oi, José, boa tarde.
0: Boa tarde.
4: Tudo bem?
0: Tudo bem.
4: Aqui é a Silvana.
0: Olá,
4: da
0: Silvana.
4: Fazenda Santo Antônio de Cambé. Cara, o programa hoje tá, assim, excepcional. Eu tô
0: obrigado.
4: Adorando. Esse clima, assim, romântico, essas músicas românticas. Ah, tá maravilhoso. Pra não sair desse clima romântico, toca pra mim hoje, Rockwell.
0: Certo.
4: Knife. Aí eu ofereço pra você, pra todos os seus ouvintes, pra tudo que você tá fazendo em Santo Antônio.
0: Muito bem.
4: Especialmente pra mim mesmo, que amo essa música.
0: Legal.
4: Um beijo, José, tudo de
0: valeu,
4: bom.
0: Valeu.
4: Até mais.
0: Até, tchau, tchau.
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0: aí o som de Kid Abelha, Fixação, aqui no Baú da 107. Uma ótima tarde pra você.
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0: Big Girls, Don't Cry. Frange, agora 1:03, eu volto já. Agora tem Cobra News com Darcio Campos. Cobra FM, agora 1:03, continua ligado, eu volto já já. Se liga, gente.
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3: E o prefeito de Londrina, Tiago Amaral, anunciou a nova mudança em sua equipe de governo. O Núcleo Municipal de Proteção e Defesa do Consumidor, PROCON, já tem um novo chefe. Escolhido para assumir a diretoria executiva do órgão, o policial civil Kennedy de Brito. Ele substituiu o servidor Bruno Lopes Sebastião, que liderava a instituição desde maio do ano passado e agora passará a trabalhar na assessoria jurídica do próprio PROCON. Kennedy de Brito é conhecido no cenário político local por ter concorrido ao cargo de vereador nas eleições de 2024 pelo Partido Avante. Na ocasião, ele recebeu 1.881 votos e ficou como o primeiro suplente da legenda.
4: Paraná.
3: O estado de emergência hídrica continua vigente no Paraná, apesar da chuva que tem caído sobre as regiões do estado desde a semana passada. A situação foi decretada no início do mês pelo governo em razão da estiagem que se prolongou principalmente na metade sul paranaense ao longo dos últimos meses. De acordo com a Sanepar, a falta de chuva havia reduzido para pelo menos 75% os níveis dos reservatórios do sistema de abastecimento de água integrado da região metropolitana de Curitiba. A precipitação nos últimos dias ajudou a melhorar o cenário, mas o momento atual ainda exige atenção, apesar de a previsão do tempo apontar para a continuidade da chuva em praticamente todo o estado no decorrer dos próximos dias.
4: Política.
3: Mesmo depois da derrota histórica no Senado Federal, o presidente Luiz Inácio Lula da Silva disse a aliados que vai reenviar à casa a indicação de Jorge Messias para o Supremo Tribunal Federal antes das eleições. O ministro da Advocacia Geral da União ainda adota cautela quanto a essa possibilidade. Em 29 de abril, o Senado impôs uma derrota histórica ao governo e rejeitou Messias por 42 a 34. Com o resultado, Lula rompeu a aliança que tinha com o presidente do Senado, Davi Alcolumbre, apontado como artífice da derrota.
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3: E desde ontem, o aplicativo do Bolsa Família está contando com novas funcionalidades e serviços que tornarão a utilização mais intuitiva e simples. Com a atualização da ferramenta, o usuário terá mais informações, acessibilidade em uma plataforma modernizada. A versão atualizada está disponível para download em dispositivos Android por meio da loja Google Play para mais de 19 milhões de famílias beneficiadas. Segundo o Ministério do Desenvolvimento e Assistência Social, Família e Combate à Fome, que desenvolveu as melhorias do aplicativo em parceria com a Caixa Econômica Federal, a reformulação foi feita com foco na experiência do usuário e na inclusão digital.
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3: Início de tarde de terça-feira de estabilidade em toda a nossa região. Agora na Vila Casoni, região central de Londrina, os termômetros marcam 21 graus. Jornalismo Rádio Cobra FM, Darcio Campos.
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4: 1:06.

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14: Muito bem, estamos por aqui, gente. Agora 1h16, uma ótima tarde. Abrindo mais uma hora, a última hora aqui do programa. Este é o programa Baú da 107.
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14: A Rádio do Norte do Paraná. Chegou o momento da nossa tradução do dia. Trazendo para você hoje, Dave Barnes, God Gave Me You. Foi lançado em janeiro de 2010 e você vai conferir agora no Baú da 107.
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0: Angel, John Secada, agora 1h31. Boa tarde pra você. Curtindo, ligado no baú da 107.
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3: Uma hora mais 32 minutos.
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19: Muito bem, estamos de volta. Oi, gente, uma ótima tarde pra você ligado aqui na 107.
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0: Muito bem, tá aí, Fábio Júnior, só você. O Eli já está por aqui, vai comandar aí a sua tarde. Beleza, Eli? Eli?
1: De boa.
0: De boa? Gente. De bem com a vida?
1: De bem com a vida.
0: Aí sim, aí é top. Ah, quem tá ligado aqui, ô Eli? A baronesa.
1: Rapaz, tava subidona, hein?
0: Tá subida, né?
1: Um abraço, um beijo.
0: Ali, ó, o Eli tá mandando um abraço pra você, baronesa. Baronesa! Ô, oh, deixa eu ver quem mais tá curtindo aqui o nosso programa. O Dacir, o Dacir.
2: Olá, José Gajone.
0: Opa!
2: Boa tarde, como é
0: boa
2: que
0: tarde,
2: tá?
0: Boa tarde, menino.
2: Tranquilo por aí?
0: Tranquilo.
2: Como é que tá essa cidade linda, maravilhosa, do Norte de Paraná, essa rádio linda aí, 107.1.
0: Tá bonito, tá
2: só top. Curtindo essa rádio bonita, linda do Paraná, hein?
0: Olha aí,
2: do Norte do Paraná. Vamos ver se tu... O Zé Gajone tem uma música aí.
0: Música
2: acho que o Zé Gajone não vai ter. Vanderlei Cardoso. A Praça. Bom
0: a Praça.
2: Bom a Praça. É um bom a Praça. Vamos tocar pra nós, se puder. Se dá tempo ainda. E dá um frio pra todo mundo que tá ouvindo essa rádio linda aí.
0: Maravilha, menino.
2: Norte do Paraná. E pra toda essa equipe linda e maravilhosa do...
0: Olá, baronesa.
2: Tá bom? Abraço, o Dacir de Porto Alegre.
0: Valeu, menino, um abraço pra você também.
3: Botei, Zé Gazzone, tudo
0: oi,
3: bem?
0: Apaixonada, apaixonada.
3: Pioneiro, Zé Gazzone, toca hoje pra mim, por a rua Caminho Só.
0: É.
3: Mandar pro amor.
0: Bom.
3: Que tá vindo pro programa.
0: Bom.
3: Pra todos os amigos em geral, tá?
0: Tá bom.
3: Um abraço para todos. Tenha um ótimo dia, você e todas as minhas amigas em geral.
0: Valeu. Amém. Bom, gente, vou embora. O Eli já está por aqui. Tchau, tchau. Até amanhã, se Deus assim permitir. Valeu.

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1: 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Bora arriscar aí, né? Você sabe? 43-33-16-40-06 é o nosso WhatsApp aí para você participar aqui da Caixa Misteriosa Cobra FM. 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E a dica de hoje, você pode usar no dia a dia. O que será que tem nessa caixa misteriosa? Bora participar aqui e boa sorte para você. 2:07 na 107.
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1: Muito obrigado pela companhia. Boa tarde, 2:09.
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1: Conte-me tudo e não esconda nada. Cheguei! Seja bem-vinda, seja bem-vindo. É festa, é alegria e muita amizade por aqui.

Quarta-feira, metade da semana. Não, hoje é quarta-feira, não, hoje é terça. Terça-feira, rapaz. Eu tô. Que é isso, sucesso? Terça-feira. Aqui. Tá me confundindo esse relógio aqui, rapaz. Tá quarta-feira, eu olho pra cima, tá quarta-feira, mas é terça-feira. Terça-feira, dia 19 de maio, ano é 2026. Bora aí falar comigo no 43-33-16-40-06. Tô te esperando, apareça por aqui. Seja bem-vinda, seja bem-vindo. Bora arriscar aí, né? O que tem nessa caixa misteriosa Cobra FM, oferecimento e prêmio tintas.com. Você pode usar no dia a dia. Bora aí, arriscar? 33-16-40-06. Boa sorte, grande abraço aí, tudo de bom. Que o Papai do Céu abençoe muito você. Tá uma tarde gostosa, né? Uma tarde de sol, um solzinho maravilhoso. E você estava muito bem, você estava com o Gazone. E aqui você sabe, um amigo, um campeão em cada horário.

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Felipe Rodrigo passa por aqui com essa música maravilhosa, entre as mais tocadas em todo o Brasil, aqui na 107.1. Boa tarde pra você, prazer ter você aqui na nossa programação. Diga aí, de que cidade, de que bairro você tá ouvindo a nossa programação? Tô te esperando, apareça por aqui. Que bom que você tá aqui na 107. Ele tá entre as mais pedidas, Eduardo Costa, Imagina Eu.

0: Muito bem, obrigado aí pelo rádio ligado, obrigado pela sua participação, pelo seu oi aqui na Cobra FM. Tá aí no trabalho, tá na loja, tá no comércio, tudo de bom aí. Saúde, paz e muita prosperidade. Vamos que vamos, né? Você vai fazendo a nossa festa e a gente também vai, né, fazendo companhia pra você e agradecendo o seu rádio ligado, agradecendo a sua audiência. 33 16 40 06 para sua participação. Eu tô olhando aqui. Eu tô olhando. Depois eu vou falar que eu tô olhando aqui, tá bom? Abraço e obrigado aí pela preferência.
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0: 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Agora 2h29 na 107.

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16: 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A gente vai ter que adivinhar isso aqui, hein? Me ajude, ajude-me. Boa sorte pra você, hein? Tô torcendo que você consiga adivinhar. A primeira dica de hoje, você pode usar no dia a dia. O que você pode usar no dia a dia, hein? Meu Deus do céu. Bota a cuca pra funcionar aí. Vamos arriscar? Como é que é seu nome? Qual que é seu bairro? Nosso WhatsApp 43 33 16 40 06. O que tem nessa caixa misteriosa? Ajude-me, vamos descobrir. Oferecimento e prêmio tintas.com. 2h36.
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16: Tô de bem comigo, de bem com você e de bem com a vida.
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16: A vida de bem com a gente, vamos lá. Eu vou levando a vida. Tem uma música que fala assim, né? Vou levando a vida. Deixa a vida me levar. Olha o Zeca Pagodinho, né? Deixa a vida me levar. Ah, a galera tá mandando aqui, eu acho que é um celular. Você acha? Concorda aí? Com o nosso ouvinte aí? Tem ouvinte achando que é um celular que tem aqui na caixa premiada Cobra FM, oferecimento e prêmio tintas.com. O prêmio tá aqui dentro, hein? Será? Deixa eu balançar aqui. Será que tem um celular? Será que dentro? Será? Será que é um celular? O que você acha aí? Pode ser, né? Deixa eu ver. Espera um pouquinho. Deixa eu ver aqui. Ah, será que tem um... Deixa eu ver aqui. Opa! Peguei aqui. Deixa eu dar uma chacoalhada melhor. Deixa eu ver. Opa! Ó, tô chacoalhando aqui. Será, pai? Tô meio em dúvida, hein? Ó. Tá ouvindo barulho? Ó. Ó. Ó. Deixa eu tirar o som aqui, ó. Aí, ó. Tô balançando a caixa aqui, ó. Não tem nenhum buraquinho pra dar uma espiada, né? Se tivesse um buraquinho aqui, ó. Eu dava uma espiadinha aqui, né? Fica mais fácil, mas não tem nenhum buraquinho. O pessoal não facilita pra gente, né? Se tivesse um buraquinho aqui, ó. Não tem nenhum buraquinho aqui, ó. Estranho, né? Ó o barulho, ó. Será que tem um celular aqui dentro? Sei lá. Deixa eu ver aqui. Tá participando, já eu vou ouvir o seu áudio, tá bom? Já. O meu amigo tá falando escova de dente, né? Pode ser também, deixa eu ver aqui, ó. Né? Pode ser escova de dente, né? Usa todo dia, né? Bom. Você pode usar todo dia. Tem gente que não escova os dentes. Não, tem que escovar todo dia, né? Todo dia você usa. Você pode usar todo dia. Você pode usar todo dia. É a dica de hoje. Tá aí, então. Obrigado, o pessoal tá chutando, tá arriscando. Tô gostando aqui dos palpites aqui, hein? 18, gente, 18 para as 3. É bom demais ter você aqui na 107, na Cobra FM.
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16: Ed Brito e Samuel, Romance Rosa, uma das mais tocadas em todo o Brasil, você ouve aqui na nossa programação. Boa tarde para você.

0: finalizando aqui as mais tocadas com Zenete e Cristiano. Cadeira Cativa. Bom ter você por aqui na 107. Obrigado aí pelo carinho, obrigado você que tá mandando a participação. Já eu vou ouvir todo mundo aqui. Todo mundo tá mandando seu palpite, arriscando aqui, participando aqui da Caixa Misteriosa Cobra FM, oferecimento e prêmio tintas.com 107.1. Abraço aí pra Vanessinha da cidade de Arapongas, tá ligado, hein? Danada.
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2: E a comissão processante da Câmara Municipal de Londrina, que investiga a vereadora Anne Moraes por quebra de decoro, encerrou ontem a fase de coleta dos depoimentos das testemunhas do processo. Foram ouvidos dois advogados que trabalharam como assessores da parlamentar. De acordo com a denúncia que embasou a abertura da CP, eles teriam sido nomeados para o gabinete da vereadora para prestar serviços de cunho particular a ela. Um outro assessor já havia sido ouvido pela comissão na última semana. Os três negaram as acusações. Sem revelar o teor dos depoimentos, a presidente da CP, vereadora Michele Tomazinho, garantiu que a fase da coleta das oitivas foi produtiva para elucidar dúvidas levantadas ao longo da investigação.
3: Política.
2: E a Operação Compliance Zero da Polícia Federal completou 6 meses. As 6 fases executadas até o dia 14 de maio trouxeram à luz que pode ser a maior fraude contra o sistema financeiro nacional já registrada no Brasil, causadora de potencial prejuízo de dezenas de bilhões de dólares. A operação também revelou a intrincada teia de relações que o principal alvo da operação, o dono do Banco Master, Daniel Vorcaro, estabeleceu com políticos, criminosos e servidores públicos de alto escalão.
3: Brasil.
2: 7 em cada 10 brasileiros apoiam o fim da escala 6x1, 6 dias de trabalho e 1 do descanso, segundo pesquisa Genial Quest realizada entre os dias 8 e 11 de maio. Levantamento ouviu 2.004 brasileiros acima de 16 anos em todas as regiões do país. A margem de erro é de 2 pontos percentuais para mais ou para menos, com intervalo de confiança de 95%. O fim da escala recebeu apoio de 68% dos entrevistados. Em dezembro, 72%. Haviam sido a favor de reduzir a jornada.
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2: E a Comissão de Viação e Transporte da Câmara dos Deputados aprovou o projeto de lei que endurece as penas para o crime de homicídio culposo quando não existe intenção de matar ao conduzir veículos. O texto, aprovado na última semana, estabelece em 10 anos a suspensão da CNH e aumenta o tempo de prisão. Atualmente, o artigo 293 do Código Brasileiro de Trânsito determina entre 2 meses e 5 anos o tempo de suspensão do direito de dirigir para o condutor que for condenado por homicídio culposo.
3: Previsão do tempo.
2: Tarde de terça-feira de estabilidade, nebulosidade variável em todo o estado do Paraná. Agora na zona norte de Londrina, os termômetros marcam 22 graus. 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
0: 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Faltam 4 para as 3.
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4: E o treinador da Holanda, Ronald Koeman, anunciou o adiamento da divulgação da lista dos 26 convocados para a Copa do Mundo e fará uma peneira com os jogadores em treinamentos realizados na semana da convocação, que passou para o dia 27 de maio. A convocação estava marcada para o dia 25, mas foi alterada para que os jogadores possam ter mais tempo para mostrarem que estão aptos em uma espécie de peneira. A medida impacta jogadores como Justin Kluivert do Bournemouth, Timber, lateral do Arsenal, e o atacante do Corinthians, Memphis Depay. Falando de Copa do Mundo, Guilherme Gaspar.
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7: E aí, como é que você tá? Ótima terça-feira!

Que bom que você tá aqui. Ah, maravilhoso, né? Poder ter o seu carinho, a sua amizade, a sua alegria, o seu alto astral junto com a gente. Sinto o clima. 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Que equipe, né? Sucesso em Rolândia, em Jaguapitã e também em Londrina. 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

Agora, 3h14, você matou saudade aqui, gostoso, hein? Ira, envelheço na cidade, roupa nova, presentão de ótica Lux, a luz dos seus olhos. E a galera tá mandando aqui, hein? Já vou... Eu vou ouvir aqui todos os áudios, eu vou ler aqui todas as mensagens que vocês estão mandando, que você tá mandando aqui, né? Vou ler a sua mensagem, olha só, a Lúcia Mandrotti tá por aqui também, seja bem-vinda. 33 16 40 06, para você mandar aqui a sua participação na festa do ouvinte. O que tem nessa caixa misteriosa? Oferecimento e prêmio tintas.com. A dica de hoje você pode usar no dia a dia. O que tem na caixa misteriosa? Cobra FM. Bora aí. Depois dessa dica, você já sabe? Participe então. Gustavo Mioto, não parei de sofrer.

Henrique e Juliana, aquela pessoa na 107. E aí, tá no trabalho? Tá no trânsito? Boa tarde, obrigado aí pela carona, obrigado pela audiência. Que o Papai do Céu abençoe você, a sua família, o seu trabalho. Muita paz e muita bênção pra você. E prazer ter você aqui na nossa programação. Valeu pela preferência. Ele é o Belo. O Belo tá aqui na Cobra FM. Caça e Caçador.

0: aqui na nossa programação modelo, se eu não tivesse bloqueado. É Cobra FM 107.1. Agora 3:27.
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8: Oi, gente, boa tarde. 3h33, o que tem nessa caixa? Tô curioso, hein? A dica de hoje, que tem nessa caixa misteriosa da Cobra FM, oferecimento e prêmio tintas.com. A dica de hoje é: você pode usar todo dia. Vamos ver o que o ouvinte acha aqui. O ouvinte tá mandando aqui mensagem de texto, de voz. O que tem nessa caixa misteriosa Cobra FM, oferecimento e prêmio tintas.com.
9: Boa tarde, Eli.
8: Oi,
9: Reis.
8: Boa tarde.
9: Eu acho que é uma camisa. Camisa a gente pode usar todos os dias, né?
8: É,
9: e vai que é uma camiseta da seleção.
8: Boa ideia, né?
9: Boa tarde, tudo de bom.
8: É isso aí, tá sendo criativa, ouvinte aí, né? Vamos ver, né? O que tem será nessa caixa aqui? Tô curioso, hein? Você também tá, né? A gente é curioso, né? Meu Deus do céu, velho. Rapaz do céu, né? Quem não é curioso, né? Vamos aí, vamos participando aí. 43-33-16-40-06, agora 3h34.
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5: Boa tarde, 107.1. Abraço lá pro Ratolino, tá feliz da vida. Tá lá na 107.1, né? Algum ponto da cidade aí. Grande Ratolino, um abraço pra você. Obrigado aí pelo carinho, tá bom? Esse meu 10 é sucesso.

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1: 33 16 40 06. Deixe-me ver quem tá por aqui, ó. Olá, Cobra FM 107.1, tô ouvindo a programação. Quem tá mandando aqui é a Ivanilda. Sumidona ainda nada aqui do... Desse horário aqui, né? Não sei se você manda aí um salve nos outros horários. Obrigado aí pelo carinho, tá bom? Tudo de bom. Deixa eu ver quem mais tá por aqui. E aí? Como é que você tá?
2: Oi, amigo sucesso. Oi. Boa tarde.
1: Boa.
2: Será que é uma roupa, Eli?
1: Pode ser, né? Uma roupa aqui dentro da caixa? Vamos ver. Pode ser uma... É. Dá, né? Uma camiseta aqui, né? Aqui dentro, uma calça. Na calça não cabe, não, né? Da caixa aqui, né? Pode ser, né? Uma camiseta cabe aqui, ó. Dobradinha aqui. Quem mais aqui? Obrigado, Lúcia Mandrotti. Mandando aqui a sua participação. Oi.
3: Oi, Eli. Boa tarde.
1: Boa.
3: Eli, é a Cláudia aqui da Vila.
1: Ô, Cláudia, tudo
3: Tô
1: bem?
3: Tô ouvindo o seu programa.
1: Obrigado pelo carinho, tá bom, querido?
3: Falou, Eli.
1: Abração pra você,
3: Eli,
1: tá?
3: Eli do céu, reza para de chover, pelo amor de Deus.
1: Chovendo bastante, né?
3: Nossa, tchau, senhora. Eli. Deus abençoe.
1: Meu Deus, que loucura, hein? Que loucura! Oi.
4: Boa tarde,
1: boa,
4: Eli Reis.
1: Boa.
4: Eu acho que é uma camisa.
1: Uma camisa
4: a gente pode usar todos os dias, né?
1: Pode ser,
4: e vai, né? Que é uma camiseta da seleção. Boa tarde, tudo de bom.
1: Igualmente, hein? Escova de dente, meu amigo tá falando aqui. Eita, lasqueira, hein? Cada um dá, vai dando uma opinião, hein? Vai dando uma opinião, né? Deixa eu ver aqui. Oi.
5: Toca pra mim com Luan e Vanessa.
1: Luan e Vanessa.
5: Quatro semanas de amor.
1: Tá
5: eu
1: bom.
5: Vou mandar pra você.
1: Beleza.
5: Pra Neide, da Fazenda Vale do Sol. Pra Terezinha, Edneia.
1: Então tá bom.
5: Creu Celestrina, Maria e todas as amigas em geral que estiver ouvindo. Não dá pra falar o nome de todas, não.
1: Obrigado, hein?
5: Luísa do Francisquinho.
1: Ela tá achando que é um celular que tem aqui dentro da caixa, hein? Pode ser, né? Boa sorte pra todo mundo que tá participando aí. Luan e Vanessa, no Alô Sucesso. Quatro semanas de amor.

assunto que dói. Bom ter você aqui na 107. Obrigado pelo carinho, obrigado pela audiência. Hoje, terça-feira, metade da semana, 19 de maio, ano é 2026. Ô, Duda! Ei, Duda, a Duda trabalha aqui no financeiro. E a Duda é uma jovem espetacular, né? Uma pessoa do bem, ela sorri com a alma, o seu olhar. É, o seu olhar, aquele olhar verdadeiro, autêntico, que, né, sai do coração. As suas palavras, a Duda é uma menina maravilhosa, tem um futuro brilhante e ensina a gente como que é, é conviver com o outro, e ensina muita coisa pra gente, e ela é jovem, né, a Duda. Eu nem sei quantos anos a Duda tá fazendo hoje, mas a Duda é muito jovem, tem um futuro brilhante pela frente. Eu admiro gente assim, viu? Eu sempre falei, né, eu sempre falo, né, como eu admiro o ser humano, como eu gosto de pessoas e pessoas assim como você, viu? Igual você, minha amiga Maria Eduarda Duda. Eu tenho o privilégio, não é só eu não, nós temos aqui o privilégio de poder trabalhar com você, partilhar com você o nosso dia a dia. Isso é um orgulho muito grande. Você que é uma grande guerreira, sou seu fã, viu? Duda, parabéns pra você, trabalha aqui no financeiro, né? Recebendo os parabéns de toda a equipe da Cobra FM, e que o Papai do Céu abençoe muito você, o seu caminho, muita luz no na sua vida, e continue assim, sendo essa pessoa autêntica, verdadeira. Quando chega aqui na rádio, cumprimenta, um oi, um boa tarde. Como eu admiro gente assim, viu? Eu dou muito valor, né? Parabéns pra você, Duda. Felicidades da 107. Fátima também tá de data nova. Renato Silva, parabéns aí pra Andréia Silva. Tem muita gente de data nova hoje, né? É, André Lopes, parabéns. Sandra Souza, parabéns pra você. Tudo de bom, felicidade, hein? O Júnior também, data de data nova. Parabéns aí, felicidades. Parabéns da Cobra FM.

Duda, hoje é seu dia, Duda. Parabéns aí pra todo mundo, hein? Gente, tô de volta às 7 da noite. Tá chegando ele, Renato Peruca, na 107. Aqui você tem um amigo, um campeão em cada horário. Deus abençoe, obrigado, hein? Até às 7. Tô indo embora. Tchau, gata. Tchau, gato. Eu fui.

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0: 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Ótima tarde pra vocês.
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0: 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Beleza, beleza.
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0: você vai mandando mensagem.
1: Renato.
0: Oi.
1: Você tem compromisso hoje mais tarde?
0: Ah, filha.
1: Ai, Renato.
0: Hoje não dá. Hoje não dá.
2: Papai, a mamãe tá baba aqui.
0: Tá? Eu não quero nem saber de. E você vai mandando?
3: Se mantém a noite.
0: Em clima.
3: Em clima de festa.
2: Papai, música velha.
0: É velha, filho.
3: Vários instrumentos de cordas e metal.
0: Mas a velha é boa também.
4: Ô, meu amigo peruca. Boa. Marcos aqui de Criciúma, Santa
0: Alô,
4: Catarina.
0: Marcos.
4: Só pra te comunicar aí, como eu não fui convocado aí, não tava na lista do Ancelotti.
0: Não ficou?
4: Então só pra te comunicar aí, já voltei ao trabalho, tá?
0: É mesmo? Tá bom então, tá
4: e
0: certo.
4: Pede aí pro pessoal do Paraná fazer o mesmo aí. Os que não foram convocados, amanhã quando for 6:30, tá todo mundo ali na peleia, né?
0: Na peleia.
4: É, um abração aí pra todo o pessoal do Paraná.
0: Valeu, meu amigo Marcos de Criciúma, obrigado pela audiência, pelo carinho. Ô Marcos, ajeita aquele negocinho pro peruca, ajeita pra nós lá, beleza? Pode cobrar o preço que eu vou pagar. Show de bola? Um abraço pra você, Marcão. Tudo
5: tarde,
0: de bom?
5: Peru.
0: Tarde.
5: Tá por cá, peru.
0: Cadê,
5: Vamos aqui na rodagem.
0: Cadê, meu filho?
5: Amarelinha, peru.
0: Cadê?
5: Não dá tempo de eu levar ele,
0: aí,
5: peru.
0: Ó. Olha o rola.
5: Olha o musicão pra lá, aí, peru. Eu tenho esse frio amarelinha, peru. Fala comigo.
0: Rapaz do céu, hoje não pode perder, Clodoaldo. Se perder, nunca mais recupera. Ajuda nós, Clodoaldo. Ajuda o peruca.
6: Hoje é dia de tomar um.
0: Aí, ó.
6: É. Não importa quanto problema você tem na vida.
0: Não.
6: Não importa quanto você tá devendo.
0: Não.
6: Não importa o que tá acontecendo. Hoje é dia de tomar um.
0: Hoje é dia.
1: Peruca, não mostra.
0: E aqui você vai mandando sua mensagem, participando. Eu gosto de escutar o povo mandando áudio, é.
7: E aí, tudo firmeza?
0: Tudo firmeza.
7: Canate, o Rafa Fácil.
0: Aí sim, ó.
7: Manda um oi pra galera das entregas aí.
0: Tá certo. Alô, pessoal das entregas. Shopee, Shein, tudo esse povo aí. Mercado Livre. Rapaz, é um abraço pra todo mundo. O povo entrega ligeiro, rapaz. Antigamente, as entregas demoravam quase um mês. Agora tá ligeira a entrega, hein? Rapaz, 2-3 dias. As entregas tá em casa já, hein? Cê tá louco? Alô, Nath. Alô, meu parceiro Rafael. Obrigado pela audiência. Acelera.
8: E a casa cair.
0: E o quê? Você vai mandando a mensagem.
9: Ô, peruca. Boa tarde, peruca.
0: Tarde.
9: Boa tarde, de tarde.
0: De tarde.
9: Amarelinho ou de abacaxi? Qual vai? Hã? Fala comigo, peruca.
0: Ajuda o peru.
9: Ei, peru. Fecha o boteco, peru. Fecha o boteco.
0: Tá doido, rapaz.
10: Gente.
0: Agora que abriu o boteco, quer nem saber de fechar estranho.
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10: Boteco!
0: E aqui você vai participando. Um abraço pessoal do Bar do Boiadeiro. Alô, pessoal do Bar do Boiadeiro. Ajuda o Peru.
12: Boa tarde, Peru. Boa tarde. Sou do Urbelina, aqui do Belo Horizonte. Toca a música aí pra mim. Estrela de Ouro.
0: Estrela de Ouro.
12: Fresco pra todos que gostarem da música.
0: Valeu. Deixa comigo.
12: Boa tarde. Fica valeu. Com Deus, tudo de bom.
0: Um beijo no seu coração, meu amor. Daqui a pouquinho tem Estrela de Ouro. Beleza, beleza. Sorta no trechinho pra ela.

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1: Alô, peruca, sai do muro que você não é gato, peruca. Quem gosta em cima de muro é gato e caco de vidro. Toca o modão pra nós que o pessoal de EP oferece pra todos meus amigos, tá bom? No geral, pra todos.
0: Tá bom.
1: Abração, Porfírio Divino e EP.
0: Alô, meu amigo Porfírio, obrigado pela audiência. E Porfírio, um abraço pra você.
2: Peruca e a Rosalina do Las Cabral.
0: Ô, Rosalina.
2: Ô, peruca, tem um gato em cima do poste aqui. Não tem como eles vim tirar, não.
0: Ô, filho, então. Esse negócio do gato tem que ver, né? Que o gatinho, olha, você vai pegar ele, ele pega e sai correndo. Vai subindo, vai se escondendo. Tem gatarisco. Alô, meu parceiro, Porfírio. Você que tinha criação de gato? Como é que faz pra pegar o gato em cima do poste? Explica pra nós. Cadê o povo? Ô, nossa amiga Neuza, um beijo pra você, Neuza. Obrigado pela audiência, Neuza Carábia. Tá bem baixinho o áudio dela?
3: A minha música preferida.
0: Aí, voltou o áudio dela.
3: De Paulo e Paulino, Hoje eu sei.
0: Hoje eu sei, tá bom. Aí, ó. Abaixou a áudio dela de novo. Um abraço pra você, nossa amiga Neuza. Obrigado pela audiência, pelo carinho. Daqui a pouquinho tem de Paulo e Paulino pra você. Hoje eu sei. Show de bola, maravilha. Lembrando que às 5 da tarde tem informação pra você aqui com ele, Dárcio Campos. E é claro, você muito bem informado aqui no Sistema Cobra de Comunicação. Beleza, show de bola. Vai participando, mandando sua mensagem. 43-33-16-4006. Será que tem um modão aí? Com Chico Rei Paraná, mas só a voz.

0: rapaz, eu não vou aguentar.
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0: meu amigo Rafael, fica tranquilo, a cachaça vai chegar. A única coisa que a gente não vai dar um jeito é na sua sogra. Infelizmente não vai dar. Não tem como!
1: Boa tarde, peruca! Toca aí! Eduardo Costa, na mão do tempo.
0: Moda boa.
1: Próxima terça-feira a todos, um abraço.
0: Valeu, meu amigo Sebastião, obrigado pela audiência. Daqui a pouquinho, vem Eduardo Costa no Boteco.
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0: A mão do tempo, um show de bola!
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0: Agora 4:36.

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10: É ótima terça-feira que você participa. Manda essa mensagem aqui no boteco. Você tá louco? Quero mandar um abraço aqui, ó, pra Rejane, pro Maicon e também pra Giovana. Pessoal lá no cartório acompanhando o boteco. Aí eu falei assim: manda o nome do povo aí. Mas me falhou o nome do povo lá. Oh, meu Deus do céu. Que paz da vida. Eu acho que falta de uma. Um abraço pra vocês aí, tudo de bom. E o Maicon só na academia, hein? Rapaz do céu, hein? Ei, Maico, tá nas companhias também, cê tá doido. Ação, 4 horas 47 minutos. Daqui a pouquinho tem informações com o Dárcio Campos, é claro. Você escuta o Boteco Modão e também tem muita informação.
11: Boa tarde, peruca. Tarde. Peruquinha, que é o Centerrinha.
10: Você sumiu?
11: Uma música.
10: Qual?
11: Com Márcio Grosso e Matias, uma bem bonita. E ofereço para todos que estão ligadinhos na Rádio Cobra FM, para o Paulista, do Herdeiro da Luta, para o
10: Senhor
11: Veículo, para o Itacá da Farmácia, e o Zeca,
10: alô, Zeca,
11: para a Dona Nália, para
10: beleza,
11: o Vitão e o Vigi.
10: Olha que turma.
11: Para o Bimba do Bar, que o Bimba é seu ouvinte número um também, Bimba.
10: O Riva.
11: Para o pessoal do Mercado Escorato.
10: Uhum.
11: E para todos os ouvintes que estão ali. E Cadê a minha amarelinha, peruca?
4: De trás da cara.
11: Tô esperando, peruca.
10: Vai chegar sem terrinha.
4: Tem um pé, gente.
10: Tava com a carga, mas falhou o sábado da carga.
12: E não esquece minha churrasqueira, viu?
10: Ah, alô, meu amigo São Martim, tem a churrasqueira do nosso amigo Rafael de Alvorada do Sul.
12: Casa de ração.
10: Aí, ó.
12: Da região.
10: Tá vendo? Ai, que rolo, é rolo em cima de rolo.
13: Boa tarde, meu príncipe, meu garoto.
10: Meu garoto?
13: Toca pra mim Estrada da Vida.
10: Com certeza, é.
13: Eu ofereço em geral pra todo mundo que gostar da música.
10: Bom.
13: Tá, meu amor. Fui.
10: Não vai não, filha.
13: Tá, que tempinho gostoso, né? Que delícia. Que gostoso. Tchau, tchau.
10: Ô, Noêmia.
13: Estou tomando uma ducha. Tá, queridinho?
10: Rapaz. Alô, Rejane. Alô, meu amigo Maico. Qual que é o conselho que vocês dão pra ela? Tá tomando ducha, o celular na mão e mandando zap aqui no boteco. Ai, meu Deus do céu. Papai do céu.
14: Papai, hoje chegamos da rua.
10: Ai, ai, ai. Vamos. Vamos de moda aí. Aqui no boteco você vai participando. Alô, meu amigo Romeu de EP São Paulo. Ajuda nós.
15: Será que falta muito passista?
10: Ai.
15: Tô doido pra tomar uma lá no Bar do Bocão. Bora.
10: Bora. Bora. Um abraço, meu parceiro Bocão. Ótima terça-feira.

0: Espetador!
1: Thaís, Zé Neto e Cristiano, agora são 5 horas.
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3: E a comissão processante que investiga a vereadora Anne Anda agendou o depoimento da parlamentar para o dia 25 de maio, às 9 da manhã, na Câmara de Londrina. A oitiva será realizada de forma fechada e marcará o encerramento da fase de instrução do processo. O anúncio ocorreu ontem após o grupo ouvir duas últimas testemunhas das 5 arroladas no caso. A comissão processante iniciou os trabalhos em 13 de abril e tem um prazo máximo de 90 dias para protocolar o relatório final.
4: Cidades.
3: E o Conecta Norte, maior ação de empregabilidade da região de Londrina, reunirá mais de 500 oportunidades de emprego na próxima edição realizada em Biporã nesta quarta-feira, das 8 da manhã às 4 da tarde. O evento será realizado no Ginásio de Esportes Fioravante Pedro Scolari, no Jardim Pérola. A entrada é gratuita e aberta à população de Biporã e toda a região. A ação é resultado da união entre as prefeituras de Londrina e Biporã e Cambé e se consolidou-se como um movimento regional envolvendo o poder público, sociedade civil organizada e iniciativa privada. As senhas serão entregues até as 2 da tarde.
4: Brasil.
3: E as intenções de voto para o senador Flávio Bolsonaro registraram queda para o eventual segundo turno, enquanto as do presidente Luiz Inácio Lula da Silva tiveram leve alta, segundo pesquisa Atlas Intel Bloomberg, divulgada nesta terça-feira. O levantamento ouviu eleitores brasileiros após a revelação de conversas do parlamentar com o banqueiro Daniel Vorcaro, dono do Banco Master. Na pesquisa anterior do Instituto, divulgada em abril, Flávio tinha 6 pontos percentuais a mais e estava tecnicamente empatado com Lula no segundo turno.
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3: Entraram em vigor nesta terça-feira as novas regras para empréstimos consignados de beneficiários do Instituto Nacional do Seguro Social, INSS. Por medida de segurança, aposentados e pensionistas que solicitarem esse tipo de crédito terão que validar a operação por biometria facial pelo aplicativo ao site Meu INSS. Os empréstimos consignados são valores descontados diretamente do benefício. A anuência biométrica está prevista na lei que teve o objetivo de aumentar a segurança do cidadão. A nova lei proíbe a contratação de consignado por telefone ou por procuração de terceiros.
4: Previsão do tempo.
3: Final de tarde de nebulosidade variável no estado do Paraná. Holândia marca agora 20 graus. Agora no centro de Londrina, os termômetros marcam 21 graus. 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
1: E a rádio da moda boa. Alô, alô, Neuza Carábia. Chegando aí, Pedro, Paulo e Alex. Às 5:02.

0: 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Agora 5:09.
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23: 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Agora são 18 horas, perdão. 5 horas mais 18 minutos. É inverter o trem.
24: Vixe!
23: 5

0: E você manda sua mensagem, vai participando. 43-33-16-40-06. E aí, já tomou o seu cafezinho Guindu? Gostoso, saboroso, delicioso demais.
1: O papai, o café Guindu é muito gostoso.
0: É uma delícia, é saboroso.

0: Ah, é gostoso, saboroso demais. É só mandar sua mensagem, falou: Peruca, vem aqui em casa tomar um café Kindu, que eu levo um presente especial e vou aí na sua casa tomar um cafezinho Kindu. Beleza, beleza, show de bola, ótima terça-feira. E você manda a mensagem.
1: Difícil entender.
0: Olha só que moda. Foi.
1: Foi complicado pra mim.
0: Ai, meu coração.
2: Um beijão aqui pro meu maridão, Rafael Fácil. Ele é o amor da minha vida.
0: Olha só.
2: Que romântica, viu, Peruca?
0: Ah, declaração de amor, hein?
2: Um beijão aqui pro meu maridão, Rafael Fácil. Ele é o amor da minha vida.
0: Nossa.
2: Que romântica, viu, Peruca?
0: Ah, pai do céu, hein? Minha esposa nunca fez isso pra mim.
3: Vixe.
0: Olha só, vai.

0: it's right.
1: Que é isso, hein?
0: My first love.
1: Alô, Romeu de EP.
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1: É um rapaz de sorte, não é?

0: Essa terça-feira vai ser pequena, Rafael. Vai ser pequena. Ótima tarde, vai mandando sua mensagem.
1: Ô, Peruca, boa tarde. Ô, você tomou com esse cara aqui lá no 1º de maio, não? Lá no campo, você tomou com ele?
0: É nóis, com certeza.
1: Você conhece esse cara aqui, Peruca? Fala pra nós.
0: Pai do céu, conheço. Inclusive, falou, Peruca, a carne é por nossa conta. Eu não consegui nem comer a carne que ele deu pra mim. Ei, rapaz. Um abraço, meu parceiro. Se eu não me engano, como que o apelido dele é Pelé, cara? Será que é isso mesmo? Ah, meu Deus, se não for, lascou. Alô, São Martim! Manda o nome dele pra nós. Nosso parceiro Pelé, jogador bom, hein? Rapaz do céu. Vai mandando essa mensagem participando. 43-33-16-40-06.
2: Ô, Renato, troca pro tio aí, ó. É... Canarinha do peito amarelo com Tibagi Miltinho. Não toca com essas caganeiras aí, não, que eu não quero nem saber.
0: Vou tocar pra você com o Milionários é Rico. Pode ser, daqui a pouquinho tem a moda. Ei, tio Valmir, e aquela mania? Você tá com ela ainda?
3: Ela tá desse jeito aí, porque hoje é dia 19. Amanhã é dia 20, né?
0: Tá certo.
3: Amanhã não falha.
0: Não falha. Amanhã tá na conta sem falhar.
4: Eu quero arrumar uma gaúchona dos 2 metros. Loirona de zóio azul, tem que ser uma gaúcha bonita, gaúcha. Vem com essas gaúchas meia boca, não.
0: Olha.
4: Se é uma gaúcha boa. Vou falar pro Peruca ver se não tem nenhum a gaúcha ouvinte dele aí.
0: Vamos arrumar, ué.
4: Tá bom, meu querido? Fica com Deus.
0: Tá bom, vou ajeitar.
4: É, gaúcha. É, não tá fácil não, filho. Tá fácil não. Essas prendas tá difícil, cara. Difícil, gaúcha, difícil. Ô, gaúcha, e o churrasco lá, cara? Churrasco de gaúcho é difícil de você participar, hein, bicho?
0: Não, é. Rapaz, alô, meu amigo. Direto do aeroporto de Londrina, no Jardim Aeroporto. Alô, Márcio. Ele quer um gaúchão de 2 metros?
5: Peruco, se for possível também, meu querido, você tocar pra nós um pupurri com Nazaré. E eu vou oferecer pra todo mundo lá, pros meninos lá, Barranco do Rio Solimões, Rabicozinho do Gás, Chibiu.
0: Chibiu?
5: Sem saco.
0: Tadinho.
5: O Gai de Árvore.
0: O Gai de Árvore.
5: E pra todos aí que estão ouvindo. Ajuda nós, Peruca, ajuda nós.
0: Alô, Márcio. Onde o Nazaré? Rapaz, vocês estão românticos hoje, hein? Olha só. Essa música é meu amigo Saulo Moraes, corretor de imóveis. Cadê o gauchão que quer namorar? Solta o gauchão de novo aí, ó.
4: Eu quero arrumar uma gauchona dos 2 metros, loirona, de zóio azul. Tem que ser uma gauchona bonita, gaúcho. Vem com esses gaúchos meia boca, não.
0: Aí, ó, ele falou gaúcho ou gaúcha? Alô, Márcio.
5: Peruquinha, grava aí e manda pra nós, peru.
0: Tá bom, né? Ô, louco, cara.
6: Ei, peruca, boa tarde. Estou te ouvindo aqui.
0: Que legal.
6: Um abraço, manda um abraço pro São Martinho da Ração. Oh. Ontem eu estive lá comprando ração com ele. Gente boa, hein?
0: Gente boa, meu amigo São Martinho. Alô, alô, Pelé. Toma uma cheia aí no São Martinho, beleza? Por conta do peruca, tem uma amarelinha da boa. Rapaz, acho que vou deixar umas amarelinhas lá pro nosso amigo São Martinho vender. Vai ser o jeito, vai ser o jeito. E você manda sua mensagem, vai participando. 43-33.

0: Agora são 5 horas 30 minutos. Rapaz, cadê o gauchão apaixonado? Sorte o gauchão aí, ó.
1: Uma gauchona dos 2 metros.
0: A gauchona.
1: Loirona, de zóio azul. Tem que ser uma gauchona bonita, gaúcho. Vem com gaúcho, que esses gaúchos meia boca, não.
0: Ué, mas no final, cara, ele falou gaúcho, mas... É gaúcho ou gaúcho? Ô, meu amigo Márcio, Jardim Aeroporto aqui em Londrina. Ele quer uma gaúcha ou gaúcho?
1: Bonita, gaúcho. Vem com gaúcho, que esses gaúchos meia boca, não.
0: Aí, ó. Rapaz, é rolo no boteco, é.
2: Ô, peruca. Ah. É, esse cara, ele quer um gaúchão de 2 metros de altura?
0: Ô, meu amigo Donizete. Eu acho que é isso, né? Alô, meu amigo Antônio Aparecido, pai do meu parceiro Garcia. Explica pra nós. Colocou umas músicas apaixonadas. Que rolo.
3: Renato, beleza? Ah. Boa tarde. É, realmente o nosso companheiro aí no final, ele falou gaúcho.
0: Ah.
3: Eu concordo com você aí. Você tá, tem razão, tá em dúvida aí o negócio.
0: Rapaz, mas que rolo nesse boteco, hein, cara? Que rolo tá nesse boteco, hein? O povo quer namorar. Ai.
4: Não, peruca, não faça assim não, tá estragando o programa, já dá vontade de ir pro escurinho pra você tocar uma pra mim também.
0: Amor?
4: Ah, não, tá de dia ainda.
0: Meu Deus.
4: Aí eu não aguento, peruca.
0: Não aguento.
4: Não dá.
0: Não aguento, né? Meu Deus do céu. Esse gauchão, hein? Ê, gaúcho.
2: Ô, peruca, aqui perto de casa tem um gauchão de dano. Nos 2 metros, se ele quiser.
5: E me chama meu
0: ai, ai, ai. Meu amigo Márcio se arrumou pro gaúcho agora, hein? Agora se arrumou.
1: Eu quero arrumar uma gaúchona, uma gaúchona.

0: calçona de uns 2 metros, loirona, de zóio azul, tem que ser uma calçona bonita, galera.
1: Tá bom, até aí tudo bem. E o finalzinho como é que é?
0: Gaúcho, vem com gaúcho, que esses gaúchos meia boca não. Aí,

0: que rolo tá esse boteco. Vamos de moda? Vai ser meio assim pra nós tentar entender o que tá acontecendo. Alô, meu amigo Antônio Aparecido, pai do meu parceiro Garcia e Garcia Gás, 30211111, gás do botijão azul da Ultragás. É do meu amigo Garcia, supermercado Garcia.
1: Nas roupas de cano.
0: E Garcia Gás.
1: O nosso aposento.

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1: 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Boteco do Peruca.
2: Agora 5h36.
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5: 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Alô, meu amigo Romeu de EP São Paulo, obrigado pela audiência, pelo carinho. Tudo de bom e até às 7 da noite. Muito modão no boteco, participe. Manda o áudio. Cadê o povoão?
6: Boa tarde, peruca. Tamo por cá. Bora. EP City.
5: Opa!
6: Tempo deu uma afirmada agora.
5: É mesmo?
6: Hoje nós tá comemorando o aniversário de um amigo nosso.
5: Ô, rapaz.
6: O famoso Wesley.
5: Ô, sorte, os parabéns pro menino.
7: Meus parabéns.
5: Alô, Wesley.
7: Parabéns, menino.
5: Feliz. Parabéns pra você.
6: Barriga de cadela. Conhecido como Fofo. Um musicão pra nós aí. Do outro lado da cidade.
5: Beleza.
6: O Guilherme Santiago. Hoje o Wesley tá completando mais um ano de vida.
5: Olha só que graça.
6: Entre mortos e feridos, o homem conseguiu chupar manga esse fim de ano de novo.
5: Rapaz, por pouco ele não chupa e por muito menos não ia ver o barbudo.
8: Hoje vou voltar te
5: matar. Alô, Wesley. Barriga de cadela. Tudo de bom, Brasil.
6: Vamos que vamos.
5: Bora.
6: Feliz aniversário pro nosso grande amigo aí, Barriga de Cadela.
5: Alô, Barriga de Cadela.

0: Boteco. E aqui você participa da sua mensagem, meu amigo Leandrinho. Alô, alô, Leandrinho, filho do boiadeiro, também tá ligadinho com a gente. Um abraço pra você, meu parceiro Leandrinho. É verdade mesmo que o povo tá falando do você, Leandro? Você tá aí nesse caminho também? Explica pra nós.
1: Boa tarde, peruca. O jacaré aqui do Jardim Anelisa 3, Cambé, peruca. Ô, peruca, nós vamos com dois mineiros.
0: Dois mineiros?
1: 50 anos de saudade.
0: Oi, é tempo, hein?
1: Quero oferecer pra você aí, tá? Do Pobre, Pirulito, pra todos os ouvintes aí.
0: Tá bom.
1: Pra Dona Preta, Maria do Céu, pra Dona Teresópolis. Dona para Brita. Roberto Sass Milhoz de Mello, para o Roberto Sass. Roberto Sass Milhoz de Mello, né?
0: Opa!
1: E para o.
0: Pra quem mais, jacaré? Ajuda nós! Pra quem mais você quer mandar o um alô? Pra quem?
1: Peru, um abraço pro Zé, tá até bom. Às 4 da manhã, né, Peru?
0: Valeu, meu amigo jacaré, daqui a pouquinho tem seu modão, amanhã às 4 da madrugada, né, acordando o galo.
2: Boa noite, peruca, aqui é Ana Maria do Jardim Catuai 2, queria mandar um abração pra turma lá do Bar do Pedrinho.
0: Bar do Pedrinho?
2: Lá no Catuai 2.
0: Ô, pessoal do Bar do Pedrinho.
2: E um abraço para minha mãe, Dona Anitta, e
0: Dona
2: todos
0: Anitta.
2: Vocês da rádio. Tá com uma música aí pra mim, do Guilherme Santiago, Pijama Amarelo.
0: Tá bom, meu amor, deixa com nós.
3: Eu tava querendo.
0: Alô, Maria, um beijo no seu coração. Daqui a pouquinho tem mais uma pra você. Beleza? Com Guilherme Santiago, nossa amiga Nath Peruca, tamo na escuta.
3: Eu tava.
0: Meu parceirão. Meu mandou até o zap, mas que rolo que.
3: Eu tava mesmo, querendo.
0: Ah, será que tem mais mensagem?
4: Peruca, ela tá desse jeito aí, porque hoje é dia 19. Ah. Amanhã é dia 20, né? Amanhã não faia.
0: Rapaz do céu, amanhã não faia. Amanhã não vai falhar.
5: Ô, peruca, meu amigo, boa tarde. Aqui é o Romário Fernandes, ali no Sertão. Ô, toca um modão aí pra nós, Zé Neto Cristiano. Cadeira cativa.
0: Beleza.
5: Fazendo um grande favor. Manda pra mim, cara.
0: Nós manda, coração.
5: Uma ótima terça-feira pra você, hein?
0: Boneco. Deixa com nós, meu amigo Romário.
6: Desde que a gente se viu.
0: Ó.
6: A gente preferiu.
0: Ó, que moda.
6: Deixar que o tempo. As regras desse jogo.
0: Um abraço pra você, meu amigo Romário, direto de Sertanópolis.
2: Tô na escuta, querido.
0: Tá bom, coração, daqui a pouquinho tem a sua moda.
6: Eu não tô ficando louco.
0: Beleza, beleza.
7: E o diabetes, acho que tá uns 600, porque eu tô numa tremedeira, tô parecendo uma Toyota daquelas antigonas.
8: Ai, ai, ai, ai, ai. Quero tomar uma hoje, tomar aquela que

0: aí! Chico Rei e Paraná aqui no Boteco.
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0: Agora 6:02.

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15: 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Agora são 18 horas, 10 minutos, 1 no Boteco. 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Beleza, show de bola. 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
15: 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Um grande abraço, meu amigo Vitor Rubio. Obrigado pela audiência. Ótima terça-feira.
18: Alô, peruca, opa! Peruca. Fala, peruca. Boa tarde, peruca. Isso aí, peruca. Tamo aqui na escuta, hein?
15: É nóis em Sampa.
18: Fala aí, peruca.
15: Opa.
18: Meu chapéu, peruca. Logo mais, tô indo buscar meu chapéu, peruca. Arruma um chapéu pra mim, peruca. Um chapéu. Forte abraço, peruca.
15: Ô, meu parceiro.
18: Direto aqui de Sampa, hein?
15: É nóis.
18: Só na escuta.
15: Só na escuta. Só
18: forte
15: na
18: abraço. Falou, vale. Peruca.
15: Tamo junto, meu amigo. Direto de Sampa. Alô, Vinícius. Deixa comigo. E você mandando sua mensagem. O Victor tá com a chapeleta lá já, hein? Já tá na chapeleta.
19: Aô, peruca! Forte abraço aí pra vocês. Com a melhor da cidade, hein?
15: É nóis!
19: Cobra FM 107,1.
15: Você tá doido?
19: Aqui com meu amigo Marcelão, aqui na Shazam Bike Moss, hein?
15: Alô,
19: e lembrando,
15: Marcelo.
19: Hein? Olha só, hein? Hoje não é dia de vale, hein?
15: Não?
19: Amanhã é dia de tomar uma. Amanhã o vale cai, peruca!
15: Alô, alô, Paulinho! Ajeita um vale pro peruca! Ó! Rapaz do céu! Um barulhinho desse! Uma moto.

É quem tá com a gente participando, nossa amiga Ellen Soares. Alô, alô, Ellen. Um beijo no seu coração. Ótima terça-feira pra você. Nosso amigo Paulinho falou: peruca, manda pra nós aí, Roela do Eno. Deixa com nós.

0: Eu tô lavando roupa e rebolando no tanque.
1: Cê tá doido?
2: Você sabia que se você abandonar o álcool e parar de beber gin, vodka, uísque, cachaça e principalmente a cerveja e passar a se alimentar bem e fazer exercícios, você vai morrer do mesmo jeito?
1: É mesmo?
2: Então bora tomar uma?
1: Meu filho... Meu filho do céu, se perder um dia desse, nunca, mano!
3: Ô, Peru, boa tarde, tá bom? Tá Alexandre aqui de EP.
1: Alô, Alexandre!
3: Toca aí pra nós aí, Bruno e Marrone.
1: Qual?
3: Esqueci.
1: Esqueci?
3: Manda lá pro Romeu, que o Romeu tá muito quieto hoje, hein?
1: Então, o que tá acontecendo com nosso parceiro Romeu, cara? O Romeu não era assim, ei, Romeu. Fala pra nós, meu amigo. Pessoal do grupo aqui, dos Brabo, manda mensagem. Nosso amigo Alexandre, o Ciclope. Nós brinca com você, Romeu. Será que foi alguma coisa que a gente falou e te machucou aí? Desculpa nós. Beleza, meu amigo Romeu?
4: Não vou nem pedir você bater, nem vou pedir que fique aqui. Vou me portar com toda a classe.
1: Você tá doido, cara.
3: Manda pra ele lá essa música. Esqueci do Bruno e Barrone.
1: Tá.
3: Valeu, Peru.
1: Com quem que é o cantor? Como que é o nome do cantor?
3: Manda pra ele lá essa música. Esqueci do Bruno e Barrone.
1: Tá.
3: Valeu, Peru.
1: Valeu, valeu.
5: Caramba!
1: É nóis.
4: Seu sapato é do tamanho 36.
1: E que adora.
4: E que adora fazer sexo 30 vezes por mês.
1: Rapaz, vê essa moto do Bruno e Marrone, mas dá

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1: É, meu filho, aqui você vai participando, mandando sua mensagem, 43-33-16-4006. Alô, alô, pessoal de Porecatu, obrigado pela audiência. Alô, Vivi, alô, alô, Milton, acompanhando a gente pela 90.3. Alô, pessoal do Vale do Paranapanema, obrigado pela grande audiência, pelo carinho. Mande sua mensagem, vai participando e pedindo o teu modelo.
2: Fala, Lediel, meu querido. Ô, oh, nós tava ouvindo a cobra aqui, mano.
1: Ó,
2: manda pra nós aí.
1: Qual?
2: A galerinha das 12 horas da Agropar aqui na Cocal.
1: Aí sim. Na Cocal.
2: Tamo aqui no. Perto de Nantes aqui.
1: Show de
2: trabalhando.
1: Bola. Beleza.
2: Manda uma música pra nós aí.
1: Alô, pessoal do Cocal, obrigado pela audiência. Daqui a pouquinho tem um modão pra vocês aí, beleza? Nosso amigo Ciclope retransmitiu a mensagem. Beleza, show de bola.
3: Alô, peruca.
1: Tudo
3: manda
1: bom?
3: Manda um alô pra nós aí.
1: Nós manda, ué.
3: Da Cocal.
1: Aí,
3: da
1: ó.
3: Equipe 10, equipe 11.
1: Equipe 10 e 11.
3: Mandou um alô pro Zumba.
1: O Zumba.
3: Pro Johnny Fetter.
1: Johnny Fetter.
3: E pra todos das da equipe 10.
1: Show de bola.
3: Da equipe 11.
1: Quem que é?
3: Manda pro Gordeira, o mecânico da equipe.
1: Ó. Oh.
3: Pra todos nós aí.
1: Beleza.
3: Manda uma apaixonada aí do...
1: De quem?
3: Do Negro Solimões.
1: Tio Negro Solimões. Deixa comigo, meu parceiro. Daqui a pouquinho, essa aqui...

0: Você tá louco?
1: Falta muito pra sexta-feira ainda. Já tô cansado já.
0: É, meu Deus, calor. Rapaz, eu vou ter que ser sincero. Pra mim parece sexta-feira.
2: Ai, pai, para!
0: Vai mandando sua mensagem, participando. Eu quero escutar o áudio do povão.
3: Boa noite, peruca.
0: Boa noite.
3: A Helena Costureira também ainda tá aqui na costura ouvindo seu programa, viu?
0: Maravilha.
3: Ouvindo os modão.
0: Valeu, Helena. Um beijo no seu coração, meu amor. Ótima terça-feira pra você.
4: Boa tarde, meu querido locutor Renato Peruca.
0: Ô, Dacir,
4: o grande locutor da Rádio 107.1 do norte do Paraná.
0: Ô peruca. Oi. Certo. Tudo ouro 18.
4: Boteco tá bonito aí, hein? Tá bom o boteco, hein?
0: Você gostou?
4: Tá recheado de moda bonita, hein?
0: Ai, rapaz, que beleza.
4: Peruca.
0: Oi.
4: Vamos tomar uma, não?
0: Eu quero. Você paga?
4: Não pode. Essa hora não, peru.
0: O patrão peruca liberou.
4: Vamos ver se tu tem uma música bonita pra nós aí.
0: Qual delas?
4: Léo Canhoto e Robertinho Peruca.
0: Ó o pó subindo,
4: Gaivota. A gaivota.
0: Gaivota.
4: Peruca, vamos oferecer pra todo mundo aí que tá curtindo essa dona lindona aí.
0: Uhum.
4: Pra toda essa mulherada linda aí, essas Paraná ensaiada linda, norte do Paraná. E pros guris também, porque aqui não, pros garotões também. E pra toda essa equipe maravilhosa aí nessa rádio linda, tá bom?
0: Tá bom.
4: O perucão pra toda a equipe dele. Abraço pra todo mundo aí, peruca.
0: Valeu.
4: Vou nascer aqui só curtindo essa dona linda aí, peruca. Tamo junto, perucão.
0: Valeu, meu amigo.
4: O Dacir de Porto Alegre.

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5: E você manda o zap.
8: Ô, Peruca, minha música, hein? Jacaré.
5: É o Jacaré?
8: Tô esperando aqui.
5: Tá esperando?
8: Tô tomando uma geladinha aqui.
5: Ô, tá? Jacaré, você gosta de tomar uma, né? Oh. Ei, Jacaré.
8: A Jacaré tá fazendo a janta aqui, tô tomando uma geladinha aqui.
5: Tá,
8: beleza?
5: Certo. Beleza.
8: Pra ouvir a música junto com ela aqui, tá bom?
5: Tá bom, é.
8: Alô, Peruca.
5: Valeu.
8: Um abraço pra você, tchau, tchau.
5: Um abraço, meu amigo Jacaré, mas toma cuidado. Na terça-feira. Já tomando uma. Se marcar, o velho da carriola arrasta o C. Se marcar, o velho da carriola te arrasta. O povo tá te alertando, Jacaré. Se o velho passar aí, cê sabe, né?
9: Vixe.
5: Capim mexeu, pau na

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1: 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Quer licor? Quer whisky? Quer pizza?

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0: Agora 6h34.
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2: E lembrando você que às 7 da noite tem um resumo do dia Cobra News. 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Beleza? Show de bola? Se quiser seguir o Peruca, segue nós lá também, arroba renato.peruca.rádio. Beleza, beleza!
4: Fala, meu amigo Peruca, boa noite, como é que tá?
2: Tudo ouro 18. Só alegria.
4: Eita, coisa boa, maravilha, hein?
2: Que bom, graças a Deus.
4: Se der tempo, toca pra nós aí, ó.
2: Ah. A
4: menina da estrada.
2: Oh, falou? Beleza.
4: Pedágio, né?
2: Tamo
4: falou,
2: junto. Filho. Valeu! Maravilha!
4: Tchau, obrigado! Fica com Deus!
2: Valeu, meu amigo Esmeraldo! Obrigado pela audiência! Daqui a pouquinho tem peão do Vale Valentim pra você! Menina do pedágio! Tem umas tá voltando, a outras nem tanto, né? Às 6:45, hora não para, a hora tá voando! Meu amigo Cristiano do Campo Grande! Alô, Cristiano, obrigado pela audiência! Meu amigo Andrezão e também o Barbudão lá, tá ligadinho conosco na Borracharia Califórnia. Um abraço pra vocês, tudo de bom. Alô, cabrão.
5: É, peruca, só o ouro 18 mesmo, hein?
2: Você viu só?
5: Aí sim, hein?
2: É nóis.
5: Você tá sempre no ouro 18, é bom demais.
2: Ei, meu amigo Matavaca. Ô, Matavaca, você não explicou até hoje o porquê o seu apelido é esse aí. Matavaca. Tá, o povo tá curioso. O povo quer saber por quê. Mata a vaca. Você consegue explicar pra nós? Eu não gosto de deixar o povo curioso. Por que mata a vaca? Manda pra nós aí, meu parceiro. Manda pra nós, meu amigo Rodrigo do ônibus, tá ligadinho com a gente, obrigado pela audiência. Alô, alô, Neuza Carabia, tudo de bom pra você. Vai mandando mensagem, sorte, povão.
6: Peruquinha, boa noite. O que aconteceu com o boteco? Fechou?
2: Não, ué.
6: São 3 dias, peruquinha, que eu mandei áudio aí, nenhum áudio meu foi lido. O que aconteceu, Renato?
2: Ô, meu amor, sabe o que tá acontecendo? Eu vou ser sincero, vou falar só pra você, nossa amiga Márcia. O boteco. Tá com super lotação, fia. Tá apertado esse boteco. Sorte o povo, meu amigo Cleitinho. Alô, Cleitinho. Obrigado pela audiência. Acelera, Cleitinho. Acelera, Cleitinho. Meu amigo Jacaré. Chegando a moda. Aí, ó.

0: 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Aí,
1: Peruca!
0: Oi!
1: Vem pra mim! Vem pra mim aí! Ah. Toca uma pra mim aí!
0: Ah, não dá tempo!
1: Viu? Mas toca com as duas mãos!
0: Ai,
1: Toca com as duas mãos, porque com uma mão só não dá! Tá bom?
0: Tá bom!
1: Eu quero tirar uma hoje, quero tirar!
0: Tá bom!
1: Beleza? Porque com uma mão só você não consegue pegar no violão, né?
0: Engraçado!
1: É com as duas, meu irmão! Com as duas!
0: Que gracinha! Ai, boneco!
2: Peruca, você já vai embora, peruca?
0: Vou!
2: Você já vai fechar o bar?
0: Tá na hora!
2: Então marca pra mim aí então, que hoje eu não tenho dinheiro não!
0: Tá bom então, hoje vou marcar pra você, vou pendurar! Mas amanhã ou no final do mês vai ser o dobro do valor.
2: Ô, peruca!
0: Oi!
2: Fecha o bar, peruca! Tá na hora de ir embora!
0: Vambora!
2: Fecha o bar, vamos fechar o bar!
0: Vambora que agora... Eu vou destampar uma na sequência agora, resumo do dia Cobra News. Lembrando que muita informação no seu rádio é a todo momento aqui na Rádio Cobra FM. Beleza? Um abraço!

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1: Advogado é preso após quebrar porta de vidro da Central de Flagrantes de Londrina. INSS, novas regras do consignado para aposentados estão em vigor. O UEL abre prazo para pedidos de isenção da inscrição do vestibular.
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1: Terça-feira, 19 de maio. Excelente noite para você. Londrina marca agora 19 graus, 18 graus em Cambé, Rolândia, 20 graus no Vale do Paranapanema e 17 graus em Arapongas e Apucarana. E um advogado foi preso em flagrante na noite passada depois de quebrar uma porta de vidro da Central de Flagrantes de Londrina. Segundo a Polícia Civil, o homem havia procurado por vontade própria a delegacia horas antes pedindo para ser preso, alegando ser perseguido por integrantes do judiciário. De acordo com o delegado Roberto Fernandes de Lima, o advogado chegou à unidade afirmando inicialmente que trataria de uma carta precatória relacionada ao município de Açaí. No entanto, durante a conversa, mudou de assunto e passou a insistir para ser detido. Segundo o delegado, o homem também alegou estar sendo perseguido por desembargadores e demonstrava insatisfação com decisões judiciais e órgãos de controle. A Polícia Civil chegou a cogitar acionamento médico diante do comportamento considerado alterado, mas o advogado recusou o auxílio. Após sua conduta, também não foram encontrados mandados de prisão em nome dele, que acabou liberado. Cerca de 15 minutos depois de deixar a delegacia, o advogado retornou ao local portando uma garrafa de vidro e arremessou contra uma das portas da unidade, quebrando o vidro da entrada. Diante da situação, ele foi preso em flagrante pelo crime de dano ao patrimônio público, cuja pena prevista varia de 1 a 3 anos de prisão. A Polícia Civil acionou a Comissão de Prerrogativas da Ordem dos Advogados do Brasil, além de outro advogado próximo ao suspeito. Segundo o delegado, os dois permaneceram por horas tentando convencê-lo a pagar a fiança, mas ele se recusou. O homem passou por audiência de custódia e foi liberado. O caso segue sendo acompanhado pelas autoridades. PEC do fim da escala 6x1 entra em semana decisiva.
2: A Câmara dos Deputados entra em uma semana decisiva para a proposta que prevê o fim da escala 6x1. O relator da PEC, deputado Léo Prates, deve apresentar na próxima quarta-feira a primeira versão do parecer que reduz a jornada semanal de 44 para 40 horas, com 2 dias de descanso e sem redução salarial. A discussão ganhou força diante da pressão do governo para aprovar a proposta ainda neste ano. O principal impasse agora envolve a transição da mudança e uma possível compensação econômica para empresas. O governo é contra qualquer tipo de benefício fiscal ao setor produtivo para bancar essa redução. O ministro da Secretaria-Geral da Presidência, Guilherme Boulos, criticou a ideia de uma espécie de transição ou compensação.
3: Teve uma bolsonarista que chegou a falar em 12 anos. Redução da jornada vai reduzindo uma hora por ano para poder chegar, porque as grandes empresas têm que ter tempo para se adaptar. Engraçado isso, né? Porque quando é para aprovar privilégio para as grandes empresas, quando é para aprovar benefício para andar de cima, ninguém fala em transição. Passa valendo o dia seguinte.
2: Mas o relatório deve prever uma regra de transição para reduzir os impactos em setores como comércio, serviços e agronegócio. Parlamentares da base, no entanto, defendem mudanças mais rápidas. O deputado Rubens Pereira Júnior afirmou que o país precisa avançar imediatamente para enfrentar o aumento dos afastamentos por problemas ligados à saúde mental.
4: Em 1935, lá atrás, a OIT, a Organização Internacional do Trabalho, já defendia 40 horas semanais. E no Brasil estava sendo implementado 48. Na Constituinte já se defendia 40 horas semanais. Ficou 44. Portanto, nós não podemos perder essa oportunidade de, dessa vez, garantir a aprovação da redução da jornada de trabalho.
5: A comissão especial ainda realiza audiências públicas nesta semana com representantes de trabalhadores e do setor produtivo. A expectativa é votar a proposta no plenário na próxima semana. De Brasília, Yuri Hudson.
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1: E a comissão processante que investiga a vereadora Aniada agendou o depoimento da parlamentar para o dia 25, próxima segunda-feira, às 9h na Câmara Municipal de Londrina. A oitiva será realizada de porta fechada e marcará o encerramento da fase de instrução do processo. O anúncio ocorreu nesta semana, após o grupo ouvir duas últimas testemunhas das 5 arroladas no caso. A comissão apura se a vereadora cometeu quebra de decoro ao utilizar a estrutura, servidores e verbas do Legislativo para fins privados. A presidente da comissão, vereadora Michele Tomazinho, afirmou que todas as declarações colhidas são fundamentais para embasar o relatório final.
6: Essa parte dos depoimentos, né, isso ainda vai constar também ali nos autos e fica disponível, né, como toda parte da documentação e todo o processo da comissão processante. Eu no momento assim, não consigo entrar em muitos detalhes, né, do que foi falado ali, mas são informações obviamente importantes de serem ouvidas, né? Pessoas importantes de serem ouvidas durante esse processo.
7: E ela tem esse momento, essa liberdade de poder se expressar, de poder falar, de poder se defender, né, de poder trazer os seus argumentos, assim como as próprias testemunhas, né, que foram arroladas não só pela comissão, como também pela própria defesa, né? Então, é o momento que eles têm para fazer essas falas, para apresentar os documentos. Então, é extremamente importante. E ela vai ter essa oportunidade no dia 25.
1: A comissão processante iniciou os trabalhos em 13 de abril e tem um prazo máximo de 90 dias para protocolar o relatório final. Prefeitura de Biporã disponibiliza 230 vagas para 11 cursos de qualificação profissional.
8: E a Prefeitura de Biporã, por meio da Secretaria Municipal de Trabalho, Qualificação e Empreendedorismo, oferece 230 vagas para 11 cursos de qualificação profissional. As capacitações abrangem diferentes áreas e são direcionadas à população em geral, voltados à empregabilidade e fortalecimento do empreendedorismo local. As qualificações são ministradas pelo Serviço Nacional de Aprendizagem Comercial, SENAC, e pelo Serviço Nacional de Aprendizagem Industrial, SENAI. As inscrições podem ser feitas via internet ou presencialmente, de segunda a sexta, das 8h ao meio-dia e das 13h às 17h, no Centro Tecnológico do Trabalhador de Biporã, que fica à rua Praça Ciro Ibira de Barros, 176, no centro. Repórter Luiz César Jaimes.
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1: Novas regras para contratos de empréstimo consignados de aposentados e pensionistas do Instituto Nacional do Seguro Social, INSS, entraram em vigor nesta terça-feira. Entre as mudanças está a obrigatoriedade de validar a operação por biometria facial. Além disso, muda o limite máximo da renda, aposentadoria, pensão ou outro benefício do INSS, que pode ser comprometido com parcelas do empréstimo. O teto cai de 45% para 40% da renda. Segundo o governo, as mudanças buscam aumentar a segurança dessas modalidades de crédito. E a Coordenadoria de Processos Seletivos da UEL, em conjunto com o SEBEC, Serviço de Bem-Estar à Comunidade e a Pró-Reitoria de Administração e Finanças da Universidade, divulgou as instruções para solicitação de isenção ou desconto do preço público de inscrição do vestibular 2027. Os interessados podem solicitar a isenção pelo NIS, o número de identificação social, até o dia 8 de junho. Os demais interessados podem solicitar descontos de até 100% da taxa de inscrição por meio de análise socioeconômica no período de 9 a 26 de junho. Para pedir a isenção ou desconto, os candidatos devem preencher os formulários disponibilizados no portal Coordenadoria e no site do SEBEC e enviar os documentos solicitados pela internet no formato de JPEG, PNG ou PDF. O resultado de pedidos indeferidos ou deferidos vai ser divulgado no dia 15 de junho às 5 da tarde.
9: Já o período de pedido de recurso para solicitações indeferidas fica aberto nos dias 15 e 16 de junho, até 5 da tarde. Já no dia 18 do mesmo mês, serão divulgados o resultado do recurso e o edital final da seleção para isenção do NIS. No site do vestibular da UEL, o candidato encontra os endereços dos formulários e mais informações. E o prefeito Tiago Amaral e o presidente da Codel, Fabrício Bianchi, anunciaram a instalação da central de distribuição da Chopin Londrina. O novo centro de distribuição da Chopin Londrina será considerado um empreendimento industrial de grande porte e deve gerar forte impacto econômico na cidade, como destaca o prefeito Tiago Amaral.
10: Os esforços foram gigantescos por parte da nossa procuradoria do município, por parte da Secretaria de Obras, que merece um destaque também muito especial aí junto com a própria Codel, porque realmente destravaram e tiraram da frente todo tipo de emaranhado de burocrático que a gente, infelizmente, tem ainda aqui no Brasil e, claro, também em Londrina, de que pese a gente já esteja reduzindo bastante isso. Mas foi um trabalho muito forte feito por todos nós.
9: A estimativa é de criação de cerca de 2 mil empregos diretos, além de vagas indiretas em áreas como transporte, manutenção, alimentação, tecnologia e serviços de apoio. A expectativa do município é que o empreendimento impulsione a geração de renda, atraia novos investimentos e fortaleça setores ligados à cadeia logística industrial.
0: Previsão do tempo.
9: Noite de terça-feira de nebulosidade variável, na quarta-feira a massa de ar frio segue atuando sobre o Paraná, assim o tempo permanece estável em grande parte das regiões. Na nossa região a máxima não passa dos 22 graus.
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11: E aí, tá tudo bem? Tudo beleza? O que tem nessa caixa misteriosa? Eu tô aqui encucado, hein? Já já eu falo a dica de hoje pra você aqui, tá bom? Tô chegando, hein? Felizão da vida, boa noite, 7:13.
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11: Aí foi o resumo do dia, Cobra News. Antes o Peruca, aqui você sabe, né? Um amigo, um campeão em cada horário. É por isso que é sucesso. Cobra FM.

Terça-feira, dia 19 de maio, quando é 2026. Bora falar comigo aí no 43, o nosso WhatsApp 33164006. Eu quero saber que eu tô olhando. Cadê a caixa? A caixa tá aqui, né? Cadê a caixa? Tá aqui? Tô chacoalhando aqui a caixa misteriosa da Cobra FM. O que que tem aqui, hein? 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O prêmio tá aqui dentro dessa caixa aqui, ó. O que que tem nessa caixa aqui, será, hein? E a dica de hoje, você pode usar no dia a dia. O que que você pode usar no dia a dia aí? O que que você acha aí? Bora aí mandar a sua participação? Tô te esperando, hein? 43-33-16-40-06. Abraço! Boa noite! Tudo de bom!

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com Hugo e Guilherme, Haja Colírio. O Otacílio tá mandando boa noite aqui. Boa noite, amigão. Boa noite, Eli Reis. Tudo tranquilo por aqui? Beleza, Otacílio, aí? Como tá? A tranquilidade? Nesta caixa tem boné ou guarda-chuva. Pode ser, né? Pode ser. Deixa eu ver. Será que cabe? Será que cabe o guarda-chuva aqui? Boné, acho que cabe o guarda-chuva. Será que cabe? Se fechar isso aqui, cabe na caixa aqui? Hein, Otacílio? Abração pra você, danado. Ele toca a música do Gustavo Lima, Vagabundo. Obrigado, Odacilino. Grande, grande, grande fera. Abração pra você e pra todo mundo. Valeu pelo carinho. Muito obrigado pela sua participação. Só aqui, só ouvindo a 107.1. Abraço pra você e pra toda a sua família. Valeu pela preferência. Seja bem-vindo, Otacílio Lino, aqui na nossa programação, junto com seu amigo Sucesso. Opa, era o Vagabundo do Gustavo Lima, entrou essa aqui, né? Mas tudo bem, já vou preparar aqui o Vagabundo, a música do Gustavo Lima, tá bom? Na sequência eu toco aí.

0: Participação, tá aí, o ouvinte pede, a gente toca com muito carinho, com muita amizade. Duda, você tá de aniversário, né, Duda? Danada. Fala da Duda. Duda!
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0: 7:32 na Cobra FM.

0: desse vidro.
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3: Oi, Duda! A Duda trabalha aqui com a gente. Eu poderia, Duda, digitar aqui, né? Aproveitar a IA para fazer aquele textão para você. Imagina. Vou deixar o coração falar para você, viu, Duda? A Duda é uma jovem de muito talento, guerreira, de uma história linda na vida, de uma vencedora, de uma família maravilhosa. E a Duda, o legal da Duda, você chega aqui na rádio, você fala: oi, Duda, tudo bem? Ela: oi, sucesso, boa tarde, como vai? Isso que é bacana, né? E isso brota da alma, sai da alma, o sorriso da Duda, o olhar da Duda sai do coração. Duda, Deus abençoe, que você tenha um feliz aniversário. E você ensina a gente, tão jovem, ensina muita gente, né? Gente, coisa que eu odeio quando eu falo assim: oi, tudo bem? Ou boa tarde, bom dia, tal, alguma coisa. E a pessoa não responde, te olha de cima e embaixo. Gente, ai, meu Deus do céu, né? Ai, gente do céu, o que custa um bom dia, um boa tarde, um oi, tudo bem, né? Um bom trabalho e tal, tudo. Hoje tá complicado o mundo de hoje, né? Vizinho, hein? Ninguém conhece mais ninguém. O mundão tá esquisito. O ser humano tá esquisito hoje. Então, quando você encontra uma pessoa assim, de ouro, né? Como a Duda, que trabalha aqui com a gente fica feliz, viu, Duda? A Duda, ela só veio pra acrescentar, pra abrilhantar aqui a 107.1. Parabéns, tá bom? Você tem um futuro muito gigantesco pela frente. Nossa Senhora, Duda do céu, você tá apenas começando, tá bom? Abração pra você. Parabéns da Rádio Cobra FM. A gente gosta muito de você. Eu seria egoísta se eu falasse só eu gosto de você, né? Porque todo mundo gosta de você. Então, parabéns, felicidade. Deus abençoe. E você é um exemplo de vida pra todo mundo. Duda! Abraço, parabéns. Quem mais tá de data nova hoje, né? Além da Maria Eduarda, a Duda, a Fátima também tá de data nova, Renato Silva, Andréia Silvia também, Silvia tá de data nova, o André Lopes, né? Sandra Souza também de data nova, parabéns aí pra todo mundo, felicidade. O Júnior Hobbs também de data nova. Legal, pra todo mundo aí, parabéns, felicidade, abraço da Rádio Cobra FM, feliz aniversário.

0: 20 para as 8. Parabéns, parabéns, parabéns da Rádio Cobra FM.
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0: Vou balançar essa caixa, mas eu tô encucado. Vou balançar essa caixa aqui, ó. Vamos ver se. Tá ouvindo barulho, ó? Ó. Tô balançando aqui. Tô balançando aqui a caixa misteriosa da Cobra FM. O que será que tem nessa caixa, hein? Caixa misteriosa Cobra FM. 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Participe aí pelo WhatsApp 43 33 16 40 06. O prêmio tá dentro da caixa. 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Ó, a dica de hoje é: você pode usar todo dia. O que, que você pode usar todo dia, hein? Chuta aí, vai. Mete o chutão, hein? 43-33-16-40-06. Ótima terça-feira. Pitou Menjeca e Rio Negro e Solimões. Vai que bate um vento.

0: Programação Hugo Henrique Mala. Música é linda. Top das Tardes. Meu amigo, é Tamarana que você mora, né? Tamarana, um abraço aí pra Tamarana. Obrigado, viu? Fico felizão da vida, fico rindo à toa. Olha, eu sei que tem muita gente ouvindo aqui a nossa programação, a Cobra FM. Sabe por que a Cobra FM é sucesso? Porque aqui tem um amigo, um campeão em cada horário. Chimarço de primeira linha. Bacana, bacana, hein? Todo mundo fazendo aí o seu melhor. Aí é sucesso, não tem como, né? Não tem como errar, hein? E o seu carinho, a sua amizade, a sua gentileza, tudo de bom. Gostoso mandar alô pro nosso ouvinte, tá aí batendo um papo, né? Olha que legal esse contato real com o nosso ouvinte. Isso é legal, tá no seu trabalho, na sua casa, no trânsito com você. Isso é maravilhoso, isso não tem palavras para expressar. Obrigado, eu encontro o pessoal na rua e tu fala, nossa! O pessoal fala assim, eu tô ouvindo a Rádio Cobra FM, ouvindo a programação. Às vezes eu não gosto quando alguém fala, ah, tô te ouvindo, não. Eu gosto, acho mais legal assim, quando alguém fala assim, ó, tô ouvindo a programação da rádio. É um amigo, um campeão em cada horário. Aí eu fico feliz da vida. Aí é sucesso, hein? Muito obrigado aí. Você que acompanha todo o nosso trabalho, acompanha a programação da Cobra FM, música, notícia, bate-papo, música atual, música que fez sucesso. Alô, feliz aniversário, prêmios. Rapaz do céu. Então, Tamarana, tá comigo? O que tem na caixa aí? Quem tá comigo, hein, meu amigo? Fala comigo aí. O que tem na caixa misteriosa da Cobra FM? 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O prêmio tá dentro da caixa, hein? Vou chacoalhar, né? Vou mexer, chacoalhar, vou balançar, né? Ó, pera aí, deixa eu balançar aqui, eu tô encucado. Eita, lasqueira, ó. Ó, tá ouvindo o barulho, ó? Ó. Ó o barulho, ó. Parece um barulho de chuva isso aqui. O que tem na caixa aqui, hein? A dica. Você pode usar no dia a dia. Cowboy tá mandando um salve aqui, ó. Disparou tudo aqui agora, pai. Ô, cowboy. O que tem na caixa aqui, cowboy? Manda um áudio, cowboy. Para de ser preguiça, ficar escrevendo texto, rapaz. Manda, eu quero ver sua voz aí. Ô, como é que ele fala? Um vozeirão que tem, né? Ô, boa noite. Aqui é o cowboy. Abraço pra você e pra toda a sua família. Meu amigo de Tamarana, o que tem na caixa aqui, amigo? Fala comigo, amigo. Quem tem?
1: Boa noite.
0: Boa noite, danado.
1: Fala. Aqui é o Daniel, segurança da Falecida em Tamarana.
0: Ô, Daniel,
1: que gente tá boa. Dentro dessa caixa aí é uma escova de dente.
0: Uma escova de dente. Vocês concordam com o Daniel? Lá de Tamarana, um abraço, hein? Obrigado, viu, Daniel? Fico felizão saber que você acompanha a rádio aí. Nossa, eu fico felizão da vida mesmo. Ele disse que tem uma escova de dente. Você concorda com o Daniel aí, não? Vai na do Daniel? Fala comigo aí. 33-16-40-06. Minha amiga aqui já não foi nessa onda não, viu, Daniel? Já não foi seu palpite, né? Ela falou aqui que tem um celular. E aí? O que você acha aí, ó? Participe aí comigo no 33-16-40-06. O que tem na caixa misteriosa da Cobra FM? A galera tá mandando aí, vamos ver. É gostoso, né, a gente ler aqui os... Como é que fala? As mensagens, assim... As ideias, né? As ideias do pessoal aí, né? Isso que é bacana aqui. Boa noite, sucesso! Na caixa misteriosa tem um relógio. Aí, ó. Um falou que tem celular, o outro falou que tem relógio, o outro falou que tem escova de dente. Aí. E você, que você fala? Vai na do pessoal ou vai mudar aí? Eu quero ouvir a voz, rapaz. Quem é que mandou aqui? Ô, Romeu, queria ouvir sua voz, Romeu. Bota a voz aqui, ó. Romeu, fala comigo. Assim, ô, sucesso! Viu, Romeu? Quero ver sua voz, Romeu. Para de preguiça, viu, né? Aperta o botão e grava aí e fala assim, ó. Ô, Cobra FM! Ô, Cobra FM! Deixa eu ver aqui. E se puder botar a cidade também, bota aí a cidade. Esquece a cidade. Aí, manda um áudio. Quero áudio. Quero ouvir a voz de vocês, viu? Bota a voz bonita aí no... pra mim ouvir a sua voz bonita. Vamos ver quem tá por aqui. Fala comigo. Oi.
2: Eu acho que aí tem um álbum da figurinha da Copa, hein?
0: Aí, ó. Olha. Um álbum da figurinha da Copa, hein? É outra ideia. O pessoal tá cheio das ideias. Tá mandando aqui, ó. Ó, ó, ó, ó o barulho aqui, ó. Tô chacoalhando. Tô mexendo, chacoalhando, balançando aqui. Tá vendo o barulho? Ó. Ó o barulho. O barulho. Foi da hora, tá fazendo aqui, ó. Tá divertido. Deixa eu ver aqui, ó. Tá divertido, viu? O pessoal tá mandando aqui. Oi, boa noite.
3: Boa noite, sucesso.
0: Boa noite,
3: eu
0: sucesso.
3: Acho que aí dentro dessa caixa tem um rádio.
0: Um rádio? Ué? Aumenta o rádio. Nananana. Aí, meu amigo. Opa! Obrigado pelo áudio. Ouvi a voz do homem, vozeirão, né? O pessoal fica me mandando mensagem de texto. Eu quero ver a voz de todo mundo, aquele boa noite, assim, ah, boa noite. Boa noite, Cobra FM. É o Rodrigo, vozeirão, hein, Rodrigo? Voz do locutor, hein? Obrigado, Rodrigo, pela sua participação. Quem mais quer interagir comigo, eu tenho que... Rapaz, eu tô atrasado no negócio. Meu Deus do céu, viu? Deixa eu fazer já um... Eu vou atrasar aqui, o gerente vai meter... Deixa eu fazer um negócio aqui. Já preparar pra você aqui as mais tocadas, né? Meu Deus do céu, rapaz. As mais tocadas, Cobra FM. Continue participando, já vai batendo papo, interagindo aí, jogando conversa fora, né? Aí vai, aí vai.
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5: E o treinador da Holanda, Ronald Koeman, anunciou o adiamento da divulgação da lista dos 26 convocados para a Copa do Mundo e fará uma peneira com os jogadores em treinamentos realizados na semana da convocação, que passou para o dia 27 de maio. A convocação estava marcada para o dia 25, mas foi alterada para que os jogadores possam ter mais tempo para mostrarem que estão aptos em uma espécie de peneira. A medida impacta jogadores como Justin Kluivert do Bournemouth, Timber, lateral do Arsenal, e o atacante do Corinthians, Memphis Depay. Falando de Copa do Mundo, Guilherme Gaspar.
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0: Bolso. 8:07, boa noite da Cobra FM. O cowboy tá por aqui, ele falou assim, ó, ligado aí na Cobra FM, limpando a casa, tomando uma, ouvindo o sucesso, ligado aí sempre. Rapaz, olha só, o cowboy tá de bem com a vida, ouvindo a Cobra FM, tomando uma e limpando a casa. Tomando uma, eu acredito. Ouvindo a Cobra FM, eu acredito. Limpando a casa, eu não acredito. Tá enrolando, hein, cowboy? Para de enrolar, hein, cowboy?
1: Aô, sucesso! Que eu tô limpando a casa aqui, rapaz. Tomando uma cerveja gelada.
0: Rapaz,
1: escutando aí o sucesso.
0: Eita, lasqueira.
1: O que tem na caixa aí é um óculos da Ótica Lux.
0: Olha, rapaz, a luz
1: dos seus olhos. 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Chama, só sucesso.
0: Não é, será, rapaz? Não sei, viu? Será que tem um óculos aí? 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O que tem na caixa aqui? Misteriosa, hein? Não é um óculos? Não é um celular? Hein, o Silvio? O que é então, Silvio? Uma caneta? Então tá bom, obrigado, hein? Então tá aí, né? Quer não vai arriscando seu palpite? Vai chutando, vai falando comigo aí. O que tem nessa caixa misteriosa aqui? O prêmio tá aqui dentro, hein? 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Boa sorte, boa sorte. Obrigado, cowboy. Esse capricha na casa, hein, rapaz? Limpando a casa, hein? Na Cobra FM.
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3: Que sucesso, hein? Aqui solteiro, não tem mulher, só na limpeza da casa. Ah, agora entendi, cowboy. Coitado.
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3: Muito obrigado pela gentileza, pelo rádio ligado. Boa noite, vem comigo, cola aí, gruda aí. Não desgruda. Eduardo Costa nas melhores. 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

0: analisando as músicas mais tocadas desta terça-feira, tá Henrique Castro e Grupo Menos é Mais, Nem Pagando.
1: Vamos!
0: Bora! Nem Pagando. Olha, Júnior César, Cheiro de Culpado, passaram por aqui. Só música top, uma melhor do que a outra. Abraço, boa noite.
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0: 8:29.

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9: Um amigo, um campeão em cada horário. Desde as 5 da manhã, 4 da manhã, né? O peruca pula cedo da cama, hein? Com frio, com chuva, ele pula da cama. Até a meia-noite. Bom, o sucesso aqui, esse amigo que tá falando aqui, ó, finaliza, mas só que a madrugada é top. Então, quer dizer, 24 horas, a Cobra FM com você. É um amigo, um campeão em cada horário. A madrugada aqui é uma delícia ouvir rádio de madrugada. Eu adoro ouvir, chego em casa, tomar uma ducha assim, né, fico ouvindo, Cobra FM, tomando aquele banho gostoso. Aí depois cai na cama antes de dormir e fica ouvindo, né, Cobra FM. E a madrugada é bom demais, né? Olha, geralmente o sorteio da Mega Sena acontece 3 vezes por semana, às terças, quintas e sábado. No entanto, a Caixa não fará o sorteio nesta terça-feira, dia 19 de maio. O motivo é por conta do concurso especial de 30 anos da Mega Sena, marcado aí para o próximo domingo, dia 24. Até lá, os aposentados poderão apostar exclusivamente no sorteio especial de número 3010, que não acumula. O prêmio estimado é de 300 milhões de reais. Caso ninguém acerte os 6 números, a Caixa dividirá o valor entre os vencedores da segunda faixa com 5 acertos e assim por diante. As apostas podem ser feitas até às 22 horas do dia 23 de maio nas lotéricas de todo o país ou pelo portal Loterias Caixa. O sorteio está previsto para acontecer no domingo às 17 horas. Eu já fiz a minha fezinha, e você também? Boa sorte. Quem não fez, corra, que ainda dá tempo, e aproveite. Boa sorte da Rádio Cobra FM. Não terá sorteio da Mega Sena nesta terça-feira, né? O motivo aí é em comemoração aí os 30 anos da Mega Sena, esse sorteio especial. Então, boa sorte, bora lá fazer a sua fezinha, e a Cobra FM Tá torcendo que você seja um dos milionários ou milionário.

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9: Boa noite, 8h39 na Cobra FM. Bom demais ter você por aqui. Seja bem-vinda, seja bem-vindo. Ótima noite!
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9: Danado, você tá aqui com a gente?
10: Ou pelo portal.
11: Boa noite!
9: Eita!
11: Aqui é a Rosemeire, do operador.
9: Seja bem-vinda, tá bom,
11: eu
9: minha amiga?
11: Queria escutar uma música.
9: O que você quer ouvir aqui?
11: Folha Seca.
9: Já tô tocando aqui, ó. Obrigado pela participação. Ótima noite, Rosemeire.

0: Luan Pereira, eu vou te amar. 107.1. E aí? Opa, boa noite.
1: Oi, meu palpite também.
0: Opa, cadê você?
1: Noite, turma da 107.1. Sou Rosana de Pitangueira. Meu palpite é pasta de dente.
0: Pasta de dente? Ela acha que é uma pasta de dente. Será? Na caixa misteriosa Cobra FM, oferecimento e prêmio tintas.com. Boa sorte pra você, tá bom? Danada. Tá chegando a Voz do Brasil, a gente se fala aí daqui a pouco, às 9, aliás, às 10 após a Voz do Brasil. Até já! Faltam 6 para as 9.
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